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0: querer.
1: O sentido das palavras, um olhar mais positivo sobre a vida. Quando somos, ficamos mais felizes do que quando temos. Além daquilo ser, não se acaba com o tempo, é eterno, mas o ter pode terminar a qualquer momento. Vamos correr atrás do ser, ser gente, ser íntegro, ser amigo, amar e ser amado, ser solidário, pois assim teremos mais paz e felicidade. Pense nisto e seja feliz.

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0: São 2 horas. 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

0: Já cá estou para a emissão de meio da semana, quarta-feira. Vamos a isto, vai começar o Planeta. À quarta-feira, no período intermédio de semana, olha, olhamos assim para o fim de semana, já está muito próximo, olhamos para trás e passou exatamente o mesmo tempo, portanto, o melhor é mesmo respirar fundo e divertir-se. Vai começar o Planeta Alegria aqui na sua rádio e na sua vida. Eu sou o Nuno Soares, vou consigo durante a próxima hora de rádio. Aproveito porque hoje é um daqueles programas que você não vai querer perder por nada deste mundo. Siga-nos em planetaalegriaradio.pt e pode sempre falar connosco para geral@planetaalegriaradio.pt. Este é o Planeta Alegria.
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0: 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Se quer pedir apanhados, é este o número para onde pode ligar: 234-060-770. Eu vou repetir: 234-060-770. A Soraya Ramos é a primeira convidada musical com que quer fugir.

0: Ora, é um problema. 2, também 3, talvez. Manuela Betancourt com instalação de 3 televisões.
1: Estou.
2: Então, boa tarde. Queria falar, por favor, com a sua dona Manuela Betancourt.
1: É a própria.
2: Olá, dona Manuela. Como está? Passou bem? Fala o Júlio Diniz. Eu estou a ligar. Diga-me só uma coisa. Queria aqui confirmar a instalação, então, amanhã, que a filha da senhora fez, se pode ser por volta das 9:30 da manhã.
1: Desculpe lá, desculpe.
2: Eu queria falar com a dona Manuela Betancourt. É a senhora, não é?
1: Sim, é sim, é sim.
2: A senhora já tem a TV cabo instalada, não tem, dona Manuela?
1: Tem, sim, senhor.
2: Muito
1: tem.
2: Bem. Nós amanhã vamos então fazer a instalação para mais 3 televisões, de acordo com o que fez aqui, portanto, o pedido que a sua filha fez.
1: Ah, está bem, a minha filha fez o pedido, eu não sabia.
2: Olha, deixe-me só dizer, portanto, nós fizemos agora o débito direto à sua conta.
1: Olha, a minha filha está aqui comigo, eu já passo o telemóvel a ela, porque é lá que resolve essas coisas.
2: Mas deixe-me só dizer, nós debitámos agora já os 339 € à conta da senhora, está bem?
1: Olha, aguarda um momento, gente. Quem é?
2: Estou, boa tarde.
3: Ah, sim, boa tarde.
2: Muito boa tarde. Estou a falar com a dona, deixe-me só ver, a dona Filipa, não é?
3: Exato.
2: Muito bem. Foi a senhora que fez aqui o pedido para fazer a instalação do restante de serviço da TV Cabo amanhã na casa da mãe da senhora? É só para dizer que nós já fizemos o débito dos 399 € e que vamos instalar amanhã às 9 da manhã.
3: Não pedi nada disso.
2: Sim, eu tenho aqui o pedido.
3: Um pedido de?
2: De instalação para mais 3 televisões na casa da mãe da senhora.
3: Nós só temos uma televisão? Não queria pedir para mais 3.
2: Sim, mas...
3: Estão ao governo?
2: Mas nós já...
3: Não, desculpe, mas não.
2: Nós já debitámos...
3: Não, senhor. E onde é que está o pedido?
2: A senhora mandou por internet.
3: O pedido foi pela internet? Não,
2: confirme-me só. Portanto, é a dona Manuela Betancourt, não é? Mora no número 19 do São Gonçalo.
3: É, exatamente.
2: Na travessa do Pomar, no Funchal, não é?
3: Exato. E quem é que enviou o e-mail?
2: Filipa Neide, é a senhora.
3: Filipa Neide?
2: Sim.
3: Não, deve haver um engano muito grande.
2: Olha, de qualquer forma é assim. Portanto, nós já fizemos o débito à conta da mãe da senhora.
3: Mas este deve ser um engano muito grande, porque não fez. Nós só temos uma televisão, como é que eu ia pedir para ter os telefones?
2: Pois, nós não sabemos quantas televisões é que a senhora tem ou quer comprar, não é?
3: Claro, exatamente, eu compreendo, mas não fez pedido nenhum.
2: Sim, mas nós já cobrámos à conta da mãe da senhora e amanhã vamos instalar.
3: Não, mas não pode instalar, porque nós não temos televisões para isso.
2: A minha senhora, mas já foi...
3: Mas
2: nós já debitámos os 309 € à conta da mãe da senhora.
3: Mas o que é que deu o número da conta?
2: Então, nós temos os dados todos da mãe da senhora.
3: Não pode ser, nada. Deve haver um engano muito grande. Com quem é que eu posso falar? Amanhã?
2: Pode falar comigo agora, esteja à vontade.
3: E podem reencaminhar este e-mail para o meu e-mail?
2: Não, o que nós podemos fazer é assim. Portanto, a equipa técnica vai amanhã instalar.
3: Qual é o e-mail? Desculpe lá. Não pode instalar, mas nós não temos. O que é que eles vão lá instalar?
2: Vão instalar, portanto, os pontos de acesso a mais 3 televisões. Vão
3: mas eu não quero, eu não pedi nada disso, eu não quero, nem tenho 4 para televisões, nem para pôr pontos, nem nada disso.
2: Pronto, mas...
3: Isso é um engano muito grande para mim.
2: Mas se a senhora não estiver satisfeita... Eu não tenho acesso a essa informação aqui, isso é com os meus superiores. O que eu lhe posso dizer é assim, portanto, nós fazemos o débito direto à conta, já fizemos o débito, fazemos a entrega e a aplicação amanhã. Se a senhora não ficar satisfeita... Diga.
3: Mas nós não aceitamos isso porque não fez pedido nenhum, eu não compreendo.
2: Mas a senhora fez o pedido, eu tenho aqui a confirmação do pedido. A senhora chama-se Filipe Neide?
3: Mas cá, Filipe Neide?
2: Sim, a senhora chama-se Filipe Neide?
3: Não, senhor, Filipe Neide, não.
2: Então, como é que a senhora
3: não,
2: se chama?
3: Eu sou Filipe Raquel, Filipe Neide, não.
2: Posso estar aqui com alguma informação errada? Eu também não, eu só se tenho aqui...
3: Não pode.
2: Diga.
3: Mas eu não tenho mais nomes, não, o e-mail falou isso.
2: Minha senhora, eu já lhe expliquei que não tenho acesso aos e-mails. Portanto,
3: mas nós temos que falar com alguém responsável, com alguém superior a si.
2: A senhora aguarda um minuto, por favor.
3: Exatamente.
2: Aguarde só um minuto, por favor, está bem? Não desligue, não desligue.
3: Está. Eu estou a ter que me ouvir em que é essa. Não consigo ver. Caralho, mas que coisa. Lembro-me, assim, maravilhoso de Catarina.
2: Estou, Dona Filipa?
3: Sim, diga.
2: O meu superior disse, sim, senhora, que era para instalar então amanhã e que se a senhora não ficar satisfeita, que dirija-se a uma... Diga.
3: Ainda não percebeu, é que não, eu não fiz isso pedido.
2: Mas é isso que eu lhe estou...
3: Eu não quero que vá lá ninguém porque eu não fiz isso pedido.
2: Deixe-me só concluir.
3: Eu tenho que falar com alguém superior. Não sei, ele deu-me um contacto
2: Portanto,
3: e esse desvalor não pode ser, porque não fiz nenhum pedido.
2: Se a senhora estiver ao pé de um multibanco, confirme, porque fui eu que fiz o débito há minutos atrás.
3: Meu Deus do céu, mas não pode ser, não.
2: Mas era isso que eu lhe estava a explicar. Deixa-me só.
1: Espera só um momento, sim, boa tarde, estou a falar com quem?
2: Falo ao Pedro Dias.
1: Com quem, desculpa?
2: Pedro Dias.
1: Pedro Dias, de onde? Sim.
2: Eu sou ligado de Lisboa, a senhora, diga-me o seu nome, por favor.
1: Está ligado de Lisboa, mas de onde?
2: Da TV Cabo.
1: Que empresa?
2: Da TV Cabo.
1: Da TV Cabo.
2: Sim.
1: Olha, é o seguinte, está a dizer que recebeu um e-mail que é por causa de uma instalação.
2: Exatamente.
1: Então é assim, manda para o e-mail que foi lhe dado o comprovativo dessa instalação que foi pedida, e porque ninguém da minha casa... Portanto, viveu e a minha irmã e a minha mãe. Ninguém pedia instalações nenhumas. Portanto, enviava-me o comprovativo, está bem?
2: A senhora é a Dona Cláudia, não é?
1: Eu não sou a Dona Cláudia. Portanto...
2: Então a senhora pode-me indicar o seu nome, por favor?
1: Não posso indicar o meu nome, não importa para nada. E o senhor vai-se deixar de brincadeiras. Envie o comprovativo para o e-mail que foi dado com esse e-mail. Reencaminhe, faz favor.
2: Não, é que se a senhora continuar assim, eu vou ter que pôr isto tudo na rádio.
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2: Apanhados como este, é só pedir 234-060-770.
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2: Regressa à música agora com Tiago Maroto, A Sogra da Minha Mulher. Sogra.

0: aproveitou para dançar. Agora dança a Maria das Dores, que anda metida com o marido da Nini.
1: Quem é que fala?
2: Estou.
1: Quem é que fala?
2: Com quem deseja falar?
1: Eu queria falar com a Maria das Dores. Ela está?
2: Sou eu mesmo.
1: Ouça lá, você é uma desenvergonhada do caraças, pá. Então você...
2: Quem é ele?
1: Então você anda metida com o marido da minha prima. Que história é essa? Oh, Maria das Dores. Sim, sim, você, sim. Ouça lá, onde é que você está que eu vou falar consigo? Eu quero falar consigo. Onde é que você está?
2: Olha, desculpe, eu não conheço o senhor de lado nenhum, mas eu ando com o marido da sua prima. Quem é o marido da sua prima?
1: Ouça, você anda com o marido da minha prima e tome nota. Ele já confessou tudo. Ele até disse que ia lá no Solero, que na Póvoa, que a conheceu. Você tirou-se a ele e que se fez a ele. Mas que história é esta, ó Maria dos Dois? Diga-me.
2: Eu conheço... Olha, desculpe, eu não conheço ninguém. No Solero eu tirei mal alguém.
1: Sim, sim, sim. Diga-me... Eu vou ter consigo.
2: Olha, desculpe-me, diga-me uma coisa. Quem é o senhor e quem é esse fulano que diz que eu me atirei a ele?
1: Você sabe muito bem a quem
2: não
1: é que se andou a atirar.
2: Olha, desculpe, mas o senhor deve estar muito enganado no número do telefone.
1: Ele já contou tudo.
2: Olha, eu não me interessa o que esse fulano e os senhores estão a dizer. Eu não me atirei a ninguém, nem me atirei a ninguém. Graças a Deus, não preciso disso, sabe? Fica o senhor sabendo. Não ouço nada enquanto o senhor não me disser o nome do senhor e o desavergonhado que me disse uma coisa dessa.
1: Até a Irmelinda já disse que a senhora anda metida com ele, eu já fui falar com ela.
2: Olha, diga. Diga-me quem é essa Irmelinda.
1: É aquela senhora que trabalha na farmácia. Ouça, eu vou ter consigo. Eu...
2: Na farmácia? Olha, desculpe-me uma coisa. Que trabalha na farmácia? Que farmácia?
1: Ouça.
2: Quem é o fulano que diz que eu ando a tirar ele? Diga-me o nome.
1: Olha, eu sou José Mendes.
2: Não é o olho.
1: Ouça, eu sou José Mendes. Sim. Tome nota. Tomem nota do meu nome, que é para não haver confusões. Sim. E eu vou ter consigo hoje e nós vamos tirar isto tudo limpo. Tome nota.
2: Olha. Diga-me uma coisa, e quem é o fulano que anda a dizer que eu mando a tirar ele?
1: É o Pedro Dias. Ele já me disse tudo.
2: Pedro Dias?
1: Sim, sim, sim.
2: Pedro Dias?
1: Sim, o Pedro Dias.
2: Eu nem conheço nenhum Pedro Dias,
1: agora dá-lhe um jeito de dizer que não o conhece, não é?
2: Não,
1: é uma coisa fantástica.
2: Desculpe, mas eu não conheço nenhum Pedro Dias.
1: Olha,
2: e outra coisa.
1: Você vive no bairro da Luquinha em Matosinhos. Eu vou ter consigo.
2: Graças a Deus, nunca me atirei a ninguém. Nunca, na minha vida. Sabe? Ouça, não preciso disso.
1: Você quer destruir o casamento da minha prima?
2: É
1: por causa dela ser rica e dele ter dinheiro, é isso?
2: Não, olha, meu senhor, eu trabalho muito. Nunca vivi e nunca hei de viver à custa de nenhum homem, sabe? Eu ponho-me a pé às 5 horas da manhã para trabalhar e vou trabalhar. Nunca vivi à custa de nenhum homem. Nem vou viver agora.
1: Eu nem
2: sei quem é o senhor. Olha, até lhe estou a dar muita confiança, porque se fosse outra pessoa até desligava. Porque assim, eu sou bem educada.
1: Quem não deve não teme. Não é?
2: À vontade. Não devo nem temo, percebe?
1: Sim.
2: Nem devo nem temo. Sabe?
1: Olha, você não fez
2: porque
1: anos. Fez anos no dia 11?
2: Sim.
1: Então é a senhora, pá, deixe-se de tretas. Você anda metida com ele, pá, deixe-se dessas coisas. Ele até me disse que você mora no bairro da Biquinha, em Matosinhos. Eu vou ir ter consigo.
2: Mas eu estou a dizer que eu não conheço nenhum Pedro Dias.
1: Ouça, você até lhe mandou mensagens de amor para o telemóvel. Eu tenho aqui as mensagens.
2: Mensagens de amor?
1: Sim, você. Ouça, mas diga-me lá onde é que você está que eu vou ter consigo. Onde é que está? Diga lá.
2: Eu estou a trabalhar.
1: Sim, onde? No ECA?
2: No quê?
1: No SA, no ECA, não sei como é que vocês chamam isso. É aí que você trabalha, não é?
2: Não, eu trabalho em vários sítios, não estou no IKEA.
1: No IKEA, sim.
2: Mas, diga-me uma coisa. Eu não conheço nenhum Pedro Dias, meu senhor. O senhor está muito enganado.
1: Você até o trata por amorzinho. Deixe lá dessas coisas.
2: Sim. E eu, amorzinho? Vocês não sabem da cabeça. Ouça. Eu não trato ninguém por amorzinho. Amor de Deus, não me chateia a paciência.
1: Eu até já sei que você tem um Seat Ibiza preto. Portanto, eu vou descobrir onde é que você está. É bem ou mal, agora escolha. Como é que a senhora quer tratar disto? Diga lá.
2: Olha, eu trato bem porque assim, eu não tenho problemas. Olha, primeiro não conheço nenhum Pedro Dias. Entende?
1: Sim,
2: não conheço nenhum Pedro Dias.
1: É o marido da minha prima. É aquele com quem você anda metida.
2: Mas eu não ando metida com ninguém. Você não está bom da cabeça, de certeza absoluta. Nem você, nem esse Pedro Dias. Eu não ando metida com ninguém, não tenho ninguém.
1: A Irmelinda também está a mentir, quer ver? Também está a dizer mentiras,
2: olha,
1: não é?
2: Pois, eu não sei, olha, eu nem sei quem é essa irmã linda,
1: É a senhora da farmácia que já, com quem eu fui falar e que me disse, não, ela realmente anda enrabechada com ele. Ela disse-me tudo, pá. Mas diga-me onde é que você está que eu vou ter consigo. Onde é que você está?
2: Diga-me. Olha, eu estou a trabalhar.
1: Aonde?
2: Eu não posso sair do meu trabalho.
1: Mas então diga-me uma hora e eu vou me encontrar consigo onde a senhora quiser. Vamos tirar isto a limpo.
2: Ah, pô, olha, tiramos, sim, senhora. Então, onde é que está o problema?
1: Diga-me lá. Onde é que nós nos encontramos e quando? A que horas? Hoje, diga lá.
2: Às 2 horas.
1: Onde?
2: Às horas. Para, eu não posso. De onde estou a trabalhar, não posso ir. Pode ser às 2 horas. Que é? Aqui na.
1: Mas olha, não vá com ideias de se atirar a mim, porque eu não sou desses, está bem? Fica já avisadinha.
2: Olha, eu queria que o senhor fosse. Porque eu não sou dessa, já lhe disse assim, se está-me a tirar do sério, está-me a fazer falar mal, porque eu não sou uma pessoa que fala mal, percebe? Assim, eu já estou a mostrar muita boa vontade em ir ter com o senhor,
1: sim.
2: Já estou a mostrar muita boa vontade, eu quero ver a fronha desse fulano que anda a fazer uma coisa dessas, e essa senhora da farmácia, que eu não a conheço de lado nenhum, para andar a dizer uns disparates desses, mas eu já vou ter com o senhor, porque olha, tenho a minha consciência muito tranquila, muito, e é por isso que eu vou ter com o senhor, eu não tenho
1: pessoa.
2: Rabos de palha. Eu não tenho rabos de palha.
1: Mas tome nota, há outra
2: Entenda uma coisa. Eu não ando metida com ninguém.
1: Sim, mas há outra pessoa que confirma isto tudo.
2: Sim, e quem é essa pessoa?
1: É a Elvira. Ela sabe isto tudo.
2: Olha, a Vira que vá se encher de moscas, que já me tirou do sério.
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2: Olha, vá-se lixo. Opa, olha. Eu estava a ficar nervosa. Oh, olha, eu sei que a Vira está a brincar, está bem, pronto, eu agora já estou bem, mas é assim, eu estou na hora de trabalho, estou a trabalhar, não posso estar a brincar.
1: É melhor voltar à música, Wesley Safadão, no Planeta Alegria.

0: Voltamos aos sorrisos do Planeta Alegria. A Maria Judite vai ter uma instalação de Belém.
1: Então?
0: Muito boa noite. Sou Dona Maria Judite Leite da Silva, está?
1: Sou eu.
0: Olá, como está? É o José Mendes, estou a ligar aqui da Mel. Oh, Dona Judite, diga-me só, por favor, amanhã está em, aí alguém em casa da senhora por volta das 9:30 da manhã?
1: Olha, mas porquê, se faz favor, hein?
0: Para fazer a instalação da Mel.
1: Instalação da Mel?
0: Sim, na casa. Dona Maria Judite Leite da Silva, certo?
1: Sim, certo.
0: Urbanização Vila Verde, número 7, bairro Viena, bairro em Vila Nova de Famalicão, certo?
1: Sim, mas eu não sei, não, espera só um momento, faz favor.
0: Uhum.
1: Desculpe lá, desculpe lá.
0: Diga, diga.
1: Ó, Luís, amanhã está a vir a Mel pôr aqui alguma coisa?
2: Sou aquela.
1: Amanhã está a vir a Mel montar aqui alguma coisa?
2: Ai,
1: Mel?
2: Sim.
1: A Mel? Olha, desculpe lá.
0: Diga, diga.
1: Mas o meu marido está a dizer que não?
0: Sim, mas nós inclusive já fomos à conta da senhora agora tirar os 399€ da instalação. Já está paga, esteja descansada.
1: Como? Como? Foi à minha conta tirar os 399€?
0: Sim, senhora.
1: Oh, isso deve estar mal, hein?
0: Não, não, está bem. Já fizemos o débito, certo?
1: Olha, fizeram o débito como assim, hein?
0: Por débito direto à conta da senhora.
1: Mas eu não mandei nada.
0: Sim, mas quando a senhora fez o processo de adesão...
1: Quem? Quem? Mas eu não fiz nada.
0: Ora bem, nós temos para instalar amanhã, são dois pontos de televisão, internet, sim, seis telemóveis e ainda uma...
1: Não, mas olha, mas está mal.
0: Não, não está mal.
1: Está mal, eu só estou aqui em casa, eu e o meu marido, eu vou passar ao meu marido. Podia às vezes ter sido ele... a perceber, e que até não me tivesse dito nada, que fosse até alguma surpresa.
0: Não, mas eu tenho é que falar com a senhora, porque a instalação está em seu nome.
1: Não, mas eu não fiz nada, a instalação está em meu nome, não. Até porque tudo aqui em casa está em nome do meu marido, nada no meu nome.
0: Ora bem, a solução é esta. Se a senhora estiver aí...
1: Mas já tirou da minha conta 399. Olha, e como é que... Diga, e quem é que deu o livro para tirar o dinheiro da minha conta?
0: Nós não precisamos. Pelo nome da senhora, nós encontramos o banco e fazemos o débito direto.
1: Mas não pode ser.
0: Já,
1: não pode ser que eu não fiz nada.
0: Mas já está feito. Pronto, é assim.
1: Mas já está feito, não, mas vamos ter de verem o que é que se passa, porque não está feito.
0: Já está feito, já.
1: Eu não assinei nada.
0: Sim, mas a senhora assina amanhã, não tem problema nenhum. Quando estiverem os meus colegas, a senhora amanhã assina, está bem?
1: Não, eu não assino nada.
0: Repare, às 9:30 da manhã estão aí os meus colegas para fazer a instalação. A senhora, sim, quer que eles instalem ou não quer que eles instalem?
1: Não, eu não quero, nem mandei ninguém instalar, nem dei autorização para ninguém me levantar dinheiro da minha conta.
0: Mas também só lhe tirámos 399€, ó, Dona Maria.
1: Mas não pode ter tirado.
0: Já tirei, eu já tirei, fui eu que fiz o débito.
1: Já tirou, mas não pode ter tirado, porque eu não, nem assinei nada, nem falei com ninguém da Mel.
0: Mas a solução que a senhora tem é assim: amanhã, quando estiverem os meus colegas, ou a senhora deixa instalar ou manda-os embora. Se os mandar embora...
1: Não, não mando instalar nada e pronto, vou já andar para a frente, porque isso está, alguma coisa está mal.
0: Ó, Dona Maria Judite, mas se a senhora quiser a restituição do seu dinheiro, a senhora dirige-se aqui à nossa loja de Lisboa e é-lhe entregue na hora.
1: Olha, só esta faltava eu morar em Famalicão e ir a Lisboa. Se não dei ordem para ninguém, se não falei com ninguém, como é que pode ser tirar o dinheiro da minha conta?
0: Também só tirámos 399,99.
1: Só tiraram 399?
0: Só.
1: Eu tenho tirado toda a senhora sem um.
0: Desculpe?
1: Só tiraram 399?
0: .99, sim.
1: Mas eu gostava de saber por que motivo é que me tiraram, se eu não falei com ninguém, não aderia nada, será ninguém me disse nada.
0: Será que a senhora não aderiu e se calhar esqueceu-se?
1: Diga, diga.
0: Será que a senhora não aderiu e se calhar esqueceu-se?
1: Não, oh, por amor de Deus, não. Eles não sabem com quem é que estão a falar, porque... Não, eu esqueci alguma coisa. Até porque essas coisas é tudo com o meu marido. Está a perceber?
0: Pronto, vamos fazer assim.
1: Às vezes vem aqui tocar à porta e tudo, e eu digo logo assim, olha, o meu marido não está. Se quiser falar alguma coisa, vem à noite, que no fim do trabalho, ou isto ou aquilo. Por isso, alguma coisa não está mal. Tem que estar mal.
0: Mas diga-me uma coisa, a senhora quer-se dirigir aqui à loja de Lisboa para ser restituído o dinheiro?
1: Não. Não, que eu não vou ir de Famalicão a Lisboa. Se eu não mandei tirar nada, porquê é que eu tenho de ir a Lisboa?
0: Porque é o único sítio no país onde nós fazemos a devolução de dinheiro.
1: Olha, mas você...

0: desculpe lá, olha, eu vou ir daqui a Lisboa para você me devolver o dinheiro se eu não mandei tirar dinheiro nenhum, se eu não dei conta a ninguém, se eu não... Porquê é que eu tenho de ir a Lisboa? Se vocês não estiveram, vocês é que lhes vão mandar meter dinheiro.
1: É assim, nós podemos fazer a devolução à sua conta. A senhora tem que se dirigir à nossa loja aí em Famalicão, faz a reclamação e o prazo máximo de meio ano nós devolvemos o dinheiro.
0: Não é de meio ano. Não vai ser de meio ano.
1: Mas é meio
0: ano. Vai ser no dia em que o bancário. Não, não. Não vai ser no prazo de meio ano. Porque... Não, não. Está a perceber?
1: Mas é de meio
0: não,
1: ano.
0: Não, não.
1: É de meio ano.
0: Vocês vão desculparem e isto agora até gosta de ser gravado.
1: Uhum.
0: Porque vocês no dia que me tirar o dinheiro vão ter de o pôr lá.
1: Sim, mas a senhora pode pôr a gravar, não tem problema nenhum, eu também estou a gravar.
0: Não tem problema nenhum, nem tem problema nenhum e não andar para a frente e até arrebentar com a olho se calhar.
1: Arrebentar
0: porque
1: com o quê? Desculpe.
0: Isso não se faz.
1: Não percebi o que a senhora. Arrebentar com o quê?
0: Diga, diga.
1: A senhora disse arrebentar com o quê que eu não entendi?
0: Com a loja, com a loja.
1: Sim, mas isso é crime, a senhora sabe disso, não sabe?
0: Hum?
1: Isso é crime.
0: Oh, é crime. E o que vocês me estão a fazer não é crime?
1: Não, senhora, eu estou-lhe a dizer que nós lhe devolvemos o dinheiro.
0: Vocês não têm nada que devolver, vocês não tinham nada que tirar, por amor de Deus.
1: Então se a senhora fez nada...
0: Não, é uma coisa que isso... Ah, não, amanhã de manhã está o meu marido já a tratar do assunto porque eu não mandei nada, não dei número nenhum. Como é que vocês se atrevem a ir mexer na conta das pessoas?
1: Então se o marido que vem aqui a Lisboa e nós pagamos-lhe...
0: Não, o meu marido não tem nada que ir a Lisboa. Vocês não têm nada a tirar, então quer dizer, e vão tirar o dinheiro antes de meter aqui o material. Por amor de Deus,
1: sim.
0: Eu tenho aqui a minha casa recheadinha de tudo quanto é bom e nunca tal coisa aconteceu.
1: Então não percebo porque é que a senhora está zangada por causa de 399 euros.
0: Estou zangada porque acho que é uma falta de abuso, é uma falta de educação ir mexer numa coisa a qual a gente não
1: Se a senhora me está a dizer que na sua casa tem tudo o quanto é bom, não sei...
0: Tenho.
1: Mas não tem mel, portanto que é o melhor...
0: Não, não, porque eu não preciso de mel.
1: Precisa sim.
0: E porque eu não tenho mel? Porque eu não tenho mel? Sou obrigada... Vocês é que me estão a obrigar a meter a mel?
1: Não, senhora.
0: Deus.
1: A senhora é que fez o pedido.
0: Não, é mentira.
1: A senhora deve-se ter esquecido.
0: Não fiz pedido nenhum.
1: A senhora deve-se ter esquecido e pronto.
0: Não esquece. Oh, pelo amor de Deus. Eu, olha, não me esteja a puxar por mim. Não esteja a puxar por mim, porque acha que eu me esquecer de uma coisa. Eu ia fazer uma coisa sem autorização do meu marido, nem nada disso.
1: A minha senhora, isso não me compete a mim saber. A senhora é que sabe se o seu marido lhe autoriza ou se não autoriza. Eu não tenho nada a ver com isso, não é?
0: Nem eu tenho nada a ver com o que vocês fizeram. Alguém vai ter de resolver isto.
1: Vamos então ficar...
0: E não sou eu.
1: Vamos ficar assim. Amanhã estão...
0: Diga.
1: Os meus companheiros estão aí às 9:30.
0: Amanhã... Não tem nada que estar aqui ninguém.
1: Mas estão aí às 9:30.
0: Estão-nos a levar uma corrida, de certeza absoluta.
1: Não vejo porquê, eles não lhe vão fazer mal nenhum, não é?
0: Não, não fazem não. Não fazem mal, disso tenho a certeza. Porque amanhã até já vou ter aí uma pessoa a ocupar-se dessas coisas, que é para ver o que é que eles vão fazer, e a mostrar-me a assinatura que eu fiz para aderir a meter-me um produto aqui em casa.
1: A senhora assina amanhã?
0: Não assino nada.
1: Assina.
0: Se eu não quero, para que eu não quero?
1: Eu já lhe disse que a senhora assina amanhã.
0: Olhem.
1: Entendo.
0: Está a brincar comigo, não está?
1: Não, senhor, só estou ligado do programa dos apanhados, mais nada.
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0: Ai, rei. Ai, meu Deus do céu. Ai, meu Deus do céu. E estou-me aqui nervosa que eu sou. Ai, está a ver como as coisas estão... Ai, eu não estou nada. Ai, como é que eu vou pedir tanta desculpa agora?
2: Mais um grande apanhado nesta emissão de quarta-feira do programa disso mesmo, de apanhados, o Planeta Alegria. Divirta-se, seja muito feliz. 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

0: A vida é uma barra sem essa mulher.
1: Ela machuca demais, parceiro.
0: Pelo amor de Deus.
1: Vamos ver que nós ganha mais.
2: É tudo por hoje. Está completa a emissão do Planeta Alegria. Já sabe que há mais amanhã, à mesma hora, no mesmo sítio. Muito obrigado pela preferência. Não se esqueça de ser feliz e fazer também alguém muito feliz. Eu sou Nuno Soares. Até amanhã, se Deus quiser.

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1: Três horas.

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5: São 4 horas. Boa noite.

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1: Estamos em terras de devoção mariana. Atrás, a Igreja Matriz, dedicada à Nossa Senhora da Assunção. Mas o ícone maior destas terras transformaram-nas em terras da Senhora do Campo. No ano em que se comemoram 500 anos da transformação da paróquia de Santa Maria de Lamas em Comenda da Ordem de Cristo de Santa Maria de Lamas, convidamo-os a acompanharem-nos nesta visita a uma das 67 povoações do Conselho de Macedo Cavaleiros. Venham connosco. Estamos na Fonte de São Brás. As fontes, locais de encanto, locais de encontros, locais de mistérios e também locais de lendas. E por falar em lendas, todas as terras têm a sua. Desde tempos imemoriais, que as populações quiseram justificar a existência da sua aldeia com determinado nome. Ora bem, esta aldeia, que até 2003 foi conhecida como Lamas de Pudense, dizem os antigos que, no tempo das cruzadas, terá aportado aqui um cavaleiro francês, um nobre francês de seu nome, Dom Pudense, que terá tomado conta de todo este território, dando inclusive, segundo a lenda, o nome à aldeia vizinha de Pudense, e terá, em determinada altura, junto do seu séquito, um dos seus criados, um dos seus servos prediletos, ao qual terá oferecido estas terras, à qual, diz a lenda, chamariam a Lama de Dom Pudense. Ora, pergunta-se sempre, no meio das lendas, em que há uma mistura, uma simbiose entre o factual e o imaginário popular, terá sido mesmo assim? Pois Lamas, quando pensamos no atual nome de Lamas, pensamos que há muitas outras lamas por aí. Se pensarmos apenas no distrito de Bragança, temos lamas de Orleão, temos lamas de Cavalo, temos Val de Lamas, mas se extravasarmos para lá das fronteiras, temos, por exemplo, Lamas de Oulo e muitas outras terras que têm origem no radical Lama. No próprio Conselho de Macedo Cavaleiros temos Lama Longa. Ora bem, o que é que eram as lamas, de facto? E porquê é que um território era designado por lamas? Ora, uma lama não era mais que um local propício à pastagem, um local onde existia água. Ora, lamas é claramente um hidrotopónimo. Dizem-nos os entendidos que terá surgido a partir do vocábulo latino lamam. Só que esse era um vocábulo que praticamente não existia. Ora, lamas terá surgido, sim, com origem, provavelmente, numa qualquer outra povoação aqui ao lado, que designavam este local como local de pasto, local para pastagem. Porque, historicamente, inclusive, há locais, como nas Astúrias, onde são chamadas lhamas, ou na Galiza, onde também são chamadas lamas, e proliferam imensas povoações com esse nome, que seriam, inclusive, locais agrícolas, onde, eventualmente, existiriam até linhares que precisavam de ser regados. Portanto, a origem, a justificação para o nome de lamas, tem a ver com um vocabulário agrícola. Esta era a zona de pasto, como ainda hoje é, e muito produtiva. Ora bem, quando se fala na existência de outra povoação, a primeira referência que nós temos, de facto, à existência de uma terra chamada Lamas, não Lamas de Pudense, porque Lamas de Pudense só nos surge no século XVI, é precisamente em meados do século XIII, em 1258. O que é fantástico, ao lermos esse documento, é que existia uma outra aldeia que fazia parte da jurisdição da paróquia de Santa Maria de Lamas. Estamos a falar de Castrelos. Ora, Castrelos, que ainda hoje subsiste no cadastro toponímico da freguesia, como Cristelos, uma corrupção do nome original, tal como Castrelos, uma corrupção do original nome Castrelos. Ora, Castrelos é um castro pequeno. Ora, onde há castros, vindo da palavra romana castrum, castelo ou local fortificado, existiria na saída sul da povoação uma outra aldeia com o nome Castrelos, que pelo menos durou até ao século XVI, que poderá ter sido o que deu origem à posterior povoação de Lamas num local muito mais ameno. E Castrelos traz-nos algo mais. pois ainda em meados do século XVIII existia a devoção em Lamas a Santo André. Santo André, que tem reminiscências precisamente ao lado de Cristelos, na Eira de Santo André, como ainda hoje é conhecida. E Santo André leva-nos a um outro campo. Lamas fez parte dos Caminhos de Santiago, mas isso vamos explicar já a seguir. Venham connosco até à Capela de São Sebastião. Estamos ao lado de caminhos ancestrais, caminhos de peregrinação, ao lado da Capela de São Sebastião, um exemplar, presumivelmente, do século XVII, que haveria de ser reformulado já nos anos 80 do século XX, dando-lhe uma configuração que a destitui do caráter inicial que poderíamos apreciar. E porquê São Sebastião, depois de falarmos em Santo André? Ora, a peregrinação a Santiago é marcada pelas devoções paralelas dos caminhos. Ora, duas delas estão nas extremidades da povoação. Falávamos na Capela de Santo André, na extremidade sul, e temos a Capela de São Sebastião na extremidade norte, ambas à beira dos caminhos antigos de peregrinação que seguiam até à freguesia vizinha de Crujas, cujo orago é precisamente Santiago. E porquê Santo André e porquê São Sebastião? Ora, Santo André é apóstolo, irmão de Pedro, era companheiro e também sócio na pesca, se é que se pode assim chamar, de São Tiago. Daí, muitos dos caminhos terem capelas de devoção a Santo André, que era o que acontecia na saída sul da povoação de Lamas. São Sebastião é uma das devoções mais importantes à beira dos caminhos de Santiago. É muito raro vermos capelas de São Sebastião no alto dos montes, tal como veremos a seguir a capela da Senhora do Campo. Ora, as capelas à beira dos caminhos eram formas de pagamentos de promessas, muitas vezes associadas às doenças que em época medieval mais assolavam a população, particularmente a peste e a lepra. Ora, São Sebastião é um dos santos protetores da peste. E porquê? Na altura em que, depois do seu martírio, que a sua iconografia apresenta-se-nos com o santo atado a um tronco e cravado de flechas, na altura em que os seus restos mortais foram transladados de uma cidade para outra, a peste aí simplesmente terminou. Ora, a população achou que São Sebastião era um dos protetores da peste, à semelhança também do que acontece com São Roque ou com Santo Antão. A Igreja aproveitou essa devoção popular para fazer uma comparação entre as flechas de São Sebastião e as flechas divinas de castigo para a peste. Ora, as pessoas que faziam as peregrinações queriam a cura e, como pagamento, muitas vezes criavam capelas ou invocações em honra a São Sebastião. Estamos, precisamente, numa dessas capelas que seguramente terá surgido no âmbito dos Caminhos de Santiago e que nos conduziu a outras devoções numa terra, como dito, cuja devoção principal é a Santa Maria, Nossa Senhora. Continuamos em terras de Santa Maria. Estamos, neste momento, no interior da igreja dedicada a Nossa Senhora da Assunção. Depois de peregrinações, de falarmos nos santos e nas devoções paralelas, vamos agora centrar-nos um pouco na história de Lamas. Ora bem, como já dito anteriormente, Lamas está a caminho dos 8 séculos de história. 8 séculos que nos dão imensas personagens, personalidades, imensos factos. Ora bem, Lamas aparece-nos pela primeira vez mencionado em 1258. E o que há que relevar dessa informação? Primeiro, o primeiro lamacense alguma vez registado, de seu nome, em latim, Durandus Petri, ou seja, Durando Pires. Há que fixar esse nome para a história de Lamas, porque é, de facto, o primeiro nome que nos surge mencionado. Mas Lamas também nos dá uma outra visão sobre esses tempos conturbados ainda de um início de nacionalidade, nos primeiros reinados, estamos a falar de Dom Afonso III. Ora, contrariamente àquilo que nos é veiculado pela história que aprendemos na escola, este território era um território à parte, se é que podemos chamar-lhe uma espécie de condado à parte. Isto porquê? Porque os reis do início da nossa nacionalidade, até pelo menos Dom Afonso III, praticamente não tinham poder nesta região. Quem de facto tinha o poder eram os senhores da nobreza regional, particularmente a estirpe dos Bragançãos. E ora, é precisamente um Braganção que está umbilicalmente ligado à história de Lamas, porque de facto Lamas não era propriedade régia, isto é, Lamas não era reguengo. Lamas era uma terra que pertencia a um senhor com o nome Nuno Martins de Chacim. E qual é a particularidade dessa pessoa? Era um macedense. Era um macedense que foi uma das figuras mais proeminentes na história medieval portuguesa, particularmente no reinado de Dom Afonso III e de Dom Dinis. Ora, com Dom Afonso III chegou a ser o meirinho-mor do reino, isto é, o polícia-geral do reino, a pessoa que efetivamente mandava. Mas para lá disso, foi também o educador, o aio do grande rei medieval, Dom Dinis. E quando Dom Dinis chega ao trono, transforma logo na figura maior da corte, mordomo-mor. Ora, tivemos um macedense da estirpe dos Bragançãos, cuja honra era em Chacim, daí Dom Nuno Martins de Chacim, que era, de facto, o proprietário, o dono dos direitos de Lamas, e provavelmente terá sido um dos seus antecedentes, isto é, ou o pai ou o avô, efetivamente a pessoa que terá fundado Lamas, daí eles serem os proprietários. Mas havia também um outro ou uma outra instituição que realmente mandava nos destinos de Lamas e que mandou nos destinos de Lamas durante 3 séculos, o mosteiro beneditino de Castro de Avelãs. Ora, os cluniacenses, assim chamados, porque seguiam a regra de Cluny, eram, de facto, os donos efetivos de Lamas e foram os donos de Lamas até pelo menos ao século XVI, quando Lamas, numa conjuntura de criação da Diocese de Miranda, em 1545, os monges de Castro de Avelãs e o mosteiro de Castro de Avelãs perde o poder que tinha em toda a região. Ora, esta terra não existiria, com toda a probabilidade de hoje, sem todo o empenho que os monges tiveram. Aliás, em toda a documentação medieval, eles vêm mencionados como sendo proprietários de imensos casais em Lamas. E não só, tinham os direitos do padroado da Igreja. Lamas aparece-nos ao longo da Idade Média, imensas vezes, pela nomeação de párocos, que eram párocos nomeados precisamente pelo abado de Castro de Avelãs e depois, obviamente, aprovado pelo arcebispo de Braga, que até precisamente a meados do século XVI detinha a superioridade espiritual em toda esta região. Ora, Lamas segue, por isso, um caminho ligado aos beneditinos. Por isso, hoje, em Lamas, toda a gente sabe o que são as sortes. Toda a gente pensa o que serão as sortes. Há também mais uma lenda associada, que terá sido um senhor rico, que terá deixado uma grande propriedade para a população de Lamas. Ora bem, a realidade é que as sortes ficam num sítio cujo topónimo é a Queitada. Ora, Queitada, que nada tem a ver com coitadismo ou com coitadinha. Queitada é mais uma deturpação de coutada. Ora, coutada eram as terras, os coutos ligados às ordens eclesiásticas, às ordens religiosas. Portanto, as sortes, quando surgem, terá sido, seguramente, depois do século XVI, em propriedades que antes eram dos beneditinos e que lhes foram retiradas a partir do momento em que foi criada a Diocese de Miranda. Ora, mas Lamas tem muito mais do que esses personagens importantes dessa fase em que há uma afirmação do poder régio. Estamos no ano em que Lamas cumpre os 500 anos, 5 séculos de transformação de uma simples paróquia em Comenda da Ordem de Cristo. A Comenda da Ordem de Cristo de Santa Maria de Lamas. Ora, Para uma paróquia ser elevada à comenda da Ordem de Cristo, essa paróquia tinha que ter algum poder. Nesse mesmo ano foram criadas mais algumas no distrito de Bragança, inclusive é duas também no Conselho de Macedo de Cavaleiros. Ora, quando estamos a falar numa comenda da Ordem de Cristo, estamos também a falar de uma passagem de donatários da terra e daí também a pressão da própria diocese para que os monges beneditinos daqui tenham saído, e a partir de 1520, Lamas passa a ser propriedade com direitos de pessoas ligadas essencialmente a Dom Manuel I, que quis precisamente beneficiar todos aqueles que ao serviço do rei iam para conquistas, nomeadamente em África, e que recebiam os rendimentos de uma igreja ou de uma paróquia. Não era qualquer paróquia que era elevada à comenda da Ordem de Cristo. Ora bem, Lamas, e estamos a falar em pleno século XVI, surge-nos a primeira anotação relativamente à população de Lamas. No numeramento de 1530, pouco depois de ter sido elevada à comenda da Ordem de Cristo, aparece-nos com cerca de 135 habitantes. O que é importante, não sendo a povoação mais populosa da região, o que é um facto é que quando nos aparecem novamente censos, já em pleno século XVIII, Lamas já tinha duplicado a sua população. Ora, quando uma povoação duplica o seu tecido populacional, é sinal de grandeza, é sinal de dinamismo. Ora, é precisamente nessa época que nos surge este edifício religioso, que apesar de ter uma data de finais do século XVIII, na frontaria, essa data corresponderá sim a obras de remodelação, nomeadamente no altar-mor, claramente com características barrocas. Ora, este templo, e porque é que se pode dizer que este templo já existiria no século XVII? Porque pelas visitações à Igreja de Hidroso, já no século XVII, 1684, nos é dito que na Igreja de Hidroso teria de ter um lavatório de sacristia igual ao da Igreja de Lamas. Portanto, estamos num edifício, à semelhança da grande maioria dos edifícios religiosos do concelho, do estilo barroco. A grande maioria deles são do século XVIII. Este, apesar de ter uma data na frontaria, como dito, do século XVIII, estamos num templo, sim, construído, que já existiria no século XVII. E que, para lá de tudo, tem uma característica única que só se encontra em mais outro templo do Conselho de Macedo de Cavaleiros, e muito pouco em Bragança. Este, juntamente com a Igreja Matriz de Val de Prados, são os únicos templos cuja entrada não está virada para Poente, que é o normal. Esta entrada está virada para Sul, se é que se pode chamar. E porquê esta e a Igreja de Val de Prados? As duas viradas para Sul, única e exclusivamente por um motivo, porque não havia espaço para as virar para Poente. E, aliás, neste caso muito particular, a igreja nunca poderia estar virada em direção à elevação que temos aqui ao lado do Monte do Facho, onde se encontra a Senhora do Campo.

Estamos num sítio mítico. Esta é o que dá o nome a estas terras, as terras da Senhora do Campo. Sítio mítico por ser um local de devoção. Falou-se no início que estamos em terras de Santa Maria, terras de devoção mariana. Esta é, com toda a probabilidade, a capela, o edifício religioso mais antigo de todo o concelho de Macedo Cavaleiros. Convido-vos a entrarem connosco.

Estamos, de facto, num edifício religioso único. Estamos no único templo de três naves do Conselho de Macedo de Cavaleiros. E, como dito, provavelmente o templo mais antigo de todo o Conselho. Não é possível hoje especificar qual terá sido, efetivamente, a data em que este templo, com uma configuração distinta, terá sido construído. Quando olhamos para a sua configuração, como dito, três naves, vemos claramente que temos aqui uma arquitetura muito diferente daquilo que é vulgar neste território. Vale a pena a visita a este santuário, para não só pela devoção, mas também por todas as características arquitetónicas de arquitetura religiosa que nós temos neste local. Aqui temos os resquícios claros da presença já falada dos beneditinos por estas terras. Como dito anteriormente, os beneditinos permaneceram por aqui três séculos. Os beneditinos que provinham do mosteiro de Castro de Avelãs, aqui muito perto, à saída de Bragança. Toda esta arquitetura em que o tijolo é utilizado nas arcadas é uma arquitetura com um estilo mudéjar, algo importado do outro lado do território. Pois era isso mesmo que nos dizia uma das primeiras referências a este santuário na magnífica e monumental obra do Frei Agostinho de Santa Maria, quando escreveu o seu Santuário Mariano. Referia ele que, na altura, diziam as pessoas daqui, isto estamos a falar do início do século XVIII, que este templo teria sido construído há 300 ou 400 anos. E a partir daí veio, obviamente, a lenda. E a lenda de um anjo que terá ajudado a construir este edifício. E outras lendas se lhe associaram, como o recurso a bois bravos que traziam as pedras até aqui, a este sacro monte, para ser feito este edifício de características, de facto, únicas neste concelho e no próprio distrito. Quando olhamos para o interior e para a capela-mor, verificamos no seu topo, precisamente, a sua abóboda em ladrilho, coisa perfeitamente invulgar neste território. Dizia-nos Frei Agostinho de Santa Maria que teria sido, segundo as palavras dele, um santo varão espanhol proveniente da Biscaia que teria trazido a planta deste templo e que teria dado a beleza do local onde ele se implanta, construído às suas expensas o templo. Obviamente que isso não passará de uma lenda, como lenda também é aquela que falavam relativamente às imagens que temos no retábulo do altar-mor, que diziam que esta capela foi mandada construir por três marinheiros provenientes de Lamas, que numa altura de aperto, estavam eles a afogar-se, recorreram precisamente a Nossa Senhora e terão feito este templo. Ora bem, as lendas valem o que valem. Já foi falado anteriormente que as lendas são um produto do imaginário popular, são um produto de uma conjugação de factos com toda aquela necessidade que temos para justificar a existência de um sítio. Ora bem, não podemos afirmar se esta capela, de facto, é do século XIV ou XV. O que se sabe, por prospeções arqueológicas aqui feitas, é que existiu uma anterior capela. E há referências, de facto, uma anterior capela aqui, a Santa Bárbara. Ao falar, na altura, com a pessoa mais idosa de Lamas, entretanto já falecida, na altura com 95 anos, transmitiu informações importantíssimas para este local. E, de facto, existiu aqui uma capela de Santa Bárbara na reta, à entrada, antes da cruz, onde se procede, ainda hoje, ao encontro, no dia da celebração, por norma, a 25 de março, da Nossa Senhora do Campo, existiu de facto aqui uma capela, mas outra existiu onde esta haveria de ser erguida. O que podemos dizer em termos cronológicos relativamente a esta capela é que na pedra, antes dos degraus de subida para o altar-mor, antes de obras que terão aqui sido feitas nos anos 60, 70, estava uma data gravada que hoje desapareceu e pelas fotografias que subsistem, a data que ali estava era do século XVII, mais concretamente 1633. A prova que nós temos é que este edifício, no início do século XVII, já existiria. A primeira referência documental que de facto existe é também do século XVII, 1649, quando é dada a carta de ermitão perpétuo, porque aqui havia
um ermitão em permanência, uma carta datada de 1649 a um habitante de uma aldeia aqui próxima, Hidroso, e já vimos anteriormente a ligação que parece haver entre Hidroso e Lamas, a propósito das igrejas matrizes. Esse é de facto o documento mais antigo. No entanto, a configuração deste edifício leva-nos a considerar que será anterior ao século XVII e, com toda a probabilidade, Frei Agostinho de Santa Maria teria razão quando dizia que, no início desse século, do século XVII, no início do século XVIII, queria eu dizer, que teria 300

data à data em que terá sido feito o retábulo mor. Portanto, este retábulo, que será de inícios do século XVII, mostra-nos claramente um estilo de arte diferente de todo aquele que temos na grande maioria do concelho, que é maioritariamente de talha dourada barroca.

Numa terra de muitos séculos, o empreendedorismo, as associações deram uma nova vida à antiga reitoria de Lamas, à antiga comenda da Ordem de Cristo. Uma delas e uma das de maior destaque é a centenária Banda 25 de Março, assim chamada em homenagem precisamente à grande Santa da Terra, Nossa Senhora do Campo, que celebra a 25 de Março. Ora, a banda, que ainda hoje continua em atividade, tem cerca de 50 elementos, muitas pessoas de Lamas passaram pela banda, e meia centena de elementos, que inclui jovens e que inclui pessoas que vão até aos 50 e poucos anos, mas há pessoas mais velhas. Esse empreendedorismo desta terra, que terá surgido precisamente de uma zona de pastos, como ainda hoje é possível ver-se, teve também o seu tecido agrícola alterado. Numa altura em que apenas aqui praticamente se produzia castanha, o vinho e o pão, como já dito, as alterações climatéricas proporcionaram um clima mais mediterrâneo e, para lá de outras produções, desde 2018, que um conjunto de jovens empreendedores, 18 jovens de Lamas, se juntaram para criarem a Associação dos Produtores de Cerejas de Lamas. Uma associação que produz uma quantidade enormíssima de cereja, que é distribuída, que é vendida, e em relação à qual também já surgiu a própria Feira da Cereja de Lamas, que dá um dinamismo completamente distinto a esta terra com 8 séculos de história, cheia de património, cheia de figuras, cheia de personalidades. Mas não é só o tecido associativo, é também o tecido empresarial que demonstra o empreendedorismo das gentes de Lamas. Vamos conhecer algum desse tecido empresarial.

Terras de empreendedores inevitavelmente ligados às atividades agrícolas e pecuárias. Um destaque para um jovem empreendedor, 25 anos, Tozé Vilafranca, que não há muito tempo iniciou um projeto de produção de queijo artesanal com a particularidade de o leite ser todo proveniente de rebanhos de ovelhas que já vêm do seu avô. Lamas também tem o seu queijo artesanal, não obstante o seu nome ser queijo Bornes. Mas, por falarmos em pecuária e agricultura, lembramos-nos da gastronomia transmontana. E Lamas e a gastronomia transmontana são inseparáveis do restaurante Panorama. Há mais de 4 décadas, ligado à restauração, num ponto fulcral, perto do antigo IP4, da antiga Nacional 15, hoje faculta-nos as iguarias transmontanas, desde os enchidos à alheira, a linguiça ou a posta à mirandesa. E as iguarias não terminam por aqui, porque outras coisas há para experimentar na restauração do Conselho de Macedo Cavaleiros, nomeadamente no restaurante Panorama. Mas nem só de gastronomia, agricultura e pecuária vive o empreendedorismo de Lamas. Outras atividades vão empurrando os jovens. Desde 2004 que um jovem lamacense tomou em mãos um projeto inovador na área da engenharia e da arquitetura, dando o seguimento

0: quanto à sua formação. As lamas também surgem empreendedores em áreas tão distintas como esta, muito bem representada pela Topoléu. Em pleno Geoparque Terras de Cavaleiros, estamos em Terras da Senhora do Campo. Terras com história, património, com gente, com tradições, com empreendedores e com figuras. Este é o primeiro A Bonda de um Cibinho e o Azibo aqui tão perto.
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2: Lá no bairro da Graça, a polícia não quer fumo, nem vão nas cantigas de Santo António. Mas elas vão ver se pega ao fumo dar outro rumo.

0: rosa, apaga o fogareiro que vem aí a bofia.
1: Ora, boa tarde.
0: Era boa. Era, até o senhor chegar.
1: Eu já avisei as senhoras de que não podem estar a assar sardinhas na via pública. A próxima vez que eu por aqui passar, se a cena se repetir, as senhoras serão todas multadas e o fogareiro apreendido. Fora o resto.
2: O fogareiro também? Queres dizer, lá na esquadra também gostam de sardinhas assadas, é?
1: Mal. Respeitinho pela autoridade, está bem?
0: Ai, o senhor Bófia, com essa barrigona e esse bigode. Tem mesmo autoridade, sim, senhor.
1: Bom, e acabem com essa história do Bófia ou terei que tomar medidas?
2: Ah, sim. Vem-nos tirar medidas, é? Quer oferecer-nos uns vestidinhos novos, senhor Bófia, quer?
1: Eu tomo medidas, mas é pela vossa falta de respeito e ofensas à autoridade. Entenderam?
0: Mal. Mas se o senhor Bófia não quer que a gente lhe chame Bófia, o que é que a gente lhe vai chamar, hã?
2: Ah, prefere que lhe chamemos Chui.
1: Nada disso. Ou vão as duas presas. Chamem-me polícia, agente ou guarda, por exemplo.
0: Ai, pode ficar descansado, sou polícia, agente ou guarda, por exemplo. Juramos que nunca mais lhe chamamos Chui.
2: Nem Bófia.
1: E já sabe, para a próxima, se estiverem na via pública com o fogareiro aceso, são multadas e vão dentro, para lá ficarem toda a noite.
0: O quê? Vamos lá dormir, vamos. Têm por lá alguma marquise assim parecida com a do Cristiano Ronaldo, têm?
3: Mais algum tempo passou, quase até um mês inteiro, e o senhor guarda voltou à caça do fogareiro.
1: O quê? Então, apesar de todos os meus avisos, a situação piorou. Agora os fogareiros ainda são mais e o bairro da Graça está cheio de fumo a todo o comprimento e largura.
2: Calma aí, senhor polícia, agente ou guarda, por exemplo. Isto são os preparativos para o Santo António.
0: Ah, então sou polícia, agente ou guarda. Não tem nada de santo, não.
2: Além disso, faça favor de verificar que a situação agora já não é a mesma, porque já é outra.
0: Pois está claro. Se quiserem, até podem mandar vir uma comissão de inquérito para analisar isto e fazer um relatório.
2: Isso. A ver se a gente se rala.
1: Mal. Então, mas não brinquem comigo, está bem?
2: Calma. E, senhor polícia, agente ou guarda, por exemplo, é que agora isto aqui já não é o bairro da Graça, porque perdeu a graça toda.
0: Ah, pois é. Como pode ler ali no letreiro novo que está pendurado à entrada, onde estava o outro que dizia Bairro da Graça.
2: Leia.
1: Cimenteira da Desgraça.
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13: Quando a família se reúne para decidir as férias, há pormenores e pormenores.
14: Agora, pormenores. Porquê é que os menores nunca têm direito a decidir nada? Se calhar por isso é que os mais pequenos não querem entrar para o governo. nem bloco.
2: Oh, pai, com quanto é que eu posso contar para o meu guarda-roupa?
14: Guarda-roupa? Oh, mana, mas tu estás convencida de que és da rainha de Inglaterra ou quê?
15: Cala-te, Zezinho. Olha, filha, tu não sabes que o país está em crise, não? Este ano vais ter que te contentar com o quê do ano passado?
2: Do ano passado, pai? Do ano passado já me basta ter que continuar a levar com o bicho que ninguém vê, mas que toda a gente sente.
14: Pois é. Tu nem os namorados guardas de um ano para o outro. Calculo como te deve ser difícil seres obrigado a aturar este bicho que já vem do ano passado.
0: Zezinho, aguenta lá os teus apartes durante um bocadinho, tá bem? Porque o pai precisa de ver o que é preciso para as férias, que é para ele fazer as contas dele, tá bem?
15: Oh, mulher, as contas estão feitas e mais que feitas. Será que tu não ouves rádio nem vês televisão? Será que tu não sabes o que é que se passa?
0: Onde? No Benfica?
15: No país, mulher. A situação em que estamos, causada pelo convite do Covid, temos que cortar, mulher.
2: Isto não está a cheirar nada bem.
14: Oh, mana, agora não fui eu.
2: Bom, o que me está a cheirar agora é que não vamos ter férias nenhumas, é o que é.
15: Calma, calma. Também não é preciso ser assim tão alarmista e pessimista, porque a situação é péssima, mas não é má. Vamos fazer férias, pois. Só que não podem ser iguais às do ano passado, por causa da pandemia que nos arrebentou com a economia. Temos que pensar numas férias dentro das atuais possibilidades e sem despesas supérfluas, não é?
2: O quê? O quê? Mas nem aquele biquíni que eu queria?
14: Aí está aquilo a que se pode chamar de supérfluo. O biquíni custa 100 euros. E iríamos ficar 100 euros.
2: E depois?
14: Depois aquilo, nem o supérfluo te tapa. Aquilo nem se vê e vê-se tudo.
16: Assim, assim, assim. E tu também podes dizer adeus à trotinete.
0: Silêncio! Eu preciso de saber como é que vai ser, para saber como é que será. Então, homem, como é que são as férias afinal? Hã?
15: Eu estava à espera que alguém tivesse uma ideia. Porque com tantas ameaças de cortes, eu, sinceramente, não estou a ver nenhum sítio para onde a gente possa ir.
14: Posso falar?
0: Se tens alguma ideia, podes.
14: Vamos passar as férias com o pessoal do Bloco de Esquerda.
0: Com o pessoal do Bloco de Esquerda?
14: Sim, sim. Então não sabem que aquela malta diz que não aceita cortes?
2: Boa, boa. Para mim podem ser 2 milhões. Um par de milhões? Um par de milhões.
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3: As últimas de hoje são com as tias à hora do chá.
0: Sabe lá, Rica, ontem à noite, enquanto estava a fazer o jantar, o meu filho chegou ao pé de mim e disse-me: Mãezinha, um dia quando eu trabalhar, quero-te ajudar com a comida e com as despesas da casa. Ai, querida, até me vieram as lágrimas aos olhos com tanta ternura.
2: Não é caso para menos, Rica. Que idade tem o seu filho?
0: Vai fazer 38 aninhos, Rica. Ah, oh, está um calmeirão. Ai, Rica, conte-me tudo, tudo sobre aquele empresário que acabou de conhecer.
2: Ai, querida, só gostava de saber se existe algum homem que convide uma mulher para sair sem ser com o objetivo de a levar para a cama.
0: Ai, olha, eu conheço pelo menos um, Rica.
2: Quem é, querida?
0: O meu marido.
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Já cá estou para a emissão de meio da semana, quarta-feira. Vamos a isto, vai começar o Planeta. À quarta-feira, no período intermédio de semana, olha, olhamos assim para o fim de semana, já está muito próximo, olhamos para trás e passou exatamente o mesmo tempo, portanto, o melhor é mesmo respirar fundo e divertir-se. Vai começar o Planeta Alegria aqui na sua rádio e na sua vida. Eu sou o Nuno Soares, vou consigo durante a próxima hora de rádio. Aproveito porque hoje é um daqueles programas que você não vai querer perder por nada deste mundo. Siga-nos em planetaalegriaradio.pt e pode sempre falar connosco para geral@planetaalegriaradio.pt. Este é o Planeta Alegria.

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1: 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Se quer pedir apanhados, é este o número para onde pode ligar: 234-060-770. Eu vou repetir: 234-060-770. A Soraya Ramos é a primeira convidada musical com que quero fugir.

0: Ora, um é um problema, dois também, três talvez. Manuela Betancourt com instalação de três televisões.
1: Estou.
2: Então, boa tarde. Queria falar, por favor, com a sua dona Manuela Betancourt.
1: É a própria.
2: Olá, dona Manuela, como está? Passou bem? Fala o Júlio Diniz. Eu estou a ligar, diga-me só uma coisa, queria aqui confirmar a instalação então amanhã, que a filha da senhora fez, se pode ser por volta das 9:30 da manhã.
1: Desculpe lá, desculpe.
2: Eu queria falar com a dona Manuela Betancourt, é a senhora, não é?
1: Sim, é sim, é sim.
2: A senhora já tem a TV cabo instalada, não tem, dona Manuela?
1: Tenho, sim senhor.
2: Muito
1: tenho.
2: Bem. Nós amanhã vamos então fazer a instalação para mais três televisões, de acordo com o que fez aqui, portanto, o pedido que a sua filha fez.
1: Ah, está bem. A minha filha fez o pedido, eu não sabia.
2: Olha, deixe-me só dizer, portanto, nós fizemos agora o débito direto à sua conta.
1: Olha, a minha filha está aqui comigo. Eu já passo o telemóvel a ela, porque é lá que resolve essas coisas.
2: Mas deixe-me só dizer, nós debitámos agora já os 339 € à conta da senhora, está bem?
1: Olha, aguarda um momento.
3: Quem
1: é?
2: Estou, boa tarde.
3: Ah, sim, boa tarde.
2: Muito boa tarde. Estou a falar com a dona, deixe-me só ver, a dona Filipa, não é?
3: Exato.
2: Muito bem. Foi a senhora que fez aqui o pedido para fazer a instalação do restante de serviço da TV Cabo amanhã na casa da mãe da senhora? É só para dizer que nós já fizemos o débito dos 399 € e que vamos instalar amanhã às 9 da manhã.
3: Não pedi nada disso.
2: Sim, eu tenho aqui o pedido.
3: Um pedido de?
2: De instalação para mais três televisões na casa da mãe da senhora.
3: Nós só temos uma televisão? Não queria pedir por mais três.
2: Sim, mas...
3: Só ao governo?
2: Mas nós já...
3: Não, desculpe, mas não.
2: Nós já debitámos...
3: Não, senhor.
2: E
3: onde é que está o pedido?
2: A senhora mandou por internet.
3: O pedido foi pela internet?
2: Sim.
3: Nada, se não engano.
2: Confirme só. Portanto, é a dona Manuela Betancourt, não é? Mora no número 19 do São Gonçalo.
3: Exatamente.
2: Na travessa do Pomar, no Funchal, não é?
3: Exato. E quem é que enviou o e-mail?
2: Filipa Neide. É a senhora?
3: Filipa Neide?
2: Sim.
3: Claro. Deve haver um engano muito grande.
2: Olha, de qualquer forma é assim. Portanto, nós já fizemos o débito à conta da mãe da senhora.
3: Mas este deve ser um engano muito grande, porque não fez. Nós só temos uma televisão, como é que eu ia pedir para ter os telefones?
2: Pois, nós não sabemos quantas televisões é que a senhora tem ou quer comprar, não é?
3: Claro, exatamente, eu compreendo, mas não fez pedido nenhum.
2: Sim, mas nós já cobrámos à conta da mãe da senhora e amanhã vamos instalar.
3: Não, mas não pode instalar, porque nós não temos televisões para isso.
2: A minha senhora, mas já foi...
3: Mas
2: nós já debitámos os 309 € à conta da mãe da senhora.
3: Mas quem é que deu o número da conta?
2: Então, nós temos os dados todos da mãe da senhora.
3: Não pode ser, nada. Deveria um lugar muito grande. Com quem é que eu posso falar? Amanhã?
2: Pode falar comigo agora, esteja à vontade.
3: E podem reencaminhar esse e-mail para o meu e-mail?
2: Não, o que nós podemos fazer é assim, portanto, a equipa técnica vai amanhã instalar.
3: Qual é o e-mail? Desculpe lá. Não pode instalar, mas nós não temos. O que é que eles vão lá instalar?
2: Vão instalar, portanto, os pontos de acesso a mais três televisões. Vão
3: mas,
2: pôr...
3: mas eu não quero, eu não pedi nada disso, eu não quero, nem tenho quatro para televisões, nem para pôr pontos, nem nada disso.
2: Pronto, mas...
3: Isso é um engano muito grande para mim.
2: Mas se a senhora não estiver satisfeita, eu não tenho acesso a essa informação aqui, isso é com os meus superiores. O que eu lhe posso dizer é assim, portanto, nós fazemos o débito direto à conta, já fizemos o débito, fazemos a entrega e a aplicação amanhã. Se a senhora não ficar satisfeita... Diga.
3: Mas nós não aceitamos isso porque não fez pedido nenhum, eu não compreendo.
2: Mas a senhora fez o pedido, eu tenho aqui a confirmação do pedido. A senhora chama-se Filipe Neide?
3: Mas cá, Filipe Neide?
2: Sim, a senhora chama-se Filipe Neide?
3: Não, senhor, Filipe Neide, não.
2: Então, como é que a senhora
3: não,
2: se chama?
3: Eu sou Filipe Raquel, Filipe Neide, não.
2: Posso estar aqui com alguma informação errada? Eu também não, eu só se tenho aqui...
3: Não pode.
2: Diga.
3: Mas eu não tenho mais nomes, não, o e-mail falou isso.
2: Minha senhora, eu já lhe expliquei que não tenho acesso aos e-mails, portanto...
3: Mas nós temos que falar com alguém responsável, com alguém superior a si.
2: A senhora aguarda um minuto, por favor.
3: Exatamente.
2: Aguarde só um minuto, por favor, está bem? Não desligue.
3: Está. Quer dizer, estas três coisas não me interessam. Não consigo ver. Caralho, mas... Lembro-me.
2: Estou, Dona Filipa?
3: Sim, diga.
2: O meu superior disse, sim, senhora, que era para instalar então amanhã e que se a senhora não ficar satisfeita, que dirija-se a uma... Diga.
3: Ainda não percebi, eu não fiz esse pedido.
2: Mas é isso que eu lhe estou...
3: Eu não quero que vá lá ninguém porque eu não fiz esse pedido.
2: Deixa-me só concluir.
3: E tem que falar com alguém superior. Não sei, ele deu-me um contacto
2: Portanto,
3: e esse desvalor não pode sair, porque não fiz muito dinheiro.
2: Se a senhora estiver ao pé de um multibanco, confirme, porque fui eu que fiz o débito há minutos atrás.
3: Meu Deus do céu, mas não pode sair, não.
2: Mas era isso que eu lhe estava a explicar. Deixa-me
1: só. Espera
2: só
1: um momentinho, espera. Sim, boa tarde, estou a falar com quem?
2: Falo ao Pedro Dias.
1: Com quem, desculpa?
2: Pedro Dias.
1: Pedro Dias, de onde?
2: Eu estou a ligar de Lisboa, a senhora, diga-me o seu nome, por
1: está
2: favor.
1: Está ligado de Lisboa, mas de onde?
2: Da TV Cabo.
1: Que empresa?
2: Da TV Cabo.
1: Da TV Cabo.
2: Sim.
1: Olha, é o seguinte, está a dizer que recebeu um e-mail que é por causa de uma instalação.
2: Exatamente.
1: Então é assim, manda para o e-mail que foi lhe dado como provativo dessa instalação que foi pedida, e porque ninguém da minha casa... Portanto, viveu e a minha irmã e a minha mãe. Ninguém pedia instalações nenhumas. Portanto, enviava-me o comprovativo, está bem?
2: A senhora é a Dona Cláudia, não é?
1: Eu não sou a Dona Cláudia. Portanto...
2: Então a senhora pode-me indicar o seu nome, por favor?
1: Não posso indicar o meu nome, se não importa para nada. E o senhor vai-se deixar de brincadeiras. Envie o comprovativo para o e-mail que foi dado com esse e-mail. Reencaminhe, faz favor.
2: Não, é que se a senhora continuar... Ou se a senhora continuar assim, eu vou ter que pôr isto tudo na rádio.
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2: Apanhados como este, é só pedir 234-060-770.
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2: Regressa à música agora com Tiago Maroto, A Sogra da Minha Mulher. Sogra!

0: Aproveitou para dançar, agora dança a Maria das Dores, que anda metida com o marido da Nini.
1: Quem é que fala?
2: Estou.
1: Quem é que fala?
2: Com quem deseja falar?
1: Eu queria falar com a Maria das Dores, ela está?
2: Sou eu mesmo.
1: Ouça lá, você é uma desenvergonhada do caraças, pá. Então você...
2: Quem é eu?
1: Então você anda metida com o marido da minha prima. Que história é essa, ó Maria das Dores? Sim, você, sim. Ouça lá, onde é que você está que eu vou falar consigo? Eu quero falar consigo. Onde é que você está?
2: Olha, desculpe, eu não conheço o senhor de lado nenhum, mas eu ando com o marido da sua prima.
1: Anda.
2: Quem é o marido da sua prima?
1: Ouça, você anda com o marido da minha prima e tome nota. Ele já confessou tudo. Ele até disse que ia lá no Solero, que na Pova, que a conheceu. Você tirou-se a ele e que se fez a ele. Mas que história é esta, ó Maria das Dores? Diga-me.
2: Eu conheço... Olha, desculpe, eu não conheço ninguém. No Solero eu tirei-me alguém.
1: Sim. Diga-me... Quem? Eu vou ter consigo.
2: Olha, desculpe-me, diga-me uma coisa. Quem é o senhor e quem é esse fulano que diz que eu me atirei a ele?
1: Você sabe muito bem a quem
2: não
1: é que se andou a atirar.
2: Olha, o senhor deve estar muito enganado no número do telefone.
1: Ele já contou
2: está...
1: tudo.
2: Eu não me interessa o que é esse fulano.
1: Sim.
2: E os senhores estão a dizer, eu não me atirei a ninguém, nem me atirei a ninguém, graças a Deus não preciso disso, sabe?
1: Ouça.
2: Fica o senhor sabendo.
1: Mas eu...
2: Não ouço nada enquanto o senhor não me disser o nome do senhor e o desavergonhado que me disse uma coisa dessa.
1: Ouça, mas até a Irmelinda já disse que a senhora anda metida com ele, eu já fui falar com ela.
2: Olha,
1: diga.
2: Diga-me quem é essa Irmelinda.
1: É aquela senhora que trabalha na farmácia. Ouça, eu vou ter consigo.
2: Na farmácia, olha, desculpe-me uma coisa. Que trabalha na farmácia, que farmácia?
1: Ouça.
2: Quem é o fulano que diz que eu ando a tirar ele? Diga-me o nome.
1: Olha, eu sou o José Mendes.
2: Não é o olho.
1: Ouça, eu sou o José Mendes,
2: sim.
1: Tome nota. Tomem nota,
2: sim,
1: do meu nome,
2: sim,
1: que é para não haver confusões.
2: Sim.
1: E eu vou ter consigo,
2: sim,
1: hoje e nós vamos tirar isto tudo limpo, tome nota.
2: Olha, diga-me uma coisa, e quem é o fulano que anda a dizer que eu mando a tirar ele?
1: É o Pedro Dias. Ele já me disse tudo.
2: Pedro Dias?
1: Sim.
2: Pedro Dias?
1: Sim, o Pedro Dias.
2: Eu nem conheço nenhum Pedro Dias,
1: agora dá-lhe um jeito de dizer que não o conhece, não é?
2: Não,
1: é uma coisa fantástica.
2: Desculpe, mas eu não conheço nenhum Pedro Dias.
1: Ouça.
2: E outra coisa.
1: Você vive no bairro da Biquinha, em Matosinhos. Eu vou ter consigo.
2: Graças a Deus, nunca me atirei a ninguém. Nunca, na minha vida, sabe?
1: Ouça,
2: não preciso disso.
1: Você quer destruir o casamento da minha prima? É por causa dela ser rica e dele ter dinheiro, é isso?
2: Não, olha, meu senhor, eu trabalho muito. Nunca vivi e nunca hei de viver à custa de nenhum homem, sabe? Eu ponho-me a pé às 5 horas da manhã para trabalhar e vou trabalhar. Nunca vivi.
1: Nunca vivi à custa
2: de nenhum homem. Nem vou viver agora.
1: Olha,
2: sabe?
1: Ele até
2: eu
1: disse...
2: nem sei quem é o senhor. Olha, até lhe estou a dar muita confiança, porque se fosse outra pessoa até desligava. Porque assim, o que é, eu sou bem educado.
1: Isso, quem não deve não teme, não é? Quem não deve não teme. Não é?
2: Não, à vontade. Não devo nem temo, percebe?
1: Sim.
2: Nem devo nem temo. Sabe?
1: Olha, você não fez anos. Espera aí, você não fez anos no dia 11?
2: Sim.
1: Então é a senhora, pá, deixe-se de tretas. Você anda metida com ele, pá, deixe-se dessas coisas. Ele até me disse que você mora no bairro da Biquinha, em Matosinhos, e eu vou ir-te consigo.
2: Mas eu estou-lhe a dizer que eu não conheço nenhum Pedro Dias.
1: Ouça, você até lhe mandou mensagens de amor para o telemóvel, eu tenho aqui as mensagens.
2: Mensagens de amor?
1: Sim, você. Ouça, mas diga-me lá onde é que você está que eu vou ter consigo. Onde é que está? Diga lá.
2: Eu estou a trabalhar.
1: Sim, onde? No ECA?
2: No quê?
1: No SA, no ECA, não sei como é que vocês chamam isso. É aí que você trabalha, não é?
2: Não, eu trabalho em vários sítios, não estou no IKEA.
1: No IKEA,
2: Mas, olha, diga-me uma coisa. Eu não conheço nenhum Pedro Dias, meu senhor.
1: Ouça.
2: O senhor está muito enganado.
1: Você até o trata por amorzinho. Deixe-te lá dessas coisas.
2: Sim. Amorzinho?
1: Sim.
2: Olha, vocês não sabem da cabeça.
1: Ouça.
2: Eu não trato ninguém por amorzinho.
1: Olha,
2: por amor de Deus, não me chateia a paciência.
1: Eu até já sei que você tem um Seat Ibiza preto. Portanto, eu vou descobrir onde é que você está. A bem ou a mal, agora escolha. Sim, como é que a senhora quer tratar disto? Diga lá.
2: Olha, eu trato bem, porque assim, eu não tenho problemas. Olha, primeiro não conheço nenhum Pedro Dias. Entende?
1: Sim,
2: não conheço nenhum Pedro Dias.
1: É o marido da minha prima. É aquele com quem você anda metida.
2: Olha, mas eu não ando metida com ninguém. Você não está bom da cabeça, de certeza absoluta. Nem você, nem esse Pedro Dias. Eu não ando metida com ninguém, não tenho ninguém.
1: A Irmelinda também está a mentir, quer ver? Também está a dizer mentiras,
2: olha,
1: não é?
2: Eu não sei, olha, eu nem sei quem é essa irmã linda,
1: É a senhora da farmácia que já, com quem eu fui falar e que me disse, não, ela realmente anda enrabixada com ele. Ela disse-me tudo, pá. Mas diga-me lá onde é que você está que eu vou ter consigo. Onde é que você está?
2: Diga-me. Olha, eu estou a trabalhar.
1: Aonde?
2: Não posso sair do meu trabalho.
1: Mas então diga-me uma hora e eu vou me encontrar consigo onde a senhora quiser. Vamos tirar isto limpo.
2: Ah, pô, olha, tiramos, sim, senhora. Sim. Então, onde é que está o problema?
1: Diga-me lá. Onde é que nós nos encontramos e quando? A que horas? Hoje, diga lá.
2: Às 2 horas.
1: Onde?
2: Eu não posso. De onde estou a trabalhar, não posso ir. Pode ser às 2 horas. Aqui na...
1: Mas olha, não vá com ideias de se atirar a mim, porque eu não sou desses, está bem? Fica já avisadinha.
2: Olha, eu queria que o senhor fosse... porque eu não sou dessa. Já lhe disse assim, se está-me a tirar do sério, está-me a fazer falar mal, porque eu não sou uma pessoa que fala mal, percebe? Assim... Eu já estou a mostrar muita boa vontade em ir ter com o senhor.
1: Sim.
2: Já estou a mostrar muita boa vontade. Eu quero ver a fronha desse fulano para andar a dizer uma coisa dessas. E essa senhora da farmácia, que eu não a conheço de lado nenhum, para andar a dizer uns disparates desses. Mas eu já vou ter com o senhor, porque olha, tenho a minha consciência muito tranquila. Muito.
1: Mas
2: é por isso que eu vou ter com o senhor.
1: Mas
2: eu não tenho
1: pessoa.
2: Rabos de palha. Eu não tenho rabos de palha.
1: Mas tome nota, há outra
2: Entendo
1: pessoa...
2: Entenda uma coisa. Eu não ando metida com ninguém.
1: Sim, mas há outra pessoa que confirma isto tudo.
2: Sim, e quem é essa pessoa?
1: É a Albira. Ela sabe isto tudo.
2: Olha, a vida que vá assim cheia de moscas, que já me tirou do sério.
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2: Olha, vá feliz. Opa, olha, eu estava a ficar nervosa. Eu sei que a vida está a brincar, está bem, pronto, eu agora já estou lá, mas enfim, eu estou na hora de trabalho, estou a trabalhar, não posso estar a brincar.
1: É melhor voltar à música, Wesley Safadão, no Planeta Alegria.

0: Voltamos aos sorrisos do Planeta Alegria. A Maria Judite vai ter uma instalação de Belém.
1: Então?
0: Muito boa noite. Sou Dona Maria Judite Leite da Silva, está?
1: Sou eu.
0: Olá, como está? É o José Mendes, estou a ligar aqui da Mel. Oh, Dona Judite, diga-me só, por favor, amanhã está aí alguém em casa da senhora por volta das 9:30 da manhã?
1: Olha, mas porquê, se faz favor?

0: amanhã para vir a Mel montar aqui alguma coisa?
1: A Mel?
0: Olha, desculpe lá. Diga-te. Mas o meu marido está a dizer que não.
2: Sim, mas nós inclusive já fomos à conta da senhora agora tirar os 399 euros da instalação. Já está paga, esteja descansada.
0: Como? Como? Foi à minha conta tirar os 399 euros?
2: Sim, senhora.
0: Oh, isso deve estar mal, hein?
2: Não, não, está bem. Já fizemos o débito, certo?
0: Olha, fizeram o débito como assim, hein?
2: Por débito direto à conta da senhora.
0: Mas eu não mandei nada.
2: Sim, mas quando a senhora fez o processo de adesão...
0: Quem? Quem? Mas eu não fiz nada.
2: Ora bem, nós temos para instalar amanhã, são dois pontos de televisão, internet, sim, seis telemóveis e ainda uma...
0: Não, mas olha, mas está mal.
2: Não, não está mal.
0: Está mal, hein? Eu só estou aqui em casa, eu e o meu marido, e vou passar ao meu marido. Podia às vezes ter sido ele, está a perceber, e que até não me tivesse dito nada, que fosse até alguma surpresa.
2: Não, mas eu tenho é que falar com a senhora, porque a instalação está em seu nome.
0: Não, mas eu não fiz nada, a instalação está em meu nome, não. Até porque tudo aqui em casa está em nome do meu marido, nada no meu nome.
2: Ora bem, a solução é esta. Se a senhora estiver aí...
0: Mas já tirou da minha conta 399 euros. Olha, e como é que... Diga, e quem é que deu o livro para tirar o dinheiro da minha conta?
2: Nós não precisamos, pelo nome da senhora, nós encontramos o banco e fazemos o débito direto.
0: Mas não pode ser. Já, não pode ser que eu não fiz nada.
2: Mas já está feito. Pronto, é assim.
0: Já está feito, não, mas vamos ter de verem o que é que se passa, porque não está feito.
2: Já está feito, já.
0: Eu não assinei nada.
2: Sim, mas a senhora assina amanhã, não tem problema nenhum. Quando estiverem os meus colegas, a senhora amanhã assina, está bem?
0: Não, eu não assino nada.
2: Repare, às 9:30 da manhã estão aí os meus colegas para fazer a instalação. A senhora, sim, quer que eles instalem ou não quer que eles instalem?
0: Não, eu não quero, nem mandei ninguém instalar, nem dei autorização para ninguém me levantar dinheiro da minha conta.
2: Mas também só lhe tirámos 399 euros, ó dona Maria.
0: Mas não pode ter tirado.
2: Já tirei, fui eu que fiz o débito.
0: Já tirou, mas não pode ter tirado, porque eu não, nem assinei nada, nem falei com ninguém da Mel.
2: Mas a solução que a senhora tem é assim, amanhã quando estiverem os meus colegas, ou a senhora deixa instalar ou manda-os embora. Se os mandar embora...
0: Não, não mando instalar nada e pronto, vou já andar para a frente, porque isso está, alguma coisa está mal.
2: Ó dona Maria Judito, mas se a senhora quiser a restituição do seu dinheiro, a senhora dirige-se aqui à nossa loja de Lisboa e é-lhe entregue na hora.
0: Olha, só esta faltava eu morar em Famalicão e ir a Lisboa. Se não dei ordem para ninguém, se não falei com ninguém, como é que pode ser tirar o dinheiro da minha conta?
2: Também só tirámos 399,99.
0: Só tiraram 399?
2: Só.
0: Eu tenho tirado toda a senhora sem um.
2: Desculpe?
0: Só tiraram 399?
2: .99, sim.
0: Mas eu gostava de saber por que motivo é que me tiraram, se eu não falei com ninguém, não aderia nada, será ninguém me disse nada.
2: Será que a senhora não aderiu e se calhar esqueceu-se?
0: Diga.
2: Será que a senhora não aderiu e se calhar esqueceu-se?
0: Não, oh, por amor de Deus, não. Eles não sabem com quem é que estão a falar, porque... Não, eu esqueci alguma coisa. Até porque essas coisas é tudo com o meu marido. Está a perceber?
2: Pronto, vamos fazer assim.
0: Muitas vezes vem aqui tocar à porta e tudo, e eu digo logo assim, olha, o meu marido não está. Se quiser falar alguma coisa, venha à noite, que no fim do trabalho, ou isto ou aquilo. Por isso, alguma coisa não está mal. Tem que estar mal.
2: Mas diga-me uma coisa, a senhora quer-se dirigir aqui à loja de Lisboa para ser restituído o dinheiro?
0: Não, que eu não vou ir de Famalicão a Lisboa. Se eu não mandei tirar nada, porquê é que eu tenho de ir a Lisboa?
2: Porque é o único sítio no país onde nós fazemos a devolução de dinheiro.
0: Olha, mas você... Desculpe lá, olha. Eu vou ir daqui a Lisboa para vocês me devolver o dinheiro se eu não mandei tirar dinheiro nenhum. Se eu não dei conta a ninguém, se eu não... Porquê é que eu tenho de ir a Lisboa? Se vocês não estiverem, vocês é que me vão mandar meter dinheiro.
2: É assim, nós podemos fazer a devolução à sua conta. A senhora tem que se dirigir à nossa loja aí em Famalicão, faz a reclamação, sim, e o prazo máximo de meio ano nós devolvemos o dinheiro.
0: Não é de meio ano. Não vai ser de meio ano.
2: Mas é meio
0: ano. Vai ser no dia em que me vão dar. Não. Não vai ser no prazo de meio ano. Porque... Não, está a perceber...
2: Mas é de meio ano.
0: Não. É de meio ano. Vocês vão desculparem, e isto agora até gosta de ser gravado, porque vocês no dia que me tiraram o dinheiro vão ter de o pôr lá.
2: Sim, mas a senhora pode pôr a gravar, não tem problema nenhum, eu também estou a gravar.
0: Como tem problema?

0: problema nenhum, nem tenho problema nenhum em andar para a frente e até arrebentar com olhos, se calhar.
1: Arrebentar com o quê? Desculpa.
0: Porque isso não se faz.
1: Não percebi o que a senhora...
0: Vai perceber.
1: Arrebentar com o quê?
0: Diga, diga.
1: A senhora disse arrebentar com o quê, que eu não entendi.
0: Com a loja, com a loja.
1: Sim, mas isso é crime. A senhora sabe disso, não sabe?
0: Hã?
1: Isso é crime.
0: É crime. E o que vocês me estão a fazer não é crime?
1: Não, senhora, eu estou-lhe a dizer que nós lhe devolvemos o dinheiro.
0: Vocês não têm nada que devolver, vocês não tinham nada que tirar, por amor de Deus.
1: Então se a senhora fez
0: nada... Não, é uma coisa que isso... Ah, não, amanhã de manhã está o meu marido já a tratar do assunto, porque eu não dei nada, não dei número nenhum. Como é que vocês se atrevem a ir mexer na conta das pessoas?
1: Então se o marido que vem aqui a Lisboa e nós pagamos-lhe logo...
0: Não, o meu marido não tem nada que ir a Lisboa. Vocês não têm nada que tirar, então quer dizer, e vão tirar, tirar o dinheiro antes de meter aqui o material. Por amor de Deus, sim, eu tenho aqui a minha casa recheadinha de tudo quanto é bom e nunca tal coisa aconteceu.
1: Então, não percebo porque é que a senhora está zangada por causa de 399 euros.
0: Estou zangada porque acho que é uma falta de abuso, é uma falta de educação ir mexer numa coisa a qual a gente não em...
1: Se a senhora me está a dizer que na sua casa tem tudo o quanto é bom, não sei.
0: Tenho.
1: Mas não tem mel, portanto que é o melhor.
0: Não, porque eu não preciso de mel.
1: Precisa sim.
0: E porque eu não tenho mel? Porque eu não tenho mel? Sou obrigada. Vocês é que me estão a obrigar a meter a mel?
1: Não, senhora. A senhora é que fez o pedido.
0: Não, é mentira.
1: A senhora deve se ter esquecido.
0: Não fiz pedido nenhum.
1: A senhora deve se ter esquecido e pronto.
0: Não esquece. Oh, pelo amor de Deus. Olha, não me esteja a puxar por mim. Não esteja a puxar por mim, porque acha que eu ia fazer uma coisa. Eu ia fazer uma coisa sem autorização do meu marido, nem nada disso.
1: A minha senhora, isso não me compete a mim saber. A senhora é que sabe se o seu marido lhe autoriza ou se não autoriza. Eu não tenho nada a ver com isso, não é?
0: Nem eu tenho nada a ver com o que vocês fizeram. Alguém vai ter de resolver isto.
1: Vamos então ficar...
0: E não sou eu.
1: Vamos ficar assim. Amanhã, os meus companheiros estão aí às 9h30.
0: Amanhã... Não tem nada a estar aqui ninguém.
1: Mas estão aí às 9h30.
0: Estão-nos a levar uma corrida, de certeza absoluta.
1: Não vejo porquê, eles não lhe vão fazer mal nenhum, não é?
0: Não, não fazem não. Não fazem mal, disso tenho a certeza. Porque amanhã até já vou ter aí uma pessoa a ocupar-se dessas coisas, que é para ver o que é que eles vão fazer, e a mostrar-me a assinatura que eu fiz para aderirem a meter-me um produto aqui em casa.
1: A senhora assina amanhã?
0: Não assino nada.
1: Assina.
0: Se eu não quero, para que eu não quero?
1: Eu já lhe disse que a senhora assina amanhã.
0: Olhem.
1: Entenda.
0: Está a brincar comigo, não está?
1: Não, senhora, só estou ligado do programa dos apanhados, mais nada.
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0: Ai, rai. Ai, meu Deus do céu. Ai, meu Deus do céu. E estou-me aqui nervosa que eu sou. Ai, Deus. Está a ver como as coisas estão... Ai, eu estou tão... Ai, como é que eu vou pedir tanta desculpa agora?
2: Mais um grande apanhado nesta emissão de quarta-feira do programa disso mesmo, de apanhados, o Planeta Alegria. Divirta-se, seja muito feliz. 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

0: A vida é uma barra sem essa mulher.
1: Ela machuca demais, parceiro.
0: Pelo amor de Deus. Vamos ver
1: que nós ganha mais.
2: É tudo por hoje. Está completa a emissão do Planeta Alegria. Já sabe que há mais amanhã, à mesma hora, no mesmo sítio. Muito obrigado pela preferência. Não se esqueça de ser feliz e fazer também alguém muito feliz. Eu sou Nuno Soares. Até amanhã, se Deus quiser.

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0: Senhor engenheiro, o senhor desculpe, mas já faz 6 meses que eu não recebo o meu salário.
1: Não faz mal, dona Gestrude, está desculpada.
2: Ah, mas que é isso, homem? Tu vais com o pescoço cheio de marcas de batom e arranha delas. Diz-me o que é que se passou, já,
3: olha,
2: já.
3: Minha filha, como sabes, eu sou ministro e por isso digo sempre a verdade. Aqui vai o que aconteceu. Eu dei um aumento à minha secretária e ela, em agradecimento, quis dar-me um aumento a mim. Só te digo que a rapariga é mesmo eficaz. Foi cá um aumento.
4: Então, a menina, que tal os sapatinhos?
2: Olha, são muito altos. Quero uns que sejam assim, mesmo rasos.
4: Rasos?
2: Sim.
4: Parece impossível. Uma menina com um ar tão modernaço e quer sapatos rasos.
2: Pois é, olha, pelo menos disseram que nós temos andado a viver acima das nossas possibilidades. Portanto, como eu não quero continuar a viver acima, vou passar a andar de salto raso, está a perceber?
5: Está lá! É o canalizador!
4: Sim, sim, é o canalizador!
5: Olha, é para lhe dizer que já tenho água por baixo do umbigo e quero saber o que posso fazer!
4: O que é que pode fazer? Olha, minha senhora, pode aproveitar para se ir lavando, topa!
6: Ai, que bom! 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
9: Não sabemos o que comer, pois anda tudo estragado. Eles só querem vender e o lucro é que é culpado.

0: Hoje, aqui no Estúdio Central dos Novos Parodiantes, com vista para o aeroporto, porque temos aqui umas mocinhas que são uns autênticos aviões, vamos tentar compreender um dos mais graves problemas da atualidade: as comidas da nossa alimentação nos alimentos que comemos.
1: Ou melhor ainda, o comemos e não devíamos comer, porque os alimentos da nossa alimentação não são comida que se coma.
0: Obrigado, professora Abrelata. Pois é verdade, quem aqui temos para nos ajudar a encontrar uma solução para a nossa alimentação é a professora Abrelata, com o curso tirado na Universidade de Mama Xuxa.
1: Mama e Xuxa.
0: Exatamente, Universidade de Mama e Xuxa. Afinal, o que é que se passa com a comida, professora Abrelata?
1: Ora bem, hoje, como quase em tudo o resto, se dá mais importância ao carcanhole, ao money, ao lucro fácil, do que ao amor ao próximo e à sua barriguinha. Portanto, para fazer frangos à pressa e à pressão, se for preciso, até se lhe injeta gasolina de avião para eles se despacharem mais depressa, percebe?
0: Percebi perfeitamente. O que é verdade é que nós vamos aí a uma qualquer superfície de grande peso e volume e todos os alimentos estão ali lindamente apresentados e engraxados, que são uma tentação. Não é verdade, professora Abrelata?
1: Ah, pois é. É a velha teoria de que os olhos também comem. E por isso é tudo dirigido para o olho, pois, como se sabe, o ser humano tem mais olhos do que a barriga. Além disso, a barriga, quando fica cheia, já não leva mais e depois ainda perde o tempo a fazer a digestão. O olho não. O olho come mais rapidamente tudo o que lhe aparece pela frente ou mesmo por trás.
0: Para terminar, diga-nos, professora Abrelata, afinal, o que é que se pode comer?
1: É simples, meu caro. A solução é só uma e mais nenhuma. Comemo-nos uns aos outros.
0: Comemo-nos?
1: Sim, sim. É melhor nos do que vestidos, porque a roupa só atrapalha e não há necessidade nenhuma de a gente se engasgar com um par de cuecas, não é?
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6: Boa noite, bem-vindos ao Narros Sul. Boa noite, bem-vindos ao nosso restaurante. O senhor tem alguma reserva?
7: Reserva? Reservas? Tenho algumas, sim. Mas estava com fome.
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13: Seis horas. Bom dia. 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
4: E no início de mais um dia, vamos acompanhar a oração da manhã. Bom dia.
5: Muito bom dia, queridos irmãos ouvintes da Rádio Onda Livre, sejam bem-vindos à oração da manhã. Bom dia, Dona Ana.
6: Bom dia, Sr. Padre Basílio.
5: Bom dia, Sr. Alberto.
7: Muito bom dia para todo o dia.
5: E para todos, não é?
7: E para todos.
5: Isso mesmo.
7: Com saúde e alegria.
5: Então, comecemos a rezar. Em nome do Pai, do Filho e do Espírito Santo.
7: Amém.
5: A graça de nosso Senhor Jesus Cristo, o amor do Pai e a comunhão do Espírito Santo estejam convosco.
6: Bendito seja Deus que nos reuniu no amor de Cristo.
5: Ó noite, trevas e nuvens, sombras do mundo, deixai-nos. Eis que vem a luz do céu, eis que vem Cristo Jesus.
7: A terra toda se aclara e as coisas retomam cor, apenas com a presença do astro resplandecente.
6: Cristo, alegria das almas, sede a luz do nosso olhar. Ouvi a nossa oração, guiai os nossos sentidos.
5: Dissipai a escuridão do nosso caminho incerto. Divino sol das alturas, voltai-nos o vosso rosto.
7: Nós vos louvamos, Senhor Jesus, Filho unigênito, e ao Pai e ao Espírito Santo, agora e por todo sempre.
5: Feliz o homem que anda por caminhos justos e fala com retidão. Vós que estáis perto, ouvi o que eu fiz. Vós que estáis longe, ouvi o que eu fiz. Vós que estáis perto, conhecei o meu poder.
7: Então, em Sião, os pecadores ficaram apavorados. O medo apoderou-se dos ímpios.
6: Quem de vós poderá habitar junto do fogo devorador? Quem de vós poderá suportar as chamas eternas?
5: Aquele que anda por caminhos justos e fala com retidão.
7: Aquele que despreza um benefício
5: extorquido.
7: E recusa um presente que corrompe.
6: Aquele que fecha os ouvidos aos propósitos sanguinários e cerra os olhos para não ver o mal.
5: Esse habitará nas alturas e nos rochedos fortificados terá o seu refúgio.
7: Ser-lhe-á dado o seu pão e a água não lhe faltará.
6: Glória ao Pai, ao Filho e ao Espírito Santo, como era no princípio, agora e sempre. Amém.
8: Feliz o homem que anda por caminhos justos.

0: e fala com retidão.
1: Leitura do livro de Jó. Saí nu do ventre da minha mãe, e nu para lá voltarei, para ele voltarei. O Senhor deu, o Senhor tirou. Bendito seja o nome do Senhor. Se aceitamos os bens da mão de Deus, porque não havemos de aceitar também os maus?
2: Uma leitura boa.
1: Maravilhosa.
2: É uma leitura muito bela e cheia de sabedoria da parte de Jó. Ele ficou sem nada, sem bens materiais, sem familiares, ficou sem nada. E nisto diz, eu saí nu do ventre de minha mãe, nu que eu voltarei. Ou seja, eu não tenho nada e voltarei para a morte, mas com nada. Vim com nada e voltarei com nada. Porque o Senhor o deu, tudo o que eu tinha era meu, era dele.
0: Era dele.
2: E agora vou outra vez, é dele outra vez, não tem nada a reclamar.
0: Nada.
2: Seja bens materiais, sem bens de afeto. Isto é que é uma pobreza, isto é que é um desprendimento, já viste? E então, o Senhor o deu, o Senhor tirou. O deu é um bem. Quando o tirou é um mal, dizemos nós, é um mal. Mas não. Dizemos que é um mal, mas não é.
0: Não é um mal.
2: Mas pronto, é isto que...
0: Mas este também será o normal.
2: Não é normal.
1: Sentir na pele.
2: Mas depois sentir...
1: Falar dessas coisas.
2: Pronto, é assim. O Senhor deu, o Senhor tirou. Mas isto é puro evangelho, não é?
0: Exato.
2: A pobreza radical, tudo é de Deus, a nossa vida é um dom de Deus, os outros são um dom de Deus, e voltamos para Ele, voltamos à precedência.
0: Nós
2: é que queremos assumir propriedade. Isto é meu, este homem é meu, esta mulher é minha, é meu, é tudo. E então é preciso ver isto e saborear a vida como dom de Deus, maravilhosamente, e dar graças a Deus.
0: Graças a Deus por ti.
2: Isso. Inclinai, Senhor, o meu coração para as vossas ordens. Fazei-me viver segundo a vossa palavra.
0: Inclinai, Senhor, o meu coração para as vossas ordens.
2: Glória ao Pai, ao Filho e ao Espírito Santo.
0: Inclinai, Senhor, os céus para as vossas ordens.
2: Oremos, irmãos, a Cristo que protege e alimenta a Igreja pela qual deu a sua vida e digamos humildemente...
1: Lembrai-vos, Senhor, da vossa Igreja.
0: Bendito sejais, Senhor Jesus Cristo, pastor da Igreja, que hoje nos dais a luz e a vida. Dai-nos a graça de correspondermos com generosidade a este novo dom.
1: Lembrai-vos, Senhor, da vossa Igreja. Olhai com bondade o povo reunido em vosso nome, para que não... pereça nenhum daqueles que o Pai vos confiou.
2: Lembrai-vos, Senhor, da vossa Igreja. Conduzi a Igreja pelo caminho dos vossos mandamentos e o Espírito Santo a mantenha sempre fiel. Lembrai-vos, Senhor, da vossa Igreja.
0: Alimentai a Igreja com a vossa palavra e o vosso pão, para que, sustentada por este alimento, vos siga com alegria e fortaleza.
1: Lembrai-vos, Senhor, da vossa Igreja. Te pedimos, Senhor, por todas as famílias vítimas da guerra, vítimas dos maus tratos, vítimas da violência, Senhor.
2: Lembrai-vos, Senhor, da vossa Igreja.
0: Não esqueçamos também os do terremoto que sofreram e sofrem muitas necessidades e
2: aflições, não é?
0: E aflições que o Senhor lhe dê o indispensável para poder viver ou estar com Deus.
1: Lembrai-vos, Senhor, da vossa Igreja.
2: E concede-nos, Senhor, o dom da pobreza radical, para que saibamos saborear os bens materiais e os bens de afeto que Deus nos deu, e para que quando Tu, na Tua grande misericórdia, chamares alguém da nossa família, nós saibamos dar-te com generosidade e não reclamar-te chorando inconsoladamente. Nós te pedimos.
1: Lembrai-vos, Senhor, da vossa Igreja.
2: Pai nosso, que estais nos céus, santificado seja o vosso nome. Venha a nós o vosso reino. Seja feita a vossa vontade, assim na terra como no céu. O pão nosso cada dia nos dai hoje. Perdoai-nos as nossas ofensas, assim como nós perdoamos a quem nos tem ofendido. E não nos deixeis cair em tentação,
1: mas livrai-nos do mal.
2: Senhor, que nos criastes com sabedoria infinita e com segura providência nos governais, infundi em nós a vossa luz para nos consagrarmos inteiramente ao vosso serviço. Por Cristo, por nosso Senhor Jesus Cristo, vosso Filho, que é Deus e convosco viverei na unidade do Espírito Santo por todos os séculos dos séculos.
0: Amém.
2: O Senhor esteja convosco.
1: Ele está no meio de nós.
2: Abençoe-vos o Deus Todo-Poderoso, Pai, Filho e Espírito Santo.
0: Amém.
2: Bendigamos o Senhor.
1: Graças a Deus. O anjo do Senhor anunciou a Maria.
2: Que ela concebeu do Espírito Santo.
1: Ave Maria, cheia de graça, o Senhor é convosco. Bendita sois vós entre as mulheres. E bendito é o fruto do vosso ventre, Jesus.
2: Santa Maria, Mãe de Deus, rogai por nós, pecadores, agora e na hora da nossa morte. Amém.
1: Eis a serva do Senhor.
2: Faça-se em mim segundo a vossa palavra.
1: Ave Maria, cheia de graça, o Senhor é convosco. Bendita sois vós entre as mulheres. E bendito é o fruto do vosso ventre, Jesus.
2: Santa Maria, Mãe de Deus, rogai por nós, pecadores, agora e na hora da nossa morte. Amém.
1: O Verbo Divino encarnou
2: e habitou entre nós.
1: Ave Maria, cheia de graça, o Senhor é convosco. Bendita sois vós entre as mulheres. E bendito é o fruto do vosso ventre, Jesus.
2: Santa Maria, Mãe de Deus, rogai por nós, pecadores, agora e na hora da nossa morte. Amém.
1: Rogai por nós, Santa Mãe de Deus,
2: para que sejamos dignos das promessas de Cristo.
1: Infundi, Senhor, a vossa graça em nossas almas, para que nós, pela anunciação do anjo, conhecemos a encarnação de Cristo, vosso Filho, pela sua paixão e morte na cruz, alcancemos a glória da ressurreição. Por Cristo, Senhor nosso.
2: Amém.
1: Glória ao Pai, ao Filho e ao Espírito Santo.
2: Como era no princípio, agora e sempre. Amém.
1: E as almas dos fiéis defuntos, pela misericórdia de Deus, descansem em paz.
2: Amém. Desejamos a todos um bom dia.
1: Bom
2: dia. Amanhã, se Deus quiser.
0: Amanhã,
1: se Deus quiser.
0: Bom dia. Para todo o dia.
2: Para todo o dia.
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5: São 7 horas.
6: Bom dia.
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8: Atualizamos a informação regional com a jornalista Jody Pinto.
9: A Câmara de Macedo Cavaleiros atribuiu cerca de 215 mil euros às juntas e uniões de freguesias do concelho. O apoio pretende reforçar a capacidade financeira das autarquias locais, depois de não ter sido concretizada em 2026, a transferência de competências. Torre de Moncorvo reforçou a rede municipal de desfibrilhação com novos equipamentos instalados em espaços públicos e meios de socorro. O objetivo é garantir uma resposta mais rápida em situações de emergência cardiorrespiratória. A Associação Cultural, Recreativa e Ambiental Eduardo Canavês, em Vale Juncal, em Mirandela, assinalou 21 anos com uma doação de 340 livros. A Câmara Municipal de Macedo Cavaleiros assinou esta segunda-feira um protocolo de apoio financeiro com as juntas e uniões de freguesia do concelho. Em causa estão cerca de 215 mil euros destinados a reforçar a capacidade financeira das freguesias no exercício das suas competências próprias. O apoio surge depois de, em 2026, não ter sido concretizada a transferência dessas competências para as juntas de freguesia. Segundo o Presidente da Câmara Municipal de Macedo Cavaleiros, Sérgio Borges, apesar da transferência de responsabilidades, o município contará a acompanhar de perto as freguesias.
10: Exatamente, a nossa ideia é passar responsabilidades, mas obviamente mas não deixar de estar aqui como um apoio, como um município, para as diversidades que possam surgir, sejam financeiras ou não, às freguesias do nosso concelho.
9: Para 2027, a verba deverá ficar definida e ser transferida diretamente para as juntas de freguesia.
10: O objetivo foi esse. E não conseguimos, como eu disse, não conseguimos neste em 2026, porque realmente o antigo executivo já fez alguns erros no processo e nós não conseguimos revertê-los a tempo de poder fazer essas transferências neste 2026. Por isso, achamos, e por bem, não deixar de dar aqui um apoio, né? Não vou dizer simbólico, porque ainda há algum apoio, mas dar algum apoio que suprima essa falta de transferência de competências no ano de 2026.
9: Entre as freguesias abrangidas pelo protocolo está a União de Freguesias de Talhinhas e Bagueix. A Presidente Cristina Regente considera que o esforço é importante para a gestão da junta, embora não seja suficiente para fazer face a todas as necessidades.
11: Sim, muito. Não, nunca é suficiente, mas já é importante. Acho que pronto, já vai ser mais, pronto, já é melhor.
9: A responsável aponta ainda o aumento dos custos do serviço como uma das dificuldades sentidas pelas freguesias.
11: Sim, e os preços está tudo muito alto, os preços são, os serviços são todos muito caros mesmo. Eu acho que era importante mesmo, além deste reforço, o próprio FEV que vem para as freguesias, acho que devia ser aumentado. Às competências e face aos custos que temos na atualidade. De um ano para o outro, isto deu um salto enorme.
9: Também em Cortiços, o apoio é considerado uma ajuda para responder às necessidades da população. O Presidente da Junta de Freguesia, José Mascarenhas, destaca a importância do reforço financeiro perante as responsabilidades assumidas pelas freguesias.
12: Este protocolo, por acaso, foi uma solução que a Câmara Municipal arranjou e bem para compensar o reforço da alta de competências, e é sempre bem-vindo o dinheiro que vem para as freguesias porque é escasso.
9: O autarca sublinha ainda o papel de proximidade das juntas na resposta às populações.
12: Tendemos a estar sempre de acordo com os habitantes e sabe que os habitantes são impacientes naquilo a pedirem, não podem esperar muito tempo e nós ouvimos-los todos os dias, tentamos resolver o mais depressa possível. E por isso O dinheiro é pouco, mas é uma ajuda, é sempre bem-vinda.
9: O protocolo representa, assim, um reforço financeiro para as juntas e uniões de freguesia do concelho, num ano marcado pela ausência da transferência das competências. O município de Torre de Moncorvo reestruturou o programa municipal de desfibrilação, com o objetivo de reforçar a capacidade de resposta em situações de emergência cardiorrespiratória. A rede passa agora a contar com equipamentos de desfibrilação automática externa em vários espaços públicos do concelho e em meios de socorro. Entre os locais abrangidos estão as escolas Visconde Vila Maior e Dr. Ramiro Salgado, as piscinas municipais, a Biblioteca Municipal e o Cine Teatro Escola Municipal Sabor Artes e Campo de Jogos Dr. Camilo Sobrinho. O Presidente da Câmara Municipal explica que a aposta passa por aumentar a cobertura da rede e garantir equipamentos disponíveis em diferentes pontos do concelho.
13: A ideia dos DAEs foi mesmo equiparmos grande parte dos edifícios públicos com os equipamentos, uma vez que antes tínhamos apenas três, e assim ficámos com uma capacidade maior para alguma intervenção de emergência em cada ponto fulcral, pelo menos da Vila de Torre de Moncorvo, possam sempre ter esse equipamento disponível.
9: Além dos equipamentos fixos, foram instalados DAE no veículo de comando de bombeiros voluntários de Torre de Moncorvo e no carro de patrulhamento da Guarda Nacional Republicana. A escolha destes meios está relacionada com a capacidade de chegar em uma ocorrência antes da chegada das ambulâncias.
13: Os critérios são sempre edifícios públicos, onde passam muitas pessoas, nomeadamente piscinas cobertas, piscinas descobertas, a escola, a biblioteca. São estes os edifícios que nós adotamos e que a medida ainda não ficará por aqui, uma vez que queremos implementar ainda mais dois ou três sítios que depois os técnicos também do município, juntamente também com o Centro de Saúde, vejam que é necessário colocarmos mais equipamentos da DAE.
9: A utilização dos equipamentos requer uma pequena formação, mas o Presidente da Câmara considera que o funcionamento é intuitivo e permite orientar quem presta o primeiro socorro.
13: Pronto, os equipamentos são todos equipamentos certificados e essa parte técnica não lhe consigo também dar uma resposta, mas sei que os equipamentos é necessário ter-se uma pequena formação, mas mesmo uma pessoa que não tenha formação, o equipamento é intuitivo. E numa situação de emergência, a pessoa que estiver no local e que puder prestar o socorro, acho que humanamente já está inato em nós em ajudar o próximo, e por isso estes equipamentos são, nesse sentido, muito intuitivos e são fáceis até de manejar, uma vez que depois também tem a tal que vai explicando passo a passo o que é que se terá que fazer.
9: A reestruturação representa um investimento inferior a 10 mil euros, segundo o município. O objetivo passa agora por alargar a rede a mais dois ou três locais, depois de uma avaliação conjunta entre os técnicos municipais e o Centro de Saúde.
13: São investimentos de pouco, ou seja, não ultrapassa com certeza os 10 mil euros os equipamentos que nós implementámos. Alguns foram também substituição. Claro que isto é protocolado com a empresa e por isso os custos são relativamente poucos para a importância que têm, que é salvar vidas.
9: A autarquia pretende assim reforçar a cobertura territorial e aumentar a capacidade de resposta perante situações em que cada segundo pode ser determinante. A Associação Cultural, Recreativa e Ambiental Eduardo Canavês, de Vale de Juncal, no concelho de Mirandela, completou 21 anos com prenda de aniversário. Recebeu 340 livros doados por José António Ferreira, mestre em História Contemporânea na área de Política Institucional e ex-secretário da Mesa da Assembleia Municipal de Mirandela. Aquela associação passa agora a contar com um vasto espólio literário que fica à disposição de todos os habitantes da freguesia de Abambres. Fernando Pires.
14: José António Ferreira diz que a oferta destes 340 livros é um mero gesto altruísta e de partilha.
15: Porque, de facto, os livros são bens preciosos que devem ser partilhados, porquanto são instrumentos de conhecimento, são meios de cultura, que nos permite viajar por onde nunca estivemos, conhecer personagens e pessoas com quem nunca nos cruzamos pessoalmente nem fisicamente, conhecer novas realidades que materialmente não conhecemos e temos a possibilidade de conhecer através da leitura. Como disse recentemente um Prémio Nobel da Literatura, quando lemos, a imaginação acende-se. E é todo este mundo que agora fica aqui, depositado, que permite a toda a população residente nesta faixa do concelho ter acesso a este espólio que aqui fica depositado.
14: O mestre em História Contemporânea, na área da política institucional, revela que os livros oferecidos contemplam variadíssimos campos.
15: Vão desde livros culturais, história e geografia, biografias e memórias, contos e poesia, política geral e política administrativa, romances e fantasia, livros técnicos, entre outros vários temas como educação e ensino.
14: O ex-secretário da Mesa da Assembleia Municipal de Mirandela explica as razões que o levaram a escolher a Associação Cultural Recreativa e Ambiental Eduardo Canavês de Valde Juncal para esta doação.
15: Em primeiro lugar, por ser uma associação que persegue fins culturais, entre outras, ostentando o nome de uma figura icónica da freguesia, que é Eduardo Canavês, que, por sua vez, é pai de Nuno Canavês, pessoa de referência no mundo dos livros, um prestigiado livreiro e alfarrabista da icónica e centenária Livraria Académica do Porto. E dizer que o próprio livreiro Nuno Canavês já fez ele diversas ofertas de livros a esta associação e nesse sentido, é uma honra ficar associado ao seu nome com este mesmo meu gesto de ofertas de livros a esta associação. Por outro lado, lembrar que a Bambres está no início de uma longa linha de freguesias desta área do concelho, permitindo uma outra população do concelho ter acesso a este espólio. Mas, acima de tudo, esta escolha é uma forma de promover a coesão social e territorial, não centralizando tudo na sede do município, oferecendo assim a possibilidade a outras áreas e populações do nosso concelho a oportunidade de ter acesso a este espólio.
14: José António Ferreira, que em 2016 integrou o grupo restrito de autores do Dicionário da História de Portugal, 74-76, que visou contribuir para o conhecimento da história do período de transição para a democracia em Portugal, decidiu agora doar mais de 3 centenas de livros à Associação Cultural Recreativa e Ambiental Eduardo Canavês, em Valde Juncal.

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0: Muito bom dia! Bom dia, alegria! Sejam bem-vindos a este Bom Dia da Amizade. Cá estou eu, Carla Miranda, para vos acompanhar.
1: A minha vizinha.
0: Para participarem, só tem que marcar o 27842836. Ou então 77.
1: Mas o que ela gosta é mesmo de swing. E com muita
0: gente. Sejam então todos bem-vindos. É com muito gosto que estou consigo.
1: Por isso,
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1: É vibrar com swing, com todos os amigos a trocar de par. Minha vizinha agora.
0: Sejam todos bem-vindos.

0: estão todos juntos.
1: E seguimos a cumprimentar alguém. Bom dia, alegria.
2: Bom dia, Carla.
1: Olá, bom dia, então que tal?
2: Agora está tudo fino, já vamos dar uma voltinha ali a casa de um primo meu, já estou aqui em casa, já tomei um pequeno almoço, pronto, agora estou meio-dia, já está tudo resolvido.
1: Já está tudo despachado, é?
2: Já.
1: Muito bem, então agora vai descansar, não é?
2: Vou bem para cara, porque lá fora está muito frio.
1: Está frio, está bastante frio hoje. Não sei como é que nos vamos aguentar.
2: Está um calor lá fora, porra.
1: Ainda bem, estamos no tempo dele.
2: Sim, sim.
1: Meu amigo, vamos lá ao bom dia.
2: Bom dia para a minha prima Trinita, toda a família, para o Neto Leandro, vai para o meu amigo João, companheiro Ângela, vai para o João Morando Valquinho, toda a família, vai para a minha amiga Saleta, o Popo, a mãe Alice, vai para o Nomeiro Martinho, toda a família, e melhores para o irmão, vai para o Manuel Barbinho, para o Netinho, vai para o Marcelo Dado dos Passos, vai para o Francisco Santos, toda a família, vai para a Dona Lucinda e toda a família. Vai para a Dona Alice Popalé, vai para a Fátima Pastora e toda a família, melhores para a Fátima, vai para o Marcos da Sobreira e toda a família, vai para o José Cabalheiro, para o Ricardo da Força Sabor toda a família, para a Fronda Palorga e toda a família, para o Manuel Almander toda a família, para a Julinha para o marido, para a Filomena para o marido, para o Justino para a mãe, melhores para a mãe, para o José para a Nazaré, para o Simão de Carvissé e toda a família, melhores para o Simão, para a Luzinha, para a Juninha, para todos os pastores, todos os ouvintes e todos com trabalho na Randa Livre, para a Carla, um bom dia.
1: Da minha parte então, muitíssimo obrigada, um beijinho para si também e tenha um bom dia.
2: Um bom dia para a Carla, tchauzinho.
1: Obrigada, bom dia.

0: Seguimos já a cumprimentar mais alguém. Bom dia, alegria.
1: Bom dia, menina Carlinhos.
0: Fatinha, olá.
1: Olá.
0: Então, que tal?
1: Hoje é o dia mais curto.
0: Então, porquê?
1: Eu não tenho mais cedo.
0: Ah, é?
1: É.
0: Pronto, olha. Começamos a pensar que estamos a caminhar para o inverno, não é?
1: É. Com a pouco de hoje foi a parte para tapar o sol.
0: É, acontece. Vamos ver o que é que vai dar.
1: Também digo, o que irá vir por aí?
0: Fatinha, vamos ao bom dia.
1: Olha, minha querida, vai já para si com um beijinho, para a sua família toda. Por isso, a nossa razão de ali, vai também para o Sr. Vila, para a Dona Fátima, para a Dona Julinha. Vai também para a Dona Cristina Branco e para a Noel e para a família dela. Um tudo bom para eles também, que eu vejo que eles não têm ponto, mas são muitas pessoas que já vejo passam para falar nela, mas não para falar mais todos. E vai também para o Ricardo, para a Vossa Conceição, para a Cecília, e para o Sr. Alberto também, tudo bom também para eles, são também das melhores também para eles, e para a Luizinha, para a Velhota, e para o Mário, para o Solidado, para o Sr. Freitas, para o Mário, para o Sr. Mandri, para a esposa, para não. E vai também para o Toninho, para o pai. Vai também para a Dona Noemi, tem meninas com o irmãozinho dela. Vai também para a menina dela, beijo para ela, para a menina dela, para o netinho. E para a nossa querida Sininha, para Elezinho, e para a mana dela. E para a Lúcia, a Lúcia, deve ser como fala. Ele e o Claudino também, nunca mais falei. Está dando 90 milhões para ele. E vai também para a nossa Ritinha, do Caixão. Faz uma amiga vira com as meninas também para ela. Para o Sr. Henrique, para o Sr. Justino, para o Sr. Manuel Antônio e para o Sr. Cavaleiros, para o Sr. Zé do Preto, para a Nazaré da França, e vai também para a Dona Hilda, vai também para a Dona Serinha, para o Sr. Zé Cavaleiro, que também teve um serviço dele, e para o Marco da Sobreza, e para o Sr. Fernando, olha, e para todos os tantos amiguinhos e amiguinhas e nascinhas, da gente na sua companhia, e ser todos um dia, quarta-feira, com o Pai, segundo, não podemos dizer até amanhã, se quiser que tu.
0: Muito obrigada, igualmente para si, um beijinho e um bom dia.
1: E beijinho,
0: obrigada, bom dia.

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1: Minha vizinha agora só quer é swing, por isso meus amigos vamos lá dançar, pois o que está na moda é vibrar.
0: Seguimos já com mais alguém. Bom dia, alegria.
2: Bom dia.
0: Olá, bom dia. Então como está, amigo Justino?
2: Vamos nos pôr a pé, vamos ter hora.
0: Muito bem, sim senhora. É assim mesmo, não é?
2: Ora bem, um bocado sempre ainda triste, com o meu coração ainda não ajuda.
0: Claro.
2: Ligo só para agradecer a todos os meus amigos. Faz-me bem, a minha mãe. E para dar um bom dia à Carla e a todos os quantos nos estão a ouvir depois.
0: E agradeço, amigo Justino, e muita força e coragem. Temos que enfrentar a vida, não é?
2: Muito, muito difícil.
0: É difícil, sim. Acredito que não.
2: Deus é que manda, não somos nós?
0: Sim, Deus é que manda e nós obedecemos, não é?
2: No médio tempo.
0: Amigo Justino, muita força e coragem. Um beijinho para si, está bem?
2: Está bem. Houve um dia para a Patinha, que acabei de vir agora, para a minha querida mãe, e para não deixar nenhum, que não são muitos, para todos quantos falam em mim, na minha mãe, e que desejo nas melhoras, para todos eles, e para a menina Carla e para o Rui também.
0: Da minha parte, muitíssimo obrigada, um beijinho, um bom dia.
2: Bom dia.
0: Obrigada, bom dia.

0: Terminamos então esta nossa edição deste Bom Dia da Amizade. E hoje a Laranjinha da Ótica Transmontana vai andar a fazer rastreios em Santo Adrião. Armamar. Já sabem então, Armamar, Santo Adrião, contem lá com a Laranjinha.
1: Se despediu, tem as mãos cheias de força.
0: E terminamos esta primeira hora. Volto dentro de breves minutos. Até já.

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E um muito bom dia! Sejam bem-vindos a esta segunda hora do Bom Dia da Amizade. Para participar,

0: É sempre muito bom estar na sua companhia. Até bem perto das 9 da manhã. Bom dia, alegria.
1: Ai, então bom dia, minha amiga.
0: Então, bom dia.
1: Então, como é que a mina está?
0: Eu estou bem, e a Vossa Excelência?
1: Ai, ai, que bem. Que a mina está a falar bem. Ai, Jesus. Tomara eu ser assim. Eu já sou uma velha até louca, hein? Olha, então a menina já tem as coisas todas prontas para ver o coisico do sol, hein?
0: Eu não vou ver o coisico do sol. Não tenho os óculos prontos.
1: Olha, então o mesmo está a acontecer comigo e com a Luísa, coitada. Ela ontem andou de um lado para um outro. Mas pelos vistos... Ai, a minha, então aí o doutor Rui no Luz de Aranja, então diz que... tem que Luz de Aranja, que ele diz que é a Transmontana... Ai, não sei se não é essa. É a Transmontana, é.
0: O quê?
1: A ótica do doutor Rui.
0: É...
1: Então ele diz que ainda ia dar mais uns poucos, canano. Ai, eu ainda lá vou chegar a ver, hein?
0: Pois, dava no jeito, não era?
1: Pois então, a menina liga no doutor e a vez no janta. Eu por conta disseram-me que eu também não sei se é verdade, se é mentira. Isso é que eu não sei, mas eu não estou a brincar, eu estou a falar na sério. Bem, olha, pelo simples não, eu lá levo as minhas cuequitas de venda. Ah lá. E pronto, e eu vou ver como os outros. Mas o pior é que a Luísa está a dizer que não quer ir. Que não quer ir porque já está aqui muita gente. Já estão a passar para ali muita gente. Olha com canano, olha como é que é. Que só vai ser empurrões.
0: Pois, é a vida.
1: É a vida, não é, menina? Pois olha, sabe o que é que faz a velha? Digam que estão a ver o eclipse. A velha vai virar o trigueiro e hoje só fica com os olhos fechados, até com o susto, menina, até com o susto.
0: É nela. Ai, valha-me Deus, Luísa.
2: Bom dia.
0: Bom dia, então, que tal?
2: Olha, bem.
0: Ainda bem.
2: Estou-me a rir porque ontem nem vi o número e lá foi para que nem... Deu por ela.
0: Não percebi.
2: Ontem nem vi o número que ia conduzir e lá foi. Olha, desculpe, está bem?
0: Ah, não faz mal, não se preocupe.
2: O bom dia vai... O bom dia vai para... Ai, vai para a comadre. Oh, comadre. Não quer vir a ver o coisa que há para aqui. Olha, o eclipse. Oh, comadre, Alice. A gente abre um olho e fecha o outro. Para o senhor Isolino, para a dona Gina. Ó, oh, dona Gina, veja se põe aí na ponta de uma árvore e vê se começa a ver. Pronto. Também para a dona Célia, para o senhor Justino, um beijinho, muita força, vá. Também para o senhor Justino. E agora? Olha, adiante. Olha, para todos. Para si, um grande beijinho. E vamos ver no que resulta. Eu já disse, olha, não se vê. Não importa. Vê-se o efeito depois na televisão.
0: Muito bem. Um beijinho então, Luísa. Bom dia.
2: Beijinhos.
0: Beijinhos. Bom dia.

0: Vamos já cumprimentar mais alguém. Bom dia, Alegria.
1: Bom dia, Alegria.
0: Freitinhas, então que tal?
1: Sempre assim, nunca mais mal. Beijinho como o aço.
0: Também está pronto para ver o eclipse?
1: Tenho que dizer à velhota, a ver se me arranja os óculos para olhar para lá. Depois vai lá à mutiótica.
0: Ela diz que não tem óculos, que vai sair com as cuequinhas de renda.
1: Oh, caralho, também pode arranjar as cuequinhas de renda.
0: Pode ser que também se ajeite, não é?
1: É.
0: Ai, valha-me Deus. E está tudo bem, Freitinhas?
1: Está tudo bem, e contigo?
0: Também, obrigada, nunca piora.
1: É o que interessa.
0: Ora, mais nada. Freitinhas, vamos lá ao bom dia.
1: Vamos. Vai para a minha família toda. Vai para a tua. Vai para ti com o beijo da minha esposa. Depois vai para a Dona Celena, para o seu Flávio. Para a Dona Graça, que então não passas. Para a velha. A ver se arranja todas as caquinhas de renda para eu olhar para o sol. Depois vai para a Luizinha de Bragança. Para ver... para a Dona Filomena e para o marido, para a Dona... já não passou-se no nome dela. Para a Dona Dete e para o marido, e para a Nora, as melhoras para eles, para a Dona Arlete Santa Cova da Margarida, para a Dona Exília, para toda a família, para a Dona Rita, para o juiz Olindo e para a esposa e as melhoras para ela, para o senhor Armando e as melhoras, para o senhor Manuel Almendra e para toda a família, para o Manuel António Macedo, para a Nazaré e para o José e para toda a família. Depois vai para a Dona Conceição da Força Sabor e para o Ricardo, para a Dona Belinha e para as colegas dela, para a Fetinha, para a Dona Julinha e para o marido, para a Alice do Pelé com um beijinho, para ele e para a Dona Leonida do Caixão. Depois vai para a Dona Celinha, para a Dona Noémia e para toda a família, as melhores para o irmão, para a Dona Manuela e para a menina dela e para o netinho. Um beijinho. Depois vai para o Sr. Humberto Ribalonga e para toda a família. Para o Sr. Simão de Carviçais, para o Sr. Henrique e para toda a família. E para todos que estão na nossa companhia. E um beijinho para ti e até amanhã.
0: Da minha parte então, muitíssimo obrigada. Um beijinho para si também. Um bom dia.
1: Obrigada, igualmente.
0: Obrigada, bom dia.

0: E vamos já cumprimentar alguém. Bom dia, Alegria.
1: Sou eu, querida.
0: É a nossa Alicinha, então que tal?
1: Cá estamos, Carlinha. E a tal menina Carlinha, como está?
0: Eu estou indo também.
1: Não, agora está sentada, minha querida, então.
0: Estou indo com o tempo.
1: Ai, com o tempo.
0: Estou indo com o tempo. As horas passam e eu vou indo.
1: É isso. E então, meu amor, como é que estão os meninos? Está tudo bem?
0: Estamos todos bem e por aí também?
1: Também. Vamos estando também. Vamos andando com este calorinho que está bom.
0: É, está um dia fantástico.
1: Ai, Carlinha, boa noite, está tanto calor. Ai, Jesus.
0: Teve muito calor.
1: Ai, para aqui sim, para aqui é muito mais calor do que para aí, nem pensar.
0: Pois é, isso
1: para
0: é.
1: Aqui é tudo muito quente.
0: Então venha aqui, para aqui.
1: Aqui há muita padaria, há muito forno para aquecer.
0: Então venha para cá, não sei o que é que está aí a fazer.
1: Oh, pois era se pudesse arrancar a minha casinha e levá-la. Claro, não se pode fazer isso.
0: Pois não.
1: Eu já tenho lá muito terreno, se pudesse fazer isso, arrancava-se e punha-se aí. Agora assim, ele bem gostaria, não é verdade?
0: Pois, acredito.
1: Pois, tinha cozinheira todos os dias, tinha quem os ajudasse. Enfim, olha, não se pode ter tudo, minha filha.
0: Pois é, minha amiga.
1: É assim, a vida, temos que ter aquilo que temos e estar como sempre nós podemos estar.
0: É assim mesmo. Minha querida, vamos ao bom dia.
1: Olha, vai para os filhinhos e para a minha netinha, para o meu genro, família toda dele, e para a minha também, com um beijinho para eles todos. Vai para a minha também, com um beijinho para ela e para os dela, para a Manuela e para as meninas, e para o netinho, ela que deu notícias, foi de férias e ainda não deu notícias, a malandra. Um beijinho para ela, para a Luizinha também, para o Freitas e para a Tatinha, para todos os pastores, porque são muitos, um beijinho para eles todos. Para os nossos imigrantes, para José e para a Nazaré, com um beijinho muito grande para eles, nos tenho ouvido falar, ou sei lá que esteja tudo bem com eles, para o senhor João Rodrigues também, para todos os imigrantes, também em geral. E Carlinha, olha, para a Dona Beatriz e para a Celinha, para a Dona Hilda, para a Dona Gina também, para o seu Isolino, olha, para toda a gente que fala em mim e no meu Pelé, porque são muitos, um beijinho para eles todos. E para si já sabe aquele beijão do tamanho do mundo, para os seus, para o Rui e para a mãe, e para a Maria João e para a Julietazinha também, com um beijinho para todos vocês. E boa continuação e até logo, filha, se Deus quiser.
0: Muito obrigada, querida Alice. Um beijinho para si também. Um bom dia.
1: Igualmente. Bom dia, meu amor.
0: Beijinhos, minha querida. Bom dia. Beijinhos.

0: E vamos já dar mais uma rosa. Bom dia, alegria.
1: Uma rosinha.
0: Uma rosinha, uma rosa linda da nossa Noémia.
1: A mim também me deram umas rosinhas lindas.
0: Ai, sim, foi?
1: Lindas, lindas.
0: Então, e porquê?
1: Ah, porque foi o meu anos e deram-me um raminho muito lindo. Muito
0: lindo. No seu aniversário eu achei bem.
1: Ah, pois.
0: Muito bem.
1: Sim, senhora.
0: E de que cor eram?
1: Eram cor de rosa.
0: Cor de rosa, também são giras.
1: Sete.
0: Sete bonitas.
1: Lindas, lindas, Carlinha.
0: Ora, viu?
1: Eu sou uma mulher muito afortunada.
0: É, pois claro, porque também merece.
1: É, olha, por acaso ainda ontem me disse aqui umas meninas aqui, Martim, diz ela assim, ó, dona Noemi, você é uma senhora tão alegre, digo, para que vamos andar tristes? Para tristes já basta o nosso coração, não é?
0: Pois. Pronto. É verdade.
1: Sim, Carlinha.
0: Infelizmente.
1: A tristeza diz que não pagam dívidas.
0: E é verdade.
1: É verdade, é.
0: Isso é verdade, verdadeinha. Tristezas não pagam dívidas.
1: É verdade, é. E então está tudo bem por aí, Carlinha?
0: Está tudo.
1: As meninas todas.
0: E a minha Noémia, como vai?
1: A mim também estou bem. Estou pronta para irmos à Vila Mursa.
0: Ah, é?
1: É.
0: Vai passear hoje?
1: Vou. Vem a minha neta. Vou a uma consulta, Carlinha.
0: Muito bem, sim, senhora.
1: Uma consulta de rotina, assim. Nada de especial.
0: Mais nada, tem de ser, temos que controlar.
1: É.
0: Minha amiga, vamos lá.
1: Vamos lá, olha, este bom dia vai já para a Carlinha, para os seus paizinhos, vai para o Rui, para a mãezinha dele, vai para a Julieta e para a Maria João, um beijinho muito, muito grande. Vai para toda a minha família, as melhores para o meu irmão. E vai para todos os meus amiguinhos aqui da minha aldeia de Martim, que diz que gostam muito de me ouvir, então dá um beijinho a todos, a todos. E vai para a Dona Hilda, para a Dona Celinha, para o Sr. Humberto da Ribalonga, para o Sr. Joaquim, para o Sr. João Rodrigues, para o Sr. Freitas e toda a família, para a Dona Nazaré, para o Sr. José, para o Sr. Jorge e para a esposa, para o Sr. Fernando da Palorca e toda a família dele, para a Manuela e para as meninas dela e para o resto da família, um beijinho para o Hugo. Vai para a Dona Esterinha, as melhores, vai para a família do Leandro, um beijinho, vai para a Dona Graça do Cabequinho, para a Dona Julinha, para a Dona Fetinha, para a Dona Rita, para a Dona Adélia, para a Dona Odete, as melhores para ela e para a Nora, vai para a Dona Alicinha do Pelé, um beijinho, para o Senhor Simão, para o Senhor Justino, para a mãezinha dele, para o Senhor Isolino e para a esposa, um beijinho muito grande, para o Senhor Manuel Almeida, para a Dona Terzinha, para a Dona Leonida do Caixão, para a Dona Amália, para a Dona Filomena de Ciceda, para a Dona Soledade e o Sr. Mário, para a Dona Elvira, para a Dona Isabel, para a Dona Luísa, para o Sr. Henrique de Chaves e para a esposa, para a Dona Estília e toda a família dela, para a Dona Julieta de Carrazeda de Anciães, para o Sr. Cavalheiro, para o Sr. Abílio e toda a família, para o Sr. Ricardo, para os paizinhos dele, e vai para a Dona Cândida do Ramalho, para o Sr. Marco da Sobreira, para a minha amiga Julinha, para o marido, para a minha amiga Emília, para o filhinho, para a minha amiga do Mitilha, para o filhinho, para a Dona Maria Antónia de Miranda do Douro e para o Sr. Paulo da Suíça e toda a família dele e para toda a gente que nos está a ouvir e um beijinho do tamanho do mundo para a Carlinha.
0: Obrigada, minha querida. Um beijinho grande, grande para si também. Um bom dia.
1: Igualmente, Carlinha.
0: Beijinhos. Bom dia. Tchau.

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0: E marchamos todos. Eu já vou mandar alguém marchar. Bom dia, alegria.
1: Bom dia.
0: Então vamos marchar, amiga Adélia.
1: Vamos, olha, vamos marchar juntas com a Luísa. Sim, ela vai levar as cuecas para ver o eclipse. Mas depois, acontece, as cuecas têm que as meter na cabeça, porque por causa dos olhos.
0: Pois, tem que esconder.
1: E depois as pessoas, em vez de olharem para o eclipse, vão olhar para ela, vão pensar que é o carnaval.
0: Exato, que já chegou em tudo.
1: É.
0: Então, amiga Adélia, o que é que nos traz hoje?
1: Trago aqui uma oraçãozinha, que é: dai, Senhor, aos vossos servos o dom da graça celeste e fazei que a festa do nascimento da bem-aventurada Virgem Maria aumente a paz naqueles para que o seu nascimento foi princípio de salvação por nosso Senhor Jesus Cristo, vosso Filho, que é Deus convosco na unidade do Espírito Santo. Amém. E o bom dia vai para todos vocês aí da Rádio Onda Livre, e vai para todos os ouvintes e toda a minha família em geral, não esquecendo de ninguém. E olha, vê-se na televisão aqui sossegadinha em casa.
0: Claro. Também digo, um beijinho, amiga Adélia, e boa continuação.
1: Obrigada igualmente.
0: Obrigada, bom dia.
2: Bom dia.

0: E seguimos já a cumprimentar mais alguém. Bom dia, Alegria.
1: Ora viva, bom dia, Alegria.
0: Ora viva, então como
1: ora
0: é que
1: viva,
0: está?
1: Aleluia, como abri a janela e como abri a porta. Há dias que eu não consigo mesmo. Hoje foi assim um tapa que acertas.
0: Foi logo à primeirinha.
1: Foi logo à primeirinha. Não, não foi logo à primeirinha, que ainda foi a dona Adélia na minha frente.
0: Não, mas mal ligou, atendi logo.
1: Está tudo bem, menina?
0: Está tudo bem consigo também?
1: Mais ou menos. Tenho estado por aqui, nem sei se é meia gripe, se é gripe inteira, se o raio que é. Olha, lá vamos, a linha.
0: Então vejam lá, nesta altura gripe já é muito complicado.
1: É verdade, é. Nem tudo é mau, ainda fui passear 3 dias. Nem tudo é mau.
0: Pronto, ainda aproveitou, não é?
1: Aproveitei, depois vi é que fiquei doente, foi melhor assim.
0: Ora, é melhor do que ter ido lá, não é?
1: Já doente a ser lá, pois é. Muito bem, Carlinha, já tinha saudades de falar consigo, mas eu não conseguia mesmo, outras vezes não posso, é conforme, não é?
0: Eu também já tinha saudades de falar consigo.
1: Pois, mas é mesmo, é que eu tento mesmo muitas vezes, porque é assim, não posso estar sempre com o telefone, só naqueles bocadinhos tenho aquele intervalo nesta hora. Pronto, não importa, já está.
0: Aqui está a nossa Manuela. E como é que estão as suas meninas e o seu menino?
1: Olha, o meu neto está um rapazão daqueles. Acho que vou ter sorte, que não vai sair ao pai nem à mãe. Acho que vou ter par para o baile. Se continuar, acho que um safo. Porque sair ao pai e à mãe, nada.
0: Não gosta de dançar?
1: Sabe, temos uns paizinhos sem sal, valha-me Deus, sai nada a mim. E as minhas meninas, coitadas, lá vão, com 90 e 91 anos, nada mal, é?
0: Pois.
1: Lá vão, de vez em quando assim, um ai daqui, um ai dali, mas nada assim de... Já estão muito bem para a idade que têm. Um beijinho da parte delas para vocês, aí da rádio e toda a gente que nos ouve e que manda beijinhos para elas. Elas ficam todas contentes quando ouvem mandar beijinhos para as meninas da Manuela.
0: Com certeza. Então vamos lá aos beijinhos.
1: Olha, os beijinhos vão para todos vocês aí na rádio, para toda a gente que nos ouve, toda a gente que fala em nós. Tudo de bom para toda a gente, muita alegria para toda a gente, principalmente para os imigrantes, uma boa viagem para eles, de ida e de volta. E que tudo corra bem para todas as famílias e beijinhos para todos e tudo de bom. É isso.
0: E já está, não é, amiga Manuela?
1: É, querida, porque eu estou aqui a dar banho a uma senhora e não posso estar.
0: Não pode estar com muita conversa.
1: É, pois.
0: Um beijinho, querida Manuela, tudo de bom para si também, um bom dia.
1: Então, igualmente, e continuação boas férias para quem as tem, bom trabalho para quem trabalha, tudo de bom para toda a gente, com um beijinho muito grande. Um bom dia
0: isso.
1: Para todas.
0: Obrigada, beijinhos, minha querida.
1: Beijinhos.
0: Obrigada, beijinhos.

terminamos então esta edição do nosso Bom Dia da Amizade. Às 9 da manhã estamos em simultâneo com as notícias da TSF. E depois volto com a manhã informativa até ao meio-dia. Para todos, a continuação de um bom dia. Sejam felizes, faça alguém feliz. Até já!

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0: Poderá ser uma boa notícia para quem desespera por uns óculos para ver o eclipse. Algumas farmácias vão receber um novo estoque de óculos esta quarta-feira. O anúncio foi feito esta noite pela Presidente da Associação Nacional de Farmácias. Emma Paulino diz, no entanto, que não sabe se todas as farmácias terão estoque disponível, mas ainda assim vale a pena tentar.
1: Aquilo que sabemos é que algumas farmácias ainda têm algum stock, muitas delas também o stock que têm e mesmo aquele que vão receber poderá já estar de certa forma reservado, porque as pessoas também vão pedindo para fazer essas reservas. Portanto, aquilo que eu lhe posso dizer é que ainda há algum stock em algumas farmácias. Sei que há algumas farmácias que ainda vão receber stock também, mas não posso dizer que será a totalidade das farmácias.
0: De 1 de agosto até ontem, as farmácias venderam cerca de 63 mil óculos para ver o eclipse solar. Nas últimas semanas, muito se tem falado deste fenómeno, que hoje deverá ser visível praticamente em todo o país, exceto numa pequena faixa do litoral. O Instituto Português do Mar e da Atmosfera está a alertar para a formação de muita nubosidade na zona costeira entre o Cabo Raso e Caminha, uma faixa de nuvens que vai tornar quase impossível observar o eclipse em várias praias do norte e centro do país, em especial perto do Cabo Carvoeiro, em Peniche, e também nas praias de Aveiro e da Figueira da Foz. A meteorologista Ângela Lourenço sugere que a população se desloque para regiões mais no interior.
2: É uma faixa longitudinal, mas que para o interior não se espera que ela penetre muito para o interior, o que significa que vai ficar confinada a uma zona quase de faixa costeira, portanto muito próximo da praia, uns quilómetros para o interior. Ela é mais provável a norte do Cabo Carvoeiro. Poderá ser também em algumas zonas entre Aveiro, Viana do Castelo, outras zonas também ali perto da Figueira da Foz. Em algumas dessas praias não se vai conseguir ver.
0: Ângela Lourenço lembra ainda que o calor vai apertar esta quarta-feira em todo o país. São previsões meteorológicas nesta quarta-feira de eclipse que, para ser visto em segurança, obriga a seguir recomendações que abrangem adultos, crianças e equipamentos, como conta a diretora do Centro de Ciência Viva de Bragança ao jornalista Fernando Pires.
3: Clotilde Nogueira começa por dizer que o eclipse total ocorre quando a Lua se posicionar entre a Terra e o Sol e cobrir completamente o disco solar, o que no nosso país vai durar menos de 30 segundos. A diretora do Centro de Ciência Viva de Bragança explica que deve evitar olhar diretamente porque mesmo uma pequena parte do Sol descoberta pode provocar lesões oculares graves e irreversíveis. Mas mesmo com óculos certificados, não deve fixar o Sol por mais de 30 segundos seguidos, intercalando com pausas longas de descanso visual. E Clotilde Nogueira chama também a atenção para o uso de equipamentos que podem ficar danificados se não tiverem a devida proteção.
4: Nunca se deve olhar com equipamento normal, sem filtros apropriados para o sol, para além do problema que podemos ter em termos de visão, também podemos danificar o equipamento.
3: E a diretora do Centro Ciência Viva de Bragança adverte para não se utilizarem soluções improvisadas.
4: Esqueçam o vidro fumado, esqueçam o vidro de soldador, a máscara de soldador. É com óculos certificados e tem que seguir regras, não é estarmos durante 2 horas a olhar para o sol porque temos os óculos certificados. É alguns segundos e descansamos um pouco. E depois é que se volta a observar.
3: E as recomendações são particularmente importantes no caso das crianças.
4: Os óculos que são certificados não há tamanho criança. Por isso as crianças, e elas também não têm a noção, se já estão a observar há 10 segundos e têm que retirar os óculos. A observação para crianças, o aconselhado é fazer uma observação indireta.
3: Ou seja, os mais pequenos devem enveredar por outras opções como a projeção da imagem do sol ou acompanhamento através de transmissões televisivas ou digitais. Deve estar sempre sob a supervisão de um adulto, não permitindo que observe diretamente o eclipse.
0: Ora, o eclipse acontece quando a Terra, a Lua e o Sol estão perfeitamente alinhados e a Lua tapa completamente o disco solar, neste caso durante 26 segundos, tornando visível no céu o efeito de anel de diamante. Para além do eclipse, na próxima madrugada também vai ser visível uma chuva de meteoros, as chamadas Perseidas, que atingem o ponto máximo depois da meia-noite. A TSF, o astrofísico Ricardo Reis, do Instituto de Astrofísica e Ciências do Espaço, diz que este ano será mais fácil de ver do que o habitual.
5: realmente vão estar mais visíveis por causa do eclipse, mas é uma coincidência. É que os melhores dias para ver chuvas de meteoros são os dias de lua nova, e os eclipses do Sol acontecem exatamente quando há uma lua nova. Portanto, neste caso, junta-se o útil ao agradável. Temos o espetáculo durante o dia e depois o espetáculo durante a noite, que não é influenciado pela lua. As percebas são particularmente interessantes porque têm até 100 meteoros por hora no, na altura do pico, mas quanto mais luz tivermos, menos conseguimos ver os meteoros, menos brilhantes. Assim, uma regra mais ou menos a olho que nós temos é que o número de meteoros previstos para o máximo num céu escuro, se extrapolarmos para uma cidade, então vemos 10% disso. Portanto, neste caso, se quiserem ver as perseidas no meio de uma cidade, esperem por volta dos 10 meteoros por hora em vez dos 100 meteoros por hora.
0: E para as ver, não é preciso nenhuma proteção especial. Ricardo Reis deixa algumas sugestões.
5: A melhor maneira de observar meteoros durante uma chuva é conseguir ter um sítio, por exemplo, alto, que não tenha mesmo nada a tapar o horizonte, e ficar literalmente deitado de papo para o ar, olhar para o céu durante meia hora, uma hora, e certamente que se deverão ver muitos meteoros a passar. Em algumas zonas recomendáveis aqui em Portugal, por exemplo, a zona do Dark Sky Alqueva, as reservas de céu escuro ali para os lados das aldeias de Xisto, há uma também agora na zona de Arcos de Valdevez, por exemplo, Serra da Estrela, Serra do Marão, por exemplo, são também sítios bons.
0: O pico das Perseidas está previsto por volta das 3 da madrugada. Antes disso, claro, seremos brindados com o eclipse solar. O último que foi visível em Portugal aconteceu em 1912 e o próximo será em 2144. O autarca de Lisboa considera inaceitável a decisão do Tribunal de libertar, ainda que de forma condicional, o homem suspeito de ter disparado contra uma turista sueca na Baixa de Lisboa. Numa publicação nas redes sociais, o autarca lisboeta defende que, além do exemplo socialmente reprovável que se transmite, a decisão do Tribunal é também um sinal de falta de autoridade para as forças de segurança. Carlos Moedas acrescenta que repudia em absoluto terem libertado um criminoso e afirma que a imagem de Lisboa e de Portugal fica prejudicada. O suspeito foi detido ontem, um dia depois de ter disparado no meio da Rua Augusta, alegadamente no seguimento de uma discussão com um outro homem. O suspeito já estava a ser ouvido pelo Tribunal no âmbito de uma investigação por violência doméstica e sequestro de companheira. A União Europeia vai ajudar com 2 milhões de euros as comunidades afetadas pelo sismo na Colômbia. A verba será disponibilizada enquanto as operações de busca prosseguem e depois da Colômbia ter ativado o mecanismo de proteção civil. Este mecanismo facilita o envio de ajuda mútua entre os parceiros da União Europeia e outras partes do mundo em casos de desastres naturais, crises de saúde ou conflitos. Pelo menos 216 pessoas morreram e mais de 1.600 ficaram feridas. É este o último balanço de vítimas do sismo de 7.4 na Colômbia. Por causa deste abalo, a Ordem dos Médicos de Portugal defendeu que deverá ser feita uma avaliação nacional aos hospitais portugueses para saber qual a sua capacidade de resposta em caso de catástrofes. No Zimbábue, uma embarcação com 119 pessoas a bordo naufragou. 15 corpos já foram resgatados e pelo menos 27 pessoas estão desaparecidas. A balsa, a embarcação que fazia a ligação entre várias ilhas, foi apanhada pelo mau tempo e também por uma forte ondulação. Portugal já saudou o Líbano pela abolição da pena de morte. A decisão do governo libanês entrou ontem em vigor, tornando o país o primeiro do Médio Oriente a retirar esta lei do quadro jurídico. É uma decisão histórica saudada pelo chefe da diplomacia portuguesa, Paulo Fernandes Ribeiro.
6: Portugal reafirma a oposição à aplicação da pena de morte em quaisquer circunstâncias. Numa mensagem publicada na rede social X, o governo português recorda que Portugal aboliu a pena de morte em 1867. O país não registra execuções há mais de 2 décadas, mantém uma moratória de facto desde 2004. A decisão ainda terá de entrar em vigor. A nova lei determina que os crimes anteriormente puníveis com a pena de morte passem a ser sancionados com prisão perpétua ou prisão perpétua agravada, uma pena de privação da liberdade vitalícia e de grau máximo que existe em ordenamentos jurídicos como na Turquia. Para o ministro libanês da Justiça, Abdel Nasser, a alteração reforça o papel do país na defesa dos direitos humanos na região. Nasser sublinha, no entanto, que a abolição da pena de morte não significa clemência para os condenados.
0: A União Europeia e a Amnistia Internacional consideraram a decisão como um importante passo em frente nos direitos humanos. Donald Trump garante que os Estados Unidos já têm o controle total do Estreito de Hormuz. Numa conversa ontem com jornalistas, o presidente norte-americano disse que a situação com o Irão está a correr muito bem, embora continue a não confiar nas autoridades daquele país. Ainda assim, diz o chefe de Estado, o importante é que o Estreito é agora controlado pelas forças norte-americanas.
7: Sou a última pessoa a confiar no Irão. Eles têm-me mentido constantemente. Neste momento temos controle total sobre o Estreito de Hormuz. E a dada altura, talvez eles façam alguma coisa e depois sejam arrasados. Mas neste momento estamos numa posição muito boa.
0: Horas antes, as forças norte-americanas confirmavam ter atacado um navio de bandeira panamiana que tentava aproximar-se de um porto iraniano, violando o bloqueio imposto por Washington.
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0: Muchas gracias.
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o sentido das palavras, um olhar mais positivo sobre a vida. Quando somos, ficamos mais felizes do que quando temos. Além de que o ser não se acaba com o tempo, é eterno, mas o ter pode terminar a qualquer momento. Vamos correr atrás do ser, ser gente, ser íntegro, ser amigo, amar e ser amado, ser solidário, pois assim teremos mais paz e felicidade. Pense nisto e seja feliz.

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3: Olá, muito bom dia. Sejam bem-vindos à manhã informativa de hoje, quarta-feira, 12 de agosto. Até ao meio-dia estou na sua companhia. Esta é a antena da nossa rádio, esta é a antena da Onda Livre. Poderão então sintonizar-nos através dos 87.7 ou para todo o mundo em ondalibrefm.net. Esta é a primeira hora da edição da Manhã Informativa. E como já é um hábito, é abrimo-la com a revista de imprensa. Comigo em estúdio já tenho a colega Jody. Muito bom dia.
4: Bom dia.
3: Tudo bem, Jody?
4: Tudo, para mais um dia.
3: Ótimo. Jody, vamos então ficar a saber quais os títulos que fazem manchete nas capas dos jornais.
4: Exatamente, começamos aqui com o Jornal de Notícias, que aborda aqui com uma imagem em grande e refere aqui cabeças no ar, ou seja, a partir das 18h30, Portugal aponta os olhos para o céu. Os óculos para ver o eclipse solar esgotados chegam a 100 euros. O ponto mais alto, um dos melhores lugares para assistir, será em Bragança. Em destaque também aqui a EDP em guerra fiscal de 1.400 milhões em vários países. Dívida mais explosiva é de 335 milhões pela venda de barragens em Portugal, mas a empresa rejeita pagar até haver decisão judicial. Finanças garantem que não há risco da verba caducar. Em destaque também no âmbito da ferrovia, a estação do TGV enterrada em Gaia e só uma ponte no Douro. A Agência do Ambiente dá luz verde ao troço entre Porto e Aveiro. Já no âmbito da violência, marido ciumento suspeito de ferir turista sueca com bala perdida. Rixa entre grupos deixa lojistas em pânico no coração de Lisboa. Já no âmbito do território, o interior não é um fardo, avisa José Seguro. Já em Setúbal, javalis andam às voltas pela cidade à procura de comida. Por fim, aqui em destaque na capa de revista do Jornal de Notícias, em Esposende, uma bombeira faz queixa de colega por assédio sexual. Passamos agora aqui para a capa de revista do Público, onde aborda que o Governo quer sentenças orais em ações até 15 mil euros nos tribunais administrativos. O Ministério Público fora das ações administrativas até 15 mil euros, bem como sentenças orais ao limite de 5 testemunhas, são algumas das medidas para agilizar os processos administrativos. Em destaque, no âmbito dos europeus da natação, Camila Rebelo conquista a prata nos 200 metros costas. A nadadora portuguesa subiu ao pódio, sagrando-se vice-campeã europeia. Em destaque aqui também, na capa de revista do Público, no âmbito do SNS, 300 e 500 médicos já atingiram o limite de horas extraordinárias. Dados do primeiro semestre, 800 destes médicos estão em regime de dedicação plena. Passamos agora para a capa de revista do Diário de Notícias.

0: que destaca aqui o fenómeno do eclipse, onde os parques de campismo, óticas e eventos. Esta febre do eclipse acelera negócios por todo o país. Em destaque também no âmbito da União Europeia, que impõe limites rigorosos no uso de químicos em embalagens de pizzas e também de comida pré-feita. Aqui no âmbito de uma legislação onde as regras do regulamento para embalagens, que entram em vigor hoje, dia 12 de agosto, em todos os Estados-membros, afasta estas substâncias de produtos como cápsulas de café, copos de bebidas de papel, comida congelada ou fresca embalada. Isto para a DECO, a medida é positiva, mas consumidores não podem ser penalizados com os custos na sua aplicação. Em destaque aqui também no Diário de Notícias, um estudo de declarações e medidas inesperadas roubam 0,7% ao consumo e o dobro do investimento, diz BCE. Já no âmbito aqui de uma crítica, onde o PS acusa Montenegro de falta de noção da realidade e contesta a execução do PRR. Passamos agora por fim aqui à capa de revista do Correio da Manhã, onde aborda aqui a bala perdida na Baixa de Lisboa. Uma turista foi ferida quando comprava pastéis de nata. O suspeito fica em liberdade. Há também aqui um grande destaque para o eclipse de hoje à tarde e também aqui em grande para o casamento de Cristiano Ronaldo e Georgina, que dão um nó em Cascais. Uma cerimónia íntima e privada. O casal divulgou ainda uma imagem das alianças, mas o casamento contou com apenas a presença dos 5 filhos. Em destaque, há aqui também um destaque para as fregatas, onde chega chama Nuno Melo para explicar o negócio. Já no âmbito de uma burla, um idoso perde 900 euros em falso acidente. E no âmbito de caçados, um gangue de traficantes com metralhadora. São estes os principais destaques para amanhã de hoje, para ficar informado logo desde cedo. Embora haja aqui ainda um pequeno destaque para o futebol, mas isso será algo para ficar a conhecer já a seguir nas capas dos jornais desportivos.
1: Desporto. Ora, muito bem, e passamos então para as capas desportivas.
0: Começamos com a capa A Bola, onde aborda aqui o Irancunda, que promete rapidez no ataque. Chegou mais um reforço do Sporting de 2026 e 2027. Ainda aqui no âmbito, Dimonde na despedida. Este sublinha que nunca esquecerá o que foram bicampeões. Em destaque agora no âmbito do Benfica, os craques precisam de minutos. Dedique apontado para o Newcastle, Arunços, Rios e Sheldrup espreitam a titularidade. Vantagem de 6-1 permite a Marco Silva rodar sem riscos nos jogos com o Hertz. Já no âmbito do Futebol Clube do Porto, Rodrigo Moura cada vez mais perto de Roma. Dragão propõe empréstimo como opção de compra que pode tornar-se obrigatória. Passamos agora para a capa de revista do Record, que aborda aqui o central que pode custar 20 milhões. Harwood está perto. Aos 24 anos, é uma das figuras do Southampton. Marco Silva conhece bem o internacional inglês. Género de Roy Keane, foi formado no Manchester City. Já no âmbito do Newcastle, aliás, quer o Bósnio. Sadi exige 35 mil euros para vender Dedic. Já no âmbito das lentes sem opção de compra, cedência de Ivonic vale em caixa de 3 milhões. O jogo à porta fechada, aliás, onde os detentores de Red Pass vão ser reembolsados. Já no âmbito do Futebol Clube do Porto, médio emprestado, Moura já não foge a Roma. A titularidade com o Rio Ave em aberto, dotada por De Gu para Galatasaray. Já no âmbito aqui da... Aliás, vamos passar então por fim à capa de revista do jogo, que faz aqui então a manchete com ex-Porto Itália. Roma perto de garantir Rodrigo Moro por empréstimo e Milão abre a porta para ceder Santiago Jiménez. Em destaque também, agora no âmbito do Benfica, o jogador de Southampton, que agrada, mas pode custar mais de 20 mil euros. Howard Spells é alvo do central. Já no âmbito do Sporting, o Irancuda já chegou e realiza hoje exames médicos e assina por 5 anos. Em destaque agora no âmbito do ciclismo, a volta a Portugal, o líder Alex Guerra falou ao jogo. Este sublinha que funciona como um robô. Já no âmbito da natação, a medalha nos europeus de piscina longa, Camila com prata e novo recorde.

0: E passamos agora a ficar a conhecer os títulos para o informativo das 10 da manhã.
1: A Câmara de Macete de Cavaleiros atribuiu cerca de 215 mil euros às juntas e uniões de freguesia do Conselho. O apoio pretende reforçar a capacidade financeira das autarquias locais depois de não ter sido concretizada em 2026 a transferência de competências. Torre do Moncorvo reforçou a rede municipal de desfibrilação com novos equipamentos instalados em espaços públicos e meios de socorro. O objetivo é garantir uma resposta mais rápida em situações de emergência cardiorrespiratória. A Associação Cultural, Recreativa e Ambiental Eduardo Canavês, de Vale de Juncal, em Mirandela, assinalou 21 anos com uma doação de 340 livros.
0: Muito bem, Jody, desejo-te a continuação de um bom dia. Volta já às 10 da manhã com o informativo, certo?
1: Exatamente, sim.
0: Então, um bom dia para ti.
1: Obrigada, igualmente.
0: Sabes quem vem já de seguida?
1: Previsão dos signos com a doutora Maria Helena.
0: É isso mesmo. Vamos ficar atentas a ver se vai ser um bom dia. Beijinhos, bom dia. Bom dia para si também que está na nossa companhia. Eu volto à antena da nossa rádio logo a seguir ao informativo.
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Começamos com Sagitário. Sagitário está com o mundo, portanto, a nível profissional, pode colher bons frutos do seu trabalho. Bem merece. O número da sorte é o 21. Quanto a peixe, está com a rainha de ouros, que significa que pode alcançar metas importantes na sua vida. Que bom! E o número da sorte é o 7. E balança, está com o valete de espadas, que indica a possibilidade de receber uma proposta de trabalho boa. E o número da sorte é o 7. Capricórnio, está com o 5 de copas, que diz que deve ter esperanças, portanto não desanime, que a sorte virá, boa sorte, claro está, e o número da sorte é o 41. Escorpião, com o 4 de ouros, que aconselha a pôr em marcha os seus projetos. Os projetos é para fazer, não é? Assim, idealizar, qualquer um idealiza, fazer é que tem que ser, não é? O número da sorte é o 4. Carneiro, está com 9 de paus, que lhe diz para ter força e superar todos os momentos difíceis. Acredita em si que vai conseguir. O número da sorte é o 31. Aquário, com 8 de espadas, que significa que alguém pode estar a ser injusto consigo. Anime-se, tudo se vai resolver. O número da sorte é o 23. Virgem, com 7

0: paus que alerta para uma possível discussão. Tenha calma. Quando não quer, dois não discutem. Isto é a própria verdade. Portanto, o número da sorte é o 29. Já caranguejo está com a morte, que aconselha a libertar-se daquilo que está mais da sua vida. O que passou, já passou. O que importa é hoje, aqui e agora, está bem? O número da sorte é o 13. Touro está com o valete de copas, que lhe diz para ser mais dedicado aos seus amigos. Eles gostam muito de si. O número da sorte é o 47. Agora, Leão está com a estrela, que indica uma proteção especial. Que coisa boa, a estrela é muito bom. E o número da sorte é o 17. E agora, Gêmeos, esse que me está a ver, estamos com o 7 de copas, que diz para estar atento aos sinais do universo. É isso mesmo, temos que estar atentos hoje. O número da sorte é o 43. 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
1: Ficámos a saber a previsão dos signos para o dia de hoje com a doutora Maria Helena. Dentro de alguns minutos, atualizamos as notícias de Trás-os-Montes e Alto Douro. Tenha uma ótima manhã.

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1: Dez horas. Bom dia.
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0: Atualizamos a informação regional com a jornalista Jody Pinto.
3: A Câmara de Macedo Cavaleiros atribuiu cerca de 215 mil euros às juntas e uniões de freguesias do concelho. O apoio pretende reforçar a capacidade financeira das autarquias locais, depois de não ter sido concretizada em 2026, a transferência de competências. Torre de Moncorvo reforçou a rede municipal de desfibrilhação com novos equipamentos instalados em espaços públicos e meios de socorro. O objetivo é garantir uma resposta mais rápida em situações de emergência cardiorrespiratória. A Associação Cultural, Recreativa e Ambiental Eduardo Canavês, em Vale Juncal, em Mirandela, assinalou 21 anos com uma doação de 340 livros. A Câmara Municipal de Macedo Cavaleiros assinou esta segunda-feira um protocolo de apoio financeiro com as juntas e uniões de freguesia do concelho. Em causa estão cerca de 215 mil euros destinados a reforçar a capacidade financeira das freguesias no exercício das suas competências próprias. O apoio surge depois de, em 2026, não ter sido concretizada a transferência dessas competências para as juntas de freguesia. Segundo o Presidente da Câmara Municipal de Macedo Cavaleiros, Sérgio Borges, apesar da transferência de responsabilidades, o município contará a acompanhar de perto as freguesias.
4: Exatamente, a nossa ideia é passar responsabilidades, mas obviamente mas não deixar de estar aqui como um apoio, como um município para as diversidades que possam surgir, sejam financeiras ou não, às freguesias do nosso concelho.
3: Para 2027, a verba deverá ficar definida e ser transferida diretamente para as juntas de freguesia.
4: O objetivo foi esse. E não conseguimos, como eu disse, não conseguimos neste em 2026, porque realmente o antigo executivo já fez alguns erros no processo e nós não conseguimos revertê-los a tempo de poder fazer essas transferências neste 2026. Por isso, achamos, e por bem, não deixar de dar aqui um apoio, né? Não vou dizer simbólico, porque ainda há algum apoio, mas dar algum apoio que suprima essa falta de transferência de competências no ano de 2026.
3: Entre as freguesias abrangidas pelo protocolo está a União de Freguesias de Talhinhas e Bagueix. A Presidente Cristina Regente considera que o esforço é importante para a gestão da junta, embora não seja suficiente para fazer face a todas as necessidades.
5: Sim, muito. Não, nunca é suficiente, mas já é importante. Acho que pronto, já vai ser mais, pronto, já é melhor.
3: A responsável aponta ainda o aumento dos custos do serviço como uma das dificuldades sentidas pelas freguesias.
5: Sim, e os preços está tudo muito alto, os preços são, os serviços são todos muito caros mesmo. Eu acho que era importante mesmo, além deste reforço, o próprio FEV que vem para as freguesias, acho que devia ser aumentado. As competências e face aos custos que temos na atualidade. De um ano para o outro isto deu um salto enorme.
3: Também em Cortiços o apoio é considerado uma ajuda para responder às necessidades da população. O Presidente da Junta de Freguesia, José Mascarenhas, destaca a importância do reforço financeiro perante as responsabilidades assumidas pelas freguesias.
6: Este protocolo, por acaso, foi uma solução que a Câmara Municipal arranjou e bem para compensar o reforço de alto de competências e é sempre bem-vindo o dinheiro que vem para as freguesias porque é escasso.
3: O autarca sublinha ainda o papel de proximidade das juntas na resposta às populações.
6: Tendemos em estar sempre de acordo com os habitantes e sabe que os habitantes são impacientes naquilo a pedirem, não podem esperar muito tempo e nós ouvimos-los todos os dias, tentamos resolver o mais depressa possível. E por isso o dinheiro é pouco, mas é uma ajuda, é sempre bem-vinda.
3: O protocolo representa, assim, um reforço financeiro para as juntas e uniões de freguesia do concelho, num ano marcado pela ausência da transferência das competências. O município de Torre de Moncorvo reestruturou o Programa Municipal de Desfibrilhação, com o objetivo de reforçar a capacidade de resposta em situações de emergência cardiorrespiratória. A rede passa agora a contar com equipamentos de desfibrilação automática externa em vários espaços públicos do concelho e em meios de socorro. Entre os locais abrangidos estão as escolas Visconde Vila Maior e Dr. Ramiro Salgado, as piscinas municipais, a Biblioteca Municipal e o Cine Teatro Escola Municipal Sabor Artes e Campo de Jogos Dr. Camilo Sobrinho. O Presidente da Câmara Municipal explica que a aposta passa por aumentar a cobertura da rede e garantir equipamentos disponíveis em diferentes pontos do concelho.
7: A ideia dos DAEs foi mesmo equiparmos grande parte dos edifícios públicos com os equipamentos, uma vez que antes tínhamos apenas três, e assim ficámos com uma capacidade maior para alguma intervenção de emergência em cada ponto fulcral, pelo menos da Vila de Torre Moncorvo, possam sempre ter esse equipamento disponível.
3: Além dos equipamentos fixos, foram instalados DAE no veículo de comando de bombeiros voluntários de Torre do Moncorvo e no carro de patrulhamento da Guarda Nacional Republicana. A escolha destes meios está relacionada com a capacidade de chegarem a uma ocorrência antes da chegada das ambulâncias.
7: Os critérios são sempre edifícios públicos, onde passam muitas pessoas, nomeadamente piscinas cobertas, piscinas descobertas, a escola, a biblioteca. São estes os edifícios que nós adotamos e que a medida ainda não ficará por aqui, uma vez que queremos implementar ainda mais dois ou três sítios que depois os técnicos também do município, juntamente também com o Centro de Saúde, vejam que é necessário colocarmos mais equipamentos da DAE.
3: A utilização dos equipamentos requer uma pequena formação, mas o Presidente da Câmara considera que o funcionamento é intuitivo e permite orientar quem presta o primeiro socorro.
7: Bom, os equipamentos são todos equipamentos certificados e essa parte técnica não lhe consigo também dar uma resposta, mas sei que os equipamentos é necessário ter-se uma pequena formação, mas mesmo uma pessoa que não tenha formação, o equipamento é intuitivo. E numa situação de emergência, a pessoa que estiver no local e que puder prestar o socorro, acho que humanamente já está inapto em nós em ajudar o próximo, e por isso estes equipamentos são nesse sentido muito intuitivos e são fáceis até de manejar, uma vez que depois também tem a tal que vai explicando passo a passo o que é que se terá que fazer.
3: A reestruturação representa um investimento inferior a 10 mil euros, segundo o município. O objetivo passa agora por alargar a rede a mais dois ou três locais, depois de uma avaliação conjunta entre os técnicos municipais e o Centro de Saúde.
7: São investimentos de pouco, ou seja, não ultrapassa com certeza os 10 mil euros os equipamentos que nós implementamos. Alguns foram também substituição. Claro que isto é protocolado com a empresa e por isso os custos são relativamente poucos para a importância que têm, que é salvar vidas.
3: A autarquia pretende assim reforçar a cobertura territorial e aumentar a capacidade de resposta perante situações em que cada segundo pode ser determinante. A Associação Cultural, Recreativa e Ambiental Eduardo Canavês, de Val de Juncal, no concelho de Mirandela, completou 21 anos com prenda de aniversário. Recebeu 340 livros doados por José António Ferreira, mestre em História Contemporânea na área de Política Institucional e ex-secretário da Mesa da Assembleia Municipal de Mirandela. Aquela associação passa agora a contar com um vasto espólio literário que fica à disposição de todos os habitantes da freguesia de Abambres. Fernando Pires.
8: José António Ferreira diz que a oferta destes 340 livros é um mero gesto altruísta e de partilha.
9: Porque, de facto, os livros são bens preciosos que devem ser partilhados, porquanto são instrumentos de conhecimento, são meios de cultura, que nos permite viajar por onde nunca estivemos, conhecer personagens e pessoas com quem nunca nos cruzamos pessoalmente nem fisicamente, conhecer novas realidades que materialmente não conhecemos e temos a possibilidade de conhecer através da leitura. Como disse recentemente um Prémio Nobel da Literatura, quando lemos, a imaginação acende-se. E é todo este mundo que agora fica aqui, depositado, que permite a toda a população residente nesta faixa do concelho ter acesso a este espólio que aqui fica depositado.
8: O mestre em História Contemporânea, na área da política institucional, revela que os livros oferecidos contemplam variadíssimos campos.
9: Vão desde livros culturais, história e geografia, biografias e memórias, contos e poesia, política geral e política administrativa, romances e fantasia, livros técnicos, entre outros vários temas como educação e ensino.
8: O ex-secretário da Mesa da Assembleia Municipal de Mirandela explica as razões que o levaram a escolher a Associação Cultural Recreativa e Ambiental Eduardo Canavês de Valde Juncal para esta doação.
9: Em primeiro lugar, por ser uma associação que persegue fins culturais, entre outras, ostentando o nome de uma figura icónica da freguesia, que é Eduardo Canavês, que, por sua vez, é pai de Nuno Canavês, pessoa de referência no mundo dos livros, um prestigiado livreiro e alfarrabista da icónica e centenária Livraria Académica do Porto. E dizer que o próprio livreiro Nuno Canavês já fez ele diversas ofertas de livros a esta associação e nesse sentido, é uma honra ficar associado ao seu nome com este mesmo meu gesto de ofertas de livros a esta associação. Por outro lado, lembrar que a Bambres está no início de uma longa linha de freguesias desta área do concelho, permitindo uma outra população do concelho ter acesso a este espólio. Mas, acima de tudo, esta escolha é uma forma de promover a coesão social e territorial, não centralizando tudo na sede do município, oferecendo assim a possibilidade a outras áreas e populações do nosso concelho a oportunidade de ter acesso a este espólio.
8: José António Ferreira, que em 2016 integrou o grupo restrito de autores do Dicionário da História de Portugal, 74-76, que visou contribuir para o conhecimento da história do período de transição para a democracia em Portugal, decidiu agora doar mais de 300 de livros à Associação Cultural Recreativa e Ambiental Eduardo Canavês, em Valde Juncal.
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Bom dia, alegria! Sejam bem-vindos a esta segunda hora da manhã informativa. É sempre muito bom estar consigo aqui na antena.

Aqui em Macedo Cavaleiros comemora-se o Dia Internacional da Juventude. A juventude que participa, a juventude que constrói. Hoje a festa é para os nossos jovens. E começa então às 18 horas aqui no Parque da Cidade, onde poderão participar em várias provas de desporto. De qualquer maneira, está adaptada a todas as idades. Aqui pretende-se desafiar o teu ritmo. A participação é gratuita. Depois, a festa estende-se para a Praça dos Secadores às 22 horas. Com vários DJs a animar.

E também E There You Again. Hoje a festa da juventude aqui em Maceio de Cavaleiros, onde junta o desporto, a música, a amizade, a energia. Vem viver a tua juventude. Há atividades para todos os jovens, com participação gratuita. Já sabem então, hoje, Dia Internacional da Juventude, aqui em Maceio de Cavaleiros. Participa!

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0: Portugal esperou 114 anos pelo eclipse e há pessoas que só terão esta oportunidade uma vez na vida. Durante alguns minutos o dia vai transformar-se numa espécie de noite. A luz do verão vai perder intensidade, as sombras vão mudar de forma e milhões de portugueses vão olhar para o céu à procura de um acontecimento que muitos nunca mais voltarão a ver. Hoje, 12 de agosto, Portugal é palco de um dos fenómenos astronómicos mais marcantes das últimas gerações. Um eclipse solar que permitirá à Lua esconder quase totalmente o Sol em todo o país e fazê-lo desaparecer por completo uma pequena faixa do território nacional. É o eclipse das nossas vidas, descreve o astrónomo Ulisses Santos ao 24 Notícias. A expressão não é apenas uma forma de destacar a beleza do fenómeno, tem uma explicação histórica, pois o último eclipse solar total observado em território português aconteceu em 1912 e o próximo com estas características está previsto para 2144. Para a geração atual trata-se de uma oportunidade praticamente irrepetível. Estamos perante um acontecimento que atravessa gerações. Quem estiver cá em 2026 poderá dizer que viu algo e que os seus filhos e netos provavelmente nunca terão oportunidade de observar. O fenómeno será visível em todo o território português, mas a experiência não será igual para todos. A chamada faixa da totalidade, o corredor onde a Lua irá cobrir completamente o disco solar, será extremamente limitada em Portugal, concentrando-se numa pequena zona do Nordeste transmontano, junto a Bragança. Será aí que acontecerá o momento mais impressionante. Durante breves instantes, o brilho intenso do Sol desaparecerá e a coroa solar, a camada exterior da atmosfera da nossa estrela, ficará visível a olho nu. No entanto, no restante território, o eclipse será parcial, mas ainda assim extraordinário. Em várias regiões do país, a Lua deverá ocultar mais de 90% do disco solar, provocando uma alteração invulgar da luminosidade no final da tarde. Em Coimbra, por exemplo, a ocultação deverá aproximar-se dos 97%, criando um cenário em que o Sol ficará reduzido a uma pequena fração da sua dimensão aparente. Mesmo para quem não estiver na zona da totalidade, será uma experiência marcante. A luz muda, o ambiente muda e temos a sensação de que a própria natureza está a reagir ao que está a acontecer no céu, explica o astrónomo. Por isso já sabe, hoje também este fenómeno a acontecer, eclipse que provavelmente nós estamos aqui muito próximos de Bragança, será que também vamos conseguir ver a totalidade deste eclipse? Não se esqueça que para observar é melhor ter os óculos adaptados para esta realidade, não é?
1: Sei que você hoje também.
0: Entretanto, ouvimos Maninho. Até ao fim. Até ao fim consigo.

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Aviso amarelo devido ao calor alargado a mais 5 distritos. Segundo o IPMA, os distritos de Bragança, Vila Real, no norte do país, assim como Viseu, Guarda e no centro, estão sob aviso amarelo devido à persistência de valores elevados da temperatura máxima até às 8 horas da próxima quinta-feira. Já os distritos de Castelo Branco, Porto Alegre, Évora e Beja, também Faro, estarão sob aviso amarelo a partir das 9 de hoje e também até às 18 horas de quinta-feira. Ainda devido ao tempo quente, o IPMA prolongou hoje até às 18 de sexta-feira o aviso amarelo nas costas norte e sul da Madeira e na ilha do Porto Santo. Um aviso amarelo, o menos grave de uma escala de 3, indica uma situação de risco para certas atividades que dependem

conhecimento do estado do tempo e exigindo que fique atento à evolução das condições meteorológicas. O IPMA prevê para hoje no continente céu pouco nublado ou limpo, com mais nebulosidade na faixa costeira do norte e centro e uma pequena subida da temperatura máxima no interior. As temperaturas máximas vão oscilar entre os 25 graus em Viana do Castelo e no Porto, 38 graus em Bragança, Castelo Branco, Évora e Beja. Esta é então a previsão do tempo para hoje e neste momento nesta região transmontana. Já estamos então com 30 graus a fazerem-se sentir. Vamos chegar aos 37 graus, é o que se prevê de máxima, e de mínima 17 graus. Temperaturas bem, bem, bem quentinhas. Estamos a terminar esta nossa segunda hora da manhã informativa. Ficamos a ouvir Bruno Mars com Lady Gaga. E depois terminamos com Bandidos do Canto. Volto dentro de alguns minutos com a terceira hora e a síntese de informação. Até já.

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3: São 11 horas. Bom dia.
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4: Olá, muito bom dia. Sejam bem-vindos à Manhã Informativa de hoje. Esta é a terceira hora. 11:11, Jody. 11:11, mensagem do além. Será que é por causa do eclipse?
5: Se calhar está tudo alinhado.
4: Está tudo alinhado, vem aí uma mensagem do além. Espero que seja positiva para todos nós.
5: Vamos esperar que sim.
4: Eu acredito que sim. A gente só recebe aquilo que manda para o universo.
5: Vamos mandar coisas positivas.
4: Boa, Jody. Jody, estás aqui para nos dar a síntese de informação.
5: Exatamente. Em Macete Cavaleiros, várias farmácias e óticas já estão sem óculos para observar o eclipse solar. A procura mantém-se e em alguns estabelecimentos o estoque esgotou em poucos dias, como descreve Karine Pontes, da Farmácia Moderna.
6: A procura tem sido imensa, mesmo no dia de hoje o telefone não para de tocar, toda a gente pede óculos, já não há, já esgotamos o plafond todo o que tivemos, fizemos duas encomendas na ordem das 200 unidades, pronto, e mais houvesse que as pessoas queriam.
5: O responsável da loja Multióticas, Gonçalo Espírito Santo, afirma que a procura os apanhou de surpresa.
7: Foi uma procura imensa e com vários interesses até à data, que não conseguimos ter estoque suficiente para a procura que existe.
8: Nunca houve algo idêntico.
7: Não, é único mesmo.
5: Na ótica transmontana, Marisa Miguel confirma que os óculos esgotaram no início da semana e que muitos pedidos vieram em cima da hora e não pararam de chegar.
9: O telefone não para de tocar, as pessoas não param de entrar na loja realmente à procura, à última da hora, para ter realmente o óculo que lhe possibilita ver então o eclipse.
5: Na ótica transmontana, Marisa Miguel, confirma que os óculos esgotaram no início da semana e que vários pedidos vieram em cima da hora e não pararam de chegar.
9: É a única forma de ver o eclipse de uma forma segura, sem provocar danos oculares, nomeadamente na retina, porque realmente a falta de uso do óculo pode provocar queimaduras na retina.
5: O dono da farmácia central, Pedro Ribeiro, admite que apenas encomendaram 100 unidades, porém garantem que já não têm possibilidade de encomendar, aliás, mais óculos.
10: Estamos a receber telefonemas minuto a minuto, praticamente, mas já não conseguimos arranjar.
5: Para os curiosos, os responsáveis deixam um alerta de

0: pois a observação do eclipse deve ser feita apenas com óculos próprios e certificados para proteger a visão.
1: É hoje mesmo então que se vai dar este fenómeno do eclipse, onde será mais bem visto? Isto é um português não muito correto, não é? Mais bem visto. Será melhor visto. Olha, pronto, olha, é o que é. Em Bragança, não é? É o sítio do país onde se poderá observar com mais totalidade este apagão do sol. Não é?
2: Exatamente, Judy? Sim.
1: Judy, mas aqui em Macedo Cavaleiros também temos a festa da juventude. Eu e tu vamos para lá.
2: Vamos.
1: Vamos. Vamos para lá fazer exercício logo às 18 horas e depois, a partir das 22 horas, isto às 18, os exercícios serão aqui no Parque da Cidade. Depois, às 22 horas, vamos para a Praça dos Secadores dar um bom pezinho de dança ao ritmo dos DJs.
2: Parece-me um bom plano.
1: Parece-te? Então já sabes, estás convidada e não vais fugir de mim, porque eu vou-te lançar a cana e vais ficar. Jody, a continuação de um bom dia.
2: Obrigada, igualmente.
1: Igualmente para ti e para si também, que está na nossa companhia.
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Caminhamos então a passos largos da hora de almoço. Mas hoje não vai haver sugestões de almoço do nosso restaurante Cantinha da Espanhola, porque simplesmente está fechado para descanso. Hoje está então o nosso restaurante Cantinha da Espanhola fechado para descanso do pessoal. Por isso não poderá lá fazer a sua refeição hoje. Mas já sabe que não faltam restaurantes em Macedo Cavaleiros. Para todos, fiquem

0: São Paulo!
1: Faz barulho pro Felipe Rodrigo aí, gente!
2: Hoje, dia 12 de agosto, celebra-se o Dia Internacional da Juventude aqui em Macedo Cavaleiros. Juventude que participa, juventude que constrói. As atividades começam às 18 horas no Parque da Cidade, com várias atividades relacionadas com o desporto. Estas atividades adaptadas a todas as idades e pretendem desafiar o teu ritmo, e a participação é gratuita. Depois, a partir das 22 horas, as atividades...

DJ Pedro Neto. Também o DJ convidado Hate Had You Again. E o Activate Music. Hoje em Macedo Cavaleiros, o dia da juventude, onde se engloba o desporto, a música, a amizade e a energia. Vem viver a tua juventude. Eu vou estar lá. E você? Vai também?

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0: Terminamos então esta edição da Manhã Informativa de hoje. Foi com muito gosto que eu tive toda a manhã na sua companhia.
1: Fico à espera de mensagens.
0: E volto logo mais.
1: Já que também te ri sozinho.
0: Às redes sociais da Rádio Onda Livre para levar até si os apontamentos mais importantes que vão acontecer hoje na celebração do Dia Internacional da Juventude.
1: Sim.
0: Às 18 horas iniciam então estas comemorações no Parque da Cidade e às 22 horas passam para a Praça dos Segadores. Mas ainda na antena da nossa rádio, ao meio-dia e 30, ouçam a seguir cadeia de informação regional. E às 13 horas participem na primeira edição do Discos Pedidos. Uma boa quarta-feira, uma boa manhã. Até amanhã.

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4: Olá, quem nos ouve com o rádio já ligado? Ao menos tem bom gosto. O resto está explicado.
5: Zé, então ouvi dizer que foste ao médico? Então o que é que ele te disse?
6: Ele disse que eu tenho que fazer exercício. Agora todos os dias eu vou até ao café buscar os pastéis.
5: Emanuel, e tu és a favor da redução do consumo de energia?
4: Ah, pois sou, já nem liga as notícias. É poupa energia a mim e ao país.
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0: Senhor engenheiro, o senhor desculpe, mas já faz 6 meses que eu não recebo o meu salário.
1: Não faz mal, dona Gestrude, está desculpada.
2: Ah, mas que é isso, homem? Tu vais com o pescoço cheio de marcas de batom e a rainha delas. Diz-me o que é que se passou, já,
3: ai, minha filha, como sabes, eu sou ministro e por isso digo sempre a verdade. Aqui vai o que aconteceu. Eu dei um aumento à minha secretária e ela, em agradecimento, quis dar-me um aumento a mim. Só te digo que a rapariga é mesmo eficaz. Foi cá um aumento.
4: Então, a menina, que tal os sapatinhos?
2: Olha, são muito altos. Quero uns que sejam, assim, mesmo rasos.
4: Rasos?
2: Sim.
4: Parece impossível. Uma menina com um ar tão modernaço e quer sapatos rasos.
2: Pois é, olha, pelo menos disseram que nós temos andado a viver acima das nossas possibilidades. Portanto, como eu não quero continuar a viver acima, vou passar a andar de salto raso, está a perceber?
5: Está lá! É o canalizador!
4: Sim, sim, é o canalizador!
5: Olha, é para lhe dizer que já tenho água por baixo do umbigo e quero saber o que posso fazer!
4: O que é que pode fazer? Oi, minha senhora, pode aproveitar para se ir lavando, topa!
6: Ai, que bom! Consegui nadar até esta ilha deserta.
1: E eu também me safei do naufrágio.
6: Pois é, estamos os dois aqui sozinhos e não se esqueceu de trazer os preservativos, pois não?
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9: Não sabemos o que comer, pois anda tudo estragado. Eles só querem vender e o lucro é que é culpado.

0: Hoje, aqui no estúdio central dos Novos Parodiantes, com vista para o aeroporto, porque temos aqui umas mocinhas que são uns autênticos aviões, vamos tentar compreender um dos mais graves problemas da atualidade: as comidas da nossa alimentação nos alimentos que comemos.
1: Ou melhor ainda, o comemos e não devemos comer, porque os alimentos da nossa alimentação não são comida que se coma.
0: Obrigado, professora Abrelata. Pois é verdade. Quem aqui temos para nos ajudar a encontrar uma solução para a nossa alimentação é a professora Abrelata, com o curso tirado na Universidade de Mama Xuxa.
1: Mama e Xuxa.
0: Exatamente, Universidade de Mama e Xuxa. Afinal, o que é que se passa com a comida, professora Abrelata?
1: Ora bem, hoje, como quase em tudo o resto, se dá mais importância ao carcanhole, ao money, ao lucro fácil, do que ao amor ao próximo e à sua barriguinha. Portanto, para fazer frangos à pressa e à pressão, se for preciso, até se lhe injeta gasolina de avião para eles se despacharem mais depressa, percebe?
0: Percebi perfeitamente. O que é verdade é que nós vamos aí a uma qualquer superfície de grande peso e volume e todos os alimentos estão ali lindamente apresentados e engraxados, que são uma tentação. Não é verdade, professora Abrelata?
1: Ah, pois é. É a velha teoria de que os olhos também comem. E por isso é tudo dirigido para o olho, pois, como se sabe, o ser humano tem mais olhos do que a barriga. Além disso, a barriga, quando fica cheia, já não leva mais e depois ainda perde tempo a fazer a digestão. O olho não. O olho come mais rapidamente tudo o que lhe aparece pela frente ou mesmo por trás.
0: Para terminar, diga-nos, professora Abrelata, afinal, o que é que se pode comer?
1: É simples, meu caro. A solução é só uma e mais nenhuma. Comemo-nos uns aos outros.
0: Comemo-nos?
1: Sim, sim. É melhor nos do que vestidos, porque a roupa só atrapalha e não há necessidade nenhuma de a gente se engasgar com um par de cuecas, não é?
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6: Boa noite, bem-vindos ao Narros Sul. Boa noite, bem-vindos ao nosso restaurante. O senhor tem alguma reserva?
7: Reserva? Reservas? Tenho algumas, sim. Mas estava com fome e vi na mesma.
6: Ora, o réu tem algo a dizer a esse para a defesa.
7: Ora, pensa, Manel. Pensa rápido, rápido. Uma resposta. Tenho, doutor Juiz. Se eu soubesse que isto ia chegar a tribunal, não me tinham apanhado.
6: Isso não é uma defesa. É uma confissão.
7: Pois é, senhor doutor Juiz. Eu nunca fui muito bom a falar em público.
8: Ora bem, estamos quase a acabar esta entrevista de emprego. E qual é que é o seu maior defeito, senhor Zé?
7: Ora, o maior defeito. Ora, o maior defeito. O meu maior defeito. Olha, sou demasiado honesto.
8: Oh, senhor Zé, mas isso não parece nenhum defeito, pelo contrário.
7: Pois, pois, olha. Mas não me importa nada o que a senhora pensa, está bem?
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2: Olá, boa tarde, bem-vindos à primeira edição da CIR para esta quarta-feira, 12 de agosto. O Aeródromo de Bragança prepara-se para receber esta quarta-feira cerca de 7.500 pessoas para assistir ao eclipse, onde o fenómeno terá uma ocultação do sol próxima dos 100%. Torre de Moncorvo reforça a rede de desfibrilhação com novos equipamentos em vários espaços públicos do concelho e também meios de socorro. Hoje é Dia Internacional das Juventude. São estes e outros assuntos a desenvolver já a seguir.
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2: Uma vez mais, muito boa tarde. O Aeródromo de Bragança prepara-se para receber logo mais cerca de 7.500 pessoas para assistir ao eclipse, onde o fenómeno terá uma ocultação do sol próxima dos 100%. O local inicialmente previsto para observação era o Parque Natural de Montezinho, em Rio de Honor, mas o facto de a zona estar sob risco máximo de incêndio levou as autoridades a concentrarem os visitantes no aeródromo. Ainda assim, e por forma a evitar grandes concentrações em outros locais, a GNR reforçou o seu dispositivo para garantir a segurança de um evento que despoletou uma elevada procura, de tal forma que, há meio ano, já estava esgotada grande parte da oferta hoteleira e de alojamento turístico da região, Fernando Pires.
4: Rio de Honor e Guadramil, no Parque Natural de Montezinho, no concelho de Bragança, encontram-se entre os melhores locais do país para observar o fenómeno, com uma ocultação total do disco solar durante cerca de 26 segundos. Contudo, devido ao risco de incêndio e às limitações de segurança, a organização oficial foi transferida para o Aeródromo Municipal de Bragança, onde a ocultação deverá situar-se entre os 99,8% e os 99,9%, a maior percentagem prevista numa cidade portuguesa, mas sem atingir a totalidade. A Presidente da Câmara de Bragança, Isabel Ferreira, considera que a experiência será proporcionada de forma absolutamente segura.
5: Consideramos que essa experiência, se decorrer no aeródromo municipal, proporcionará na mesma a quem nos visita e a quem está em Bragança e que terá este privilégio, que o possa fazer de forma absolutamente segura.
4: A GNR vai mobilizar um dispositivo reforçado para acompanhar o fluxo dos milhares de visitantes e impedir concentrações descontroladas nas áreas rurais e florestais. O comandante, António Lobo de Carvalho, explica que serão posicionados meios nos pontos onde se prevê que aficionados possam tentar observar o eclipse, nomeadamente junto de Guadramil e Rio de Honor.
6: Haverá locais com alguma concentração de pessoas, de aficionados, que irão procurar o melhor spot, por assim dizer. A Guarda Nacional Republicana vai ter um dispositivo mais reforçado, com a colocação de meios nos pontos que nós previsivelmente vamos saber que possam existir estas concentrações de pessoas. Com todo este efetivo disponível, nós vamos estar junto do cidadão, junto das comunidades, junto das pessoas, evitar estas concentrações massivas e canalizar para os locais que estão previsivelmente preparados para acolher esta multidão de aficionados que nós queremos que estejam cá e que estejam em segurança.
4: E a procura motivada pelo eclipse teve um forte impacto no turismo local, como confirma a autarca de Bragança.
5: E não é de agora, já há vários meses que os alojamentos locais e os hotéis estão esgotados, não só no concelho de Bragança como à volta do concelho de Bragança, e portanto prevemos e desejamos que as pessoas venham assistir a este fenómeno único e também convidamos a todos que o façam.
4: A procura não se limita a Bragança, estende-se também a outros concelhos da região. Em Macedo Cavaleiros há alojamentos com reservas efetuadas há vários meses para esta altura. É o caso do alojamento local de Vitória Mendoeira.
7: A primeira pessoa que me alugou uma das casas foi já para aí há 6 meses. Entretanto, já houve mais pessoas a tentar alugar, só que agora é impossível, não é? Mais casas a gente tivesse.
4: Nesta quarta-feira, todas as atividades vão estar concentradas no aeródromo a partir das 16h. O programa inclui o acompanhamento dos especialistas, explicações sobre os diferentes fases do eclipse, oficinas, atividades científicas e espaços de convívio. As

0: No caso de crianças, como conta a diretora do Centro de Ciência Viva de Bragança, ao jornalista Fernando Pires.
1: Clotilde Nogueira começa por dizer que o eclipse total ocorre quando a Lua se posicionar entre a Terra e o Sol e encobrir completamente o disco solar, o que no nosso país vai durar menos de 30 segundos. Quem quiser ver o Sol a esconder-se por trás da Lua, deverá fazê-lo com recurso a óculos próprios e certificados para o efeito, já que os óculos de sol comuns não protegem a retina. A diretora do Centro de Ciência Viva de Bragança explica que deve evitar olhar diretamente porque mesmo uma pequena parte do sol descoberta pode provocar lesões oculares graves e irreversíveis. Mas mesmo com óculos certificados, não deve fixar o sol por mais de 30 segundos seguidos, intercalando com pausas longas de descanso visual. E Clotilde Nogueira chama também a atenção para o uso de equipamentos que podem ficar danificados se não tiverem a devida proteção.
2: Esses óculos certificados vão permitir que durante alguns segundos se possa olhar. Não devemos colocar os óculos quando estamos a olhar para o sol. Olhamos para o chão, colocamos os óculos, viramos o nosso olhar para o sol, devidamente protegidos, e quando vamos retirar, voltamos a olhar para baixo e retiramos os óculos. Não fazemos o tirar e o colocar quando estamos a olhar para o sol. Há várias formas sem ser uma observação direta. Agora, quando não é com telescópios, com filtros solares adequados, há binóculos com filtros solares adequados. Nunca se deve olhar com equipamento normal, sem filtros apropriados para o sol. Para além do problema que podemos ter em termos de visão, também podemos danificar o equipamento.
1: E a diretora do Centro de Ciência Viva de Bragança adverte para não se utilizarem soluções improvisadas.
2: Esqueçam o vidro fumado, esqueçam o vidro de soldador, ou a máscara de soldador. É com óculos certificados e tem que seguir regras, não é estarmos durante 2 horas a olhar para o sol porque temos os óculos certificados. É alguns segundos e descansamos um pouco. E depois é que se volta a observar.
1: E as recomendações são particularmente importantes no caso das crianças.
2: Os óculos que são certificados não há tamanho criança. Por isso as crianças, e elas também não têm a noção, se já estão a observar há 10 segundos e têm que retirar os óculos. Observação para crianças, o aconselhado é fazer uma observação indireta.
1: Ou seja, os mais pequenos devem enveredar por outras opções como a projeção da imagem do sol ou o acompanhamento através de transmissões televisivas ou digitais. Devem estar sempre sob a supervisão de um adulto, não permitindo que observe diretamente o eclipse.
0: Ficaram algumas dicas de segurança para observar o eclipse no final da tarde de hoje. O município de Torre de Moncorvo reestruturou o Programa Municipal de Desfibrilhação com o objetivo de reforçar a capacidade de resposta em situações de emergência cardiorrespiratória. A rede passa agora a contar com equipamentos de desfibrilhação automática externa em vários espaços públicos do concelho e em meios de socorro. Entre os locais abrangidos estão as escolas Visconde Vila Maior e Dr. Ramiro Salgado, as piscinas municipais, a Biblioteca Municipal, o Cineteatro Escola Municipal e o campo de jogos. O presidente da Câmara Municipal explica que a aposta passa por aumentar a cobertura de rede e garantir equipamentos disponíveis em diversos pontos do concelho.
3: A ideia dos DAS foi mesmo equiparmos grande parte dos edifícios públicos com os equipamentos, uma vez que antes tínhamos apenas 3 e assim ficámos com uma capacidade maior para alguma intervenção de emergência em cada ponto fulcral, pelo menos da Vila de Torre Moncorvo, possam sempre ter esse equipamento disponível.
0: Além dos equipamentos fixos, foram instalados no veículo de comando dos bombeiros voluntários de Torre de Moncorvo e no carro patrulha da Guarda Nacional Republicana. A escolha destes meios está relacionada com a capacidade de chegarem a uma ocorrência antes da chegada das ambulâncias.
3: Os critérios são sempre edifícios públicos, onde passam muitas pessoas, nomeadamente piscinas cobertas, piscinas descobertas, a escola, biblioteca. São estes os edifícios que nós adotamos e que a medida ainda não ficará por aqui, uma vez que queremos implementar ainda mais 2 ou 3 sítios que depois os técnicos também do município, juntamente também com o Centro de Saúde, vejam que é necessário lutarmos mais equipamentos da DAE.
0: A utilização dos equipamentos requer uma pequena formação.

0: Não, mas o Presidente da Câmara considera que o funcionamento é intuitivo e permite orientar quem presta o primeiro socorro.
1: Pronto, os equipamentos são todos equipamentos certificados e essa parte técnica não lhe consigo também dar uma resposta, mas sei que os equipamentos é necessário ter-se uma pequena formação, mas mesmo uma pessoa que não tenha formação, o equipamento é intuitivo. E numa situação de emergência, a pessoa que estiver no local e que puder prestar o socorro, acho que humanamente já está inato em nós em ajudar o próximo, e por isso estes equipamentos são, nesse sentido, muito intuitivos e são fáceis até de manejar, uma vez que depois também tem a tal que vai explicando passo a passo o que é que se terá que fazer.
0: A reestruturação representou um investimento inferior a 10 mil euros, segundo o município. O objetivo passa agora por alargar a rede a mais 2 ou 3 locais, depois de uma avaliação conjunta entre os técnicos municipais e o Centro de Saúde. A autarquia pretende assim reforçar a cobertura territorial e aumentar a capacidade de resposta perante situações em que cada segundo pode ser determinante. Contextos diferentes, aspirações comuns é o tema deste ano do Dia Internacional da Juventude, que hoje se assinala. Criado em 1999 por resolução da Assembleia Geral da ONU, este dia no nosso país é assinalado de várias formas, com concertos, entradas gratuitas para jovens em museus, piscinas e outros equipamentos, diversos descontos e, claro, muita festa. O diretor norte do Instituto Português do Desporto e da Juventude, Vitor Dias, diz que este dia reserva muitas vantagens para os jovens.
2: O Instituto assinala em parceria com as diferentes entidades, seja municípios, seja entidades da cultura, dos transportes, com várias formas, não é? Logo, as vantagens neste dia para os jovens, com descontos, entradas gratuitas em museus, transportes, piscinas, atividades esportivas, espetáculos. E depois temos as comemorações nacionais, que este ano serão na Figueira da Foz, durante todo o dia, com um conjunto de atividades, juntando jovens de todo o país, uma atividade simbólica, obviamente, para assinalar este dia.
0: Para Vítor Dias, os jovens manifestam como preocupações principais o emprego e habitação e considera que estão a ser criadas as condições para que os sonhos e projetos dos jovens se concretizem.
2: As questões relacionadas com a autonomia, com a emancipação, são aquelas centrais, não é? Isso depois leva-nos às questões da habitação, do emprego, da educação, da saúde, mas julgo que estamos em condições de ir criando cada vez mais oportunidades para que os jovens possam conseguir aquilo que são as suas ambições e os seus desejos.
0: O IPDJ é a entidade que tem como missão implementar as políticas públicas para o setor. Vítor Dias lembra que esta tarefa é feita também com parcerias.
2: O Instituto articula com as diferentes áreas da governação no sentido de criar condições para que os jovens possam desenvolver-se, aprender, crescer e autonomizar-se. Isso passa por... Nós temos, como é sabido, a Agenda Nacional para a Juventude, que tem um conjunto de medidas intersetoriais, portanto, nas diferentes áreas, desde a habitação à saúde, participação, educação, emprego, que ao longo do ano vamos desenvolvendo diretamente ou em parceria com outras áreas da governação. E depois temos uma área muito importante para nós, que é a área da participação jovem, criar programas de apoio ao recidivismo juvenil e estudantil. As questões da saúde juvenil e as questões da saúde mental são questões que nos preocupam e, obviamente, depois as questões do IRS jovem e as questões da habitação, da mobilidade, ou também preocupações que o Instituto tem para os jovens portugueses.
0: O Dia Internacional da Juventude celebra-se com o objetivo de reconhecer o papel fundamental dos jovens nas sociedades. Quem quiser ver o sol a esconder-se por trás da lua deverá fazê-lo com recurso a óculos próprios e certificados para o efeito, já que os óculos de sol comuns não protegem a retina. A diretora do Centro de Ciência Viva de Bragança explica que se deve evitar olhar diretamente, porque mesmo uma pequena parte do sol descoberto pode provocar lesões oculares graves e irreversíveis.
3: Os óculos certificados vão permitir que durante alguns segundos se possa olhar. Não devemos colocar os óculos quando estamos a olhar para o sol. Olhamos para o chão, colocamos os óculos viramos o nosso olhar para o sol, com devidamente protegidos, e quando vamos retirar, voltamos a olhar para baixo e retiramos os óculos. Quando não é com telescópios, com filtros solares adequados. Há binóculos com filtros solares adequados. Nunca se deve olhar com equipamento normal, sem filtros apropriados para o sol. Para além do problema que podemos ter em termos de visão, também podemos danificar o equipamento.
0: Chegamos assim ao final da primeira edição da CIR, a cadeia de informação regional. Regressa logo mais às 18h30. Tenha a continuação de uma ótima tarde. Boa tarde.
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12: Olá amigos, boa tarde, bem-vindos a esta nossa primeira edição dos Discos Pedidos nesta tarde de quarta-feira, 12 de agosto. Até às 15 pode participar, pedir um tema, fazer também a sua dedicatória. Hoje só vamos ter a primeira edição, até às 3 da tarde. Não vamos ter a segunda, porque estamos a acompanhar também o Dia Internacional da Juventude e várias atividades que estão a acontecer no Conselho de Macedo de Cavaleiros. Mas até às 15 conto consigo, é só marcar o 278-428-376 ou 278-428-377. 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

0: Cumprimento já Humberto Ribalonga e José de Almofala Figueira de Castelo Rodrigo. Humberto, boa tarde.
1: Boa tarde, Rui.
0: Como está? Tudo bem, Humberto?
1: Tudo fino, agora acabei de almoçar para dar a volta.
0: Vamos ouvir Alfredo Soares, vai dedicar a quem?
1: A banha prima Trinita, toda a família para o Leandro, vai para o meu amigo João, companheiro Ângelo, vai para o João Moreno Valdinho, toda a família. A banha amiga Salete, o Pop, a mãe Alice, vai para a Noema de Martim, toda a família, meu Deus, para a irmã, vai para a Manuel, para a menina e para o Netinho, vai para o Marcelo Dado dos Pais, vai para o Francisco Santos, toda a família, vai para a Lucinda e toda a família de Sães, vai para a Dona Alice e para o Pelé, vai para a Fátima Pastor e toda a família, melhores para a Fátima, vai para o Ricardo Afonso Sabor, toda a família, para o Fernando Palónica e toda a família, para o Manuel Almendra e toda a família, para a Julinha e para o marido, para a Filomena e para o marido, para o Justino e para a mãe, e melhores para a mãe, para o José para Nazaré, para o Simão, quero pensar toda a família, melhores para o Simão, para a Luzinha, para a Julinha, para todos os pastores, todos que estão a ouvir e todos que estão trabalhando na Rádio Mundo Livre, para o Rui, boa tarde.
0: Muito obrigado, desejo-lhe também uma ótima tarde, tudo de bom, até logo. Olá, José, boa tarde.
2: Boa tarde, Rui.
0: Como está? Tudo bem, José?
2: Tudo bem.
0: Ora, o José quer ouvir Zé Amaro, Roseira Enxertada, vai dedicar a quem?
2: A minha irmã, meu sobrinho, meu cunhado, a mulher de Santo Dia, a Nazaré, a Rita e ao José que está em França, a Sandra Reis, ao Luís Mateus, ao David Mateus, à Sara, ao Trezado, ao Janeiro, à Belita, ao José António, ao Zé Madeira de Brunhosa, que vai para o Chico, para a Piedade, que vai para si, para a Carla e vai para, também para a Julieta, que me mandou no outro dia, e até logo.
0: Até logo não, até amanhã, se as quiser, desejo-lhe uma tarde de quarta-feira e tudo de bom, está bem?
2: Tá.
0: Um grande abraço, para já seguimos com Alfredo Soares.

0: E antes de ouvirmos o pedido do José de Almofala Figueira de Castelo Rodrigo, vou cumprimentar o Ricardo. Olá, boa tarde.
1: Boa tarde, Ricardo.
0: Como está? Tudo bem, Ricardo?
1: Em suporte, acabado a mostrar ainda melhor.
0: Ora, o Ricardo quer ouvir dentro de alguns minutos os solitários. Vai dedicar a quem?
1: A Baja Postas de Mucari 6, Posta Matazó, Posta Tício Brás, Posta Amnésia e Posta Zezão de Todos. Vai para a Dona de Castelo Branco, vai para a Dona Noé Martim, Posta de Costelo, e vai para a Patinha Pastora, o amigo Frito, o amigo Humberto, o amigo Filipe, para todos todos. E vai para a minha mãe, vai para a vai para todos os ouvintes, para todo o mundo e para vocês todos.
0: Muito obrigado, desejo-lhe uma ótima tarde, tudo de bom e até amanhã.
1: Até amanhã, obrigado.
0: Agora vamos até a Carviçais cumprimentar o Simão. Olá, boa tarde.
2: Olá, boa tarde, Sérgio Costa.
0: Como está? Tudo bem, Simão?
2: Olha, vamos andando, ontem saí, fui para umas consultas, olha, lá vou andando devagar.
0: Um dia de cada vez. Quero ouvir depois o Alexandre Correia, a Lua de Mel, Entrada dos Montes. Vai dedicar a quem?
2: Olha, vou dedicar a si. À sua mentinha que mais gosta, desejo muita felicidade para a sua mãe e para o resto da sua família. E depois quero dedicar aí ao nosso amigo Ricardo da Voz do Sabor e para a dona Conceição e família. Vou dedicar ao São Humberto um santo abraço para ele, tenho uma boa caminhada, tudo bom. E vou dedicar ao seu Rui de Carviçais um santo abraço para ele, tudo bom. E depois vou dedicar também para a dona Noemi um santo abraço para ela, tudo bom, e as melhores para o cunhado e para o irmão. E depois vou dedicar a Dona Palomena um santo abraço para ela, também já voltei para o meu hoje. Vai só para o seu Freitinho, para o seu Mel Almenda, e também para o nosso amigo Insulino, e para a nossa, também vai para a Dona Andréa e para o seu José, um santo abraço para eles, e para todos os ouvintes que me estão a ouvir, e para todos os amiguinhos que falam de mim. E desejo muito felicidade para o Cidade Costa. É até logo que vocês quiserem.
0: Ou até amanhã. Desejo-lhe uma ótima quarta-feira. Tudo de bom. Tudo... E até amanhã, se os quiser.
2: Até amanhã, Cidade Costa. Obrigado.
0: Já seguimos com o Zé Amaro nesta edição dos Discos Pedidos.

0: Vamos até Martim cumprimentar a Noémia. Olá, boa tarde.
1: Boa tarde, Rui.
0: Como está? Tudo bem, Noémia?
1: Está tudo rijo como o aço. E, Rui, como vai?
0: Tudo bem, já almoçou?
1: Já, Rui.
0: Ora, quero ouvir Juan Pardo dentro de alguns minutos. Vai para quem?
1: Olha, vai aí para o Rui, para a sua mãezinha. Vai para toda a minha família, as melhoras para o meu irmão. Vai para a dona Celinha, para a dona Hilda, para o senhor João Rodrigues, para o senhor Humberto da Ribelonga, para o senhor Freitas e toda a família, para a dona Nazaré, para o senhor José, para a dona Alicinha do Pelé, para o senhor Isolino e as melhoras para a esposa, o senhor Manuel Almeida, para a dona Terezinha, e vai para a dona Julieta, que é reserva de anciãs, para o senhor Ricardo, para o paizinho dele, para os pais, para o senhor Simão, para o senhor Cabalheiro, e para a minha amiga Julinha, para o marido, para a minha amiga Emília, para o filhinho, para a minha amiga Domitila, para o filhinho, para a dona Maria Antónia de Miranda do Douro, e para todos os meus amiguinhos que costumam falar. Rui, aí um beijinho para o Rui, e até amanhã, então, até amanhã.
0: Muito obrigado, um beijinho também para si, tudo de bom, até amanhã.
1: Até amanhã, Rui.
0: Para ouvir Os Solitários, a pedido do Ricardo da Foz do Sabor, depois Alexandre Correia, a pedido do Simão, que nos telefonou de Carviçais, Torre de Moncorvo, e Rompardo, a pedido da Noémia de Martim Mursa.

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2: Estamos na reta final desta primeira hora da primeira edição dos Discos Pedidos. 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Nós estamos de regresso dentro de alguns minutos, logo após o sinal horário das 14. Se ainda não teve a oportunidade de participar, conto consigo na segunda hora. É só marcar o 278-428-376 ou 278-428-377. Estamos de volta dentro de alguns minutos para a segunda parte dos Discos Pedidos. Até já!

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14: São 2 horas. 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
20: Bem-vindos à segunda parte dos discos pedidos nesta tarde de quarta-feira, 12 de agosto. Até bem perto das 15 pode marcar o 278-428-376 ou 77, pedir um tema, fazer também a sua dedicatória.

0: Espero que já tenha almoçado e que esteja a passar uma ótima tarde na companhia da Onda Livre. Como disse no início, logo mais, não vamos ter a segunda edição dos Discos Pedidos, devido a que estamos toda a equipa da Rádio Onda Livre a acompanhar várias iniciativas. Por isso aproveite e participe até às 3 da tarde. Cumprimento já o Jorge de Prado Espinhel e a Lucinda de Sussan. Jorge, boa tarde.
1: Olá, boa tarde, Jorge.
0: Como está? Tudo bem, Jorge?
1: Está tudo, obrigado. Está tudo bem, obrigado. E você também?
0: Também. Já almoçou?
1: Já almocei, já. Sim.
0: Ora, vamos recordar o Roberto Leal. Vai dedicar a quem?
1: Vai para toda a minha família, para todos os pastores, para todos os transmontanos, para toda a gente que está a ouvir a rádio, para si, para a sua família e para a Carla. E dá boa tarde para toda a gente. Tudo bom. E até amanhã, se Deus quiser.
0: Muito obrigado, desejo-lhe um bom resto de quarta-feira e tudo de bom.
1: Igualmente, obrigadinho.
0: Lucinda, boa tarde.
2: Alô, Lucinda, recorda, sou a Beatriz.
0: Oh, Beatriz, peço perdão, como está, Beatriz? Vamos até para a de Freixo. Está tudo bem, Beatriz?
2: Sim, está tudo bem.
0: Já almoçou?
2: Sim, já acabei de almoçar.
0: Oh, que maravilha, quero ouvir a Chiquita, a coisa aqui está preta.
2: Pois está, preta está.
0: Ora, vai para quem esta música?
2: Vai para o Rui, para a Carla, para mim, para toda a gente aqui da minha aldeia, para a Dona Nazaré e família, para a Dona Luísa de Bragança, para a Dona Alicia Opelé de Mirandela, para quem está a ouvir a rádio, para quem participa, e é só.
0: Muito obrigado, desejo-lhe uma ótima tarde, tudo de bom e até amanhã.
2: Até amanhã, pessoalmente.
0: Para ouvir dentro de alguns segundos o pedido do Jorge de Prado Espinhel.
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0: 278-428-376, pode participar, pedir um tema, fazer também a sua dicatória através do 278-428-377. Rui Costa. Cumprimento já o José de Eixes Mirandela. José, boa tarde.
1: Boa tarde, senhor. Está tudo bem, professor?
0: Tudo bem, com o José, bem disposto?
1: Está tudo.
0: Ora, quero ouvir Maria Lisboa, Tenho Fé em Deus, vai dedicar a quem?
1: Pois vai para a Esperança, para o Sérgio, para a Sardinha, para a Sardinha, para o Sardinha, para a Cláudia, vai para o Primo Mário dos Passos, vai para o Preitinhas, para o Zé Manuel Sousões, para a Sra. Lucinda, vai para a Luzinha de Bragança, vai aqui para o Paulo Quintela, para o Paulo Sérgio, para o Carlos Pires, vai para o Sr. Fernando, para o Sr. Raul, para o Marco da Sobreira, e para o pai e para a mãe, e para o Sr. Amirque, e para o senhor, e até logo.
0: Muito obrigado, desejo-lhe também a continuação de uma ótima tarde, tudo de bom, até amanhã. Ora, foi a participação do José, seguimos com o pedido da Beatriz de Pato Freixo.

0: Vamos até a Alfândega da Fé cumprimentar o João Rodrigues, depois vamos até a Carraseda de Anciãs cumprimentar a Julieta, nesta edição dos discos pedidos com o apoio de Magnatura. João, boa tarde.
1: Olá, doutor Rui, como está?
0: Eu estou bem, João, bem disposto?
1: É, com o calor tem que ser, não é? Agora de férias está-se melhor.
0: Ora, muito bem, quero ouvir Sérgio Pinto, vai dedicar a quem?
1: Então vai já para ele, com um grande abraço, vai para a minha mulher, para os meus dois filhos, para a minha mãe, para as minhas três irmãs. Vai para a Dona Solidade e para o seu Mário, que ainda há bocado estive com ela, fiz com uns queijinhos. Vai para a Dona Nazaré, o seu José, para a Dona Luísa, para a Dona Noémia, para a Dona Alice, para o Ricardo da Foz do Sabor, e todos os ouvintes e participantes. Com um grande abraço para todos.
0: Muito obrigado, uma ótima tarde e boas férias.
1: Obrigado, igualmente.
0: Ora, Julieta, boa tarde.
2: Boa tarde, Sr. Rui, como está?
0: Estou bem, Julieta, bem disposta?
2: Mais ou menos. O calor acaba de nós.
0: Ora, quero ouvir Lenito Abreu, o bombeiro e o doutor. Vai dedicar a quem?
2: Olha, por já vai para este senhor que acabou de ligar. Vai para a minha irmã Zelina, para o meu cunhado Zé Carlos, para o Ricardo Sabor, para a Dona Filomena de Zedo, para a Dona Noémia, para todos os bombeiros do mundo, em especial para os nossos de Carraseda, que têm tido muito trabalho, coitadinhas. E para todos aí da Rádio Onda Livre, com um beijinho muito grande para o Sr. Rui também, e até logo.
0: Muito obrigado, desejo-lhe também um bom resto de quarta-feira e tudo de bom.
2: Obrigado.
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0: Vamos até ao Conselho de Bragança cumprimentar a Luísa, depois de ouvirmos o pedido do José de Eixos. Luísa, boa tarde.
1: Olá, Rui, boa tarde.
0: Como está? Tudo bem?
1: Está tudo bem.
0: Já almoçou?
1: Pronto, já almocei.
0: Ora, quero ouvir franco-português com o Malhão. Vai dedicar a quem esta música?
1: Olha, eu vou dedicar aí... é a dona... agora... Beatriz da Pato Freixo. Um beijinho para ela. Há tanto tempo que eu não digo, esqueço-me. Também para o senhor Humberto. Para o Zé Grilo. Zé Grilo, tem atenção, olha, não podes estar a olhar para o sol sem óculos especiais. Olha a ver, Rui, é verdade, há pessoas que não sabem e podem ter coisas irreversíveis na retina. Atenção, não se pode olhar sem nada, sem esses óculos especiais. Também para a dona Noémia, para a dona Alice, dona Gina... enfim, é para todos. E vá, Rui, vamos ver o eclipse.
0: Desejo-lhe uma ótima tarde, tudo de bom e até amanhã.
1: Até amanhã, Rui.
0: Para já seguimos com o pedido do João para ouvir Sérgio Pinto.

0: 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Vamos até Valfigueira, Taboaço. Olá, Hilda, boa tarde.
1: Boa tarde.
0: Como está? Tudo bem, Hilda?
1: Graças a Deus, nunca pior. Hein?
0: Ainda bem. Vamos ouvir então Roberto Carlos, o Baile da Fazenda. Vai dedicar a quem?
1: Olha, vai para mim, vai para si, para a sua mãezinha, para a sua colega e famílias, para a Dona Piedade, a Empresa Velha, a Dona Rosarinha Lamego, a Dona Luísa, para se ouvir há bocadinho, beijinho para ela também, para a Dona Adélia, a Dona Noémia, para o Senhor Almendra, para o Senhor Zelino, para a Dona Salinha com o marido, para o Senhor Freitas, para a Dona Jovelinha, Dona Fatinha, Dona Alice, para o Senhor Zé Cavalheiro e todo o auditório em geral, para os aniversariantes também desejo parabéns e para os doentinhos desejo rápidas melhoras.
0: Muito obrigado, desejo-lhe também uma ótima tarde, tudo de bom e até amanhã.
1: Muito obrigada, até amanhã, se Deus.
0: Para ouvir Lini do Abreu, a pedido da Julieta de Carraseda de Anciães, depois Franco-Português, a pedido da Luísa, e vamos ouvir Roberto Carlos, a pedido da Hilda de Valfigueira.

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13: São 4 horas. Boa tarde. 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
5: Atualizamos a informação regional com a jornalista Jody Pinto.
6: A Câmara de Macedo Cavaleiros atribuiu cerca de 215 mil euros às juntas e uniões de freguesias do concelho. O apoio pretende reforçar a capacidade financeira das autarquias locais depois de não ter sido concretizada em 2026, a transferência de competências. Torre de Moncorvo reforçou a rede municipal de desfibrilhação com novos equipamentos instalados em espaços públicos e meios de socorro. O objetivo é garantir uma resposta mais rápida em situações de emergência cardiorrespiratória. A Associação Cultural, Recreativa e Ambiental Eduardo Canavês, em Vale Juncal, em Mirandela, assinalou 21 anos com uma doação de 340 livros. A Câmara Municipal de Macedo Cavaleiros assinou esta segunda-feira um protocolo de apoio financeiro com as juntas e uniões de freguesia do concelho. Em causa estão cerca de 215 mil euros destinados a reforçar a capacidade financeira das freguesias no exercício das suas competências próprias. O apoio surge depois de, em 2026, não ter sido concretizada a transferência dessas competências para as juntas de freguesia. Segundo o presidente da Câmara Municipal de Macedo Cavaleiros, Sérgio Borges, apesar da transferência de responsabilidades, o município contará a acompanhar de perto as freguesias.
7: Exatamente, a nossa ideia é passar responsabilidades, mas obviamente mas não deixar de estar aqui como um apoio, como um município para as adversidades que possam surgir, sejam financeiras ou não, às freguesias do nosso concelho.
6: Para 2027, a verba deverá ficar definida e ser transferida diretamente para as juntas de freguesia.
7: O objetivo foi esse. E não conseguimos, como eu disse, não conseguimos este nesta em 2026, porque realmente o antigo executivo já fez alguns erros no processo e nós não conseguimos revertê-los a tempo de poder fazer essas transferências neste 2026. Por isso, achamos, e por bem, não deixar de dar aqui um apoio, né? Não vou dizer simbólico, porque ainda há algum apoio, mas dar algum apoio que suprima essa falta de transferência de competências no ano de 2026.
6: Entre as freguesias abrangidas pelo protocolo está a União de Freguesias de Talhinhas e Bagueix. A Presidente Cristina Regente considera que o esforço é importante para a gestão da junta, embora não seja suficiente para fazer face a todas as necessidades.
8: Sim, muito. Não, nunca é suficiente, mas já é importante. Acho que pronto, já vai ser mais, pronto, já é melhor.
6: A responsável aponta ainda o aumento dos custos do serviço como uma das dificuldades sentidas pelas freguesias.
8: Sim, e os preços está tudo muito alto, os preços são, os serviços são todos muito caros mesmo. Eu acho que era importante mesmo, além deste reforço, o próprio FEF que vem para as freguesias, acho que devia ser aumentado. Às competências e face aos custos que temos na atualidade. De um ano para o outro, isto deu um salto enorme.
6: Também em Cortiços, o apoio é considerado uma ajuda para responder às necessidades da população. O presidente da Junta de Freguesia, José Mascarenhas, destaca a importância do reforço financeiro perante as responsabilidades assumidas pelas freguesias.
9: Este protocolo, por acaso, foi uma solução que a Câmara Municipal arranjou e bem para compensar o reforço da alta de competências e é sempre bem-vindo o dinheiro que vem para as freguesias porque é escasso.
6: O autarca sublinha ainda o papel de proximidade das juntas na resposta às populações.
9: Tendemos em estar sempre de acordo com os habitantes e sabe que os habitantes são impacientes naquilo ao pedirem, não podem esperar muito tempo e nós ouvimos-los todos os dias, tentamos resolver o mais depressa possível. E por isso o dinheiro é pouco, mas é uma ajuda, é sempre bem-vinda.
6: O protocolo representa, assim, um reforço financeiro para as juntas e uniões de freguesia do concelho, num ano marcado pela ausência da transferência das competências. O município de Torre de Moncorvo reestruturou o programa municipal de desfibrilhação, com o objetivo de reforçar a capacidade de resposta em situações de emergência cardiorrespiratória. A rede passa agora a contar com equipamentos de desfibrilhação automática externa em vários espaços públicos do concelho e em meios de socorro. Entre os locais abrangidos estão as escolas Visconde Vila Maior e Dr. Ramiro Salgado, as piscinas municipais, a Biblioteca Municipal e o Cine Teatro Escola Municipal Sabor Artes e Campo de Jogos Dr. Camilo Sobrinho. O Presidente da Câmara Municipal explica que a aposta passa por aumentar a cobertura da rede e garantir equipamentos disponíveis em diferentes pontos do concelho.
10: A ideia dos DAEs foi mesmo equiparmos grande parte dos edifícios públicos com os equipamentos, uma vez que antes tínhamos apenas três e assim ficámos com uma capacidade maior para alguma intervenção de emergência em cada ponto fulcral, pelo menos da Vila de Torre Moncorvo, possam sempre ter esse equipamento disponível.
6: Além dos equipamentos fixos, foram instalados DAE no veículo de comando de bombeiros voluntários de Torre de Moncorvo e no carro de patrulhamento da Guarda Nacional Republicana. A escolha destes meios está relacionada com a capacidade de chegarem a uma ocorrência antes da chegada das ambulâncias.
10: Os critérios são sempre edifícios públicos, onde passam muitas pessoas, nomeadamente piscinas cobertas, piscinas descobertas, a escola, a biblioteca. São estes os edifícios que nós adotámos e que a medida ainda não ficará por aqui, uma vez que queremos implementar ainda mais dois ou três sítios que depois os técnicos também do município, juntamente também com o Centro de Saúde, vejam que é necessário colocarmos mais equipamentos da DAE.
6: A utilização dos equipamentos requer uma pequena formação, mas o Presidente da Câmara considera que o funcionamento é intuitivo e permite orientar quem presta o primeiro socorro.
10: Pronto, os equipamentos são todos equipamentos certificados e essa parte técnica não lhe consigo também dar uma resposta, mas sei que os equipamentos é necessário ter-se uma pequena formação, mas mesmo uma pessoa que não tenha formação, o equipamento é intuitivo. E numa situação de emergência, a pessoa que estiver no local e que puder prestar o socorro, acho que humanamente já está inato em nós em ajudar o próximo. E por isso, estes equipamentos são, nesse sentido, muito intuitivos e são fáceis até de manejar, uma vez que depois também tem a tal que vai explicando passo a passo o que é que se terá que fazer.
6: A reestruturação representa um investimento inferior a 10 mil euros, segundo o município. O objetivo passa agora por alargar a rede a mais dois ou três locais, depois de uma avaliação conjunta entre os técnicos municipais e o Centro de Saúde.
10: São investimentos de pouco custo, ou seja, não ultrapassa com certeza os 10 mil euros os equipamentos que nós implementámos. Alguns foram também substituição. Claro que isto é protocolado com a empresa e por isso os custos são relativamente poucos para a importância que têm, que é salvar vidas.
6: A autarquia pretende assim reforçar a cobertura territorial e aumentar a capacidade de resposta perante situações em que cada segundo pode ser determinante. A Associação Cultural, Recreativa e Ambiental Eduardo Canavês, de Val de Juncal, no concelho de Mirandela, completou 21 anos com prenda de aniversário. Recebeu 340 livros doados por José António Ferreira, mestre em História Contemporânea na área de Política Institucional e ex-secretário da Mesa da Assembleia Municipal de Mirandela. Aquela associação passa agora a contar com um vasto espólio literário que fica à disposição de todos os habitantes da freguesia de Abambres. Fernando Pires.
11: José António Ferreira diz que a oferta destes 340 livros é um mero gesto altruísta e de partilha.
12: Porque, de facto, os livros são bens preciosos que devem ser partilhados, porquanto são instrumentos de conhecimento, são meios de cultura que nos permite viajar por onde nunca estivemos, conhecer personagens e pessoas com quem nunca nos cruzamos pessoalmente nem fisicamente, conhecer novas realidades que materialmente não conhecemos e temos a possibilidade de conhecer através da leitura. Como disse recentemente um Prémio Nobel da Literatura, quando lemos, a imaginação acende-se. E é todo este mundo que agora fica aqui depositado, que permite a toda a população residente nesta faixa do concelho ter acesso a este espólio que aqui fica depositado.
11: O mestre em História Contemporânea na área da Política Institucional revela que os livros oferecidos contemplam variadíssimos campos.
12: Vão desde livros culturais, história e geografia, biografias e memórias, contos e poesia, política geral e política administrativa, romances e fantasia, livros técnicos, entre outros vários temas como educação e ensino.
11: O ex-secretário da Mesa da Assembleia Municipal de Mirandela explica as razões que o levaram a escolher a Associação Cultural, Recreativa e Ambiental Eduardo Canavês de Val de Juncal para esta doação.
12: Em primeiro lugar, por ser uma associação que persegue fins culturais, entre outras, ostentando o nome de uma figura icónica da freguesia, que é Eduardo Canavês, que, por sua vez, é pai de Nuno Canavês, pessoa de referência no mundo dos livros, um prestigiado livreiro e alfarrabista da icónica e centenária Livraria Académica do Porto. E dizer que o próprio livreiro Nuno Canavês já fez ele diversas ofertas de livros a esta associação e nesse sentido, é uma honra ficar associado ao seu nome com este mesmo meu gesto de ofertas de livros a esta associação. Por outro lado, lembrar que a Abambres está no início de uma longa linha de freguesias desta área do concelho, permitindo uma outra população do concelho ter acesso a este espólio. Mas, acima de tudo, esta escolha é uma forma de promover a coesão social e territorial, não centralizando tudo na sede do município, oferecendo assim a possibilidade a outras áreas e populações do nosso concelho a oportunidade de ter acesso a este espólio.
11: José António Ferreira, que em 2016 integrou o grupo restrito de autores do Dicionário da História de Portugal, 74-76, que visou contribuir para o conhecimento da história do período de transição para a democracia em Portugal, decidiu agora doar mais de 3 centenas de livros à Associação Cultural, Recreativa e Ambiental Eduardo Canavês, em Val de Juncal.

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sentido das palavras, um olhar mais positivo sobre a vida. Quando somos, ficamos mais felizes do que quando temos. Além de que o ser não se acaba com o tempo, é eterno, mas o ter pode terminar a qualquer momento. Vamos correr atrás do ser. Ser gente, ser íntegro, ser amigo, amar e ser amado, ser solidário, pois assim teremos mais paz e felicidade. Pense nisto e seja feliz.

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4: São 18 horas. Boa tarde.
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1: Com o objetivo de reforçar a capacidade de resposta em situações de emergência cardiorrespiratória, a rede passa a contar com equipamentos de desfibrilação automática externa em vários espaços públicos do concelho e em meios de socorro. O Dia Internacional da Juventude assinala-se hoje. Este ano o tema é Contextos Diferentes, Aspirações Comuns. São assuntos a desenvolver nesta edição CIR.
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1: Mais uma vez, muito boa tarde. O Aeródromo de Bragança preparou-se para receber esta quarta-feira cerca de 7.500 pessoas para assistir ao eclipse, onde o fenómeno vai ter uma ocultação do Sol próxima dos 100%. O local inicialmente previsto para observação era o Parque Natural de Montezinho, em Rio do Honor, e Guadramil, mas o facto da zona estar sob risco máximo de incêndio levou as autoridades a concentrar os visitantes no aeródromo. Ainda assim, e por forma a evitar grandes concentrações em outros locais, a GNR reforçou o seu dispositivo para garantir a segurança de um evento que despoletou uma elevada procura, de tal forma que, há meio ano, já estava esgotada grande parte da oferta hoteleira e do alojamento turístico da região. Fernando Pires.
3: Rio de Honor e Guadramil, no Parque Natural de Montezinho, no concelho de Bragança, encontram-se entre os melhores locais do país para observar o fenómeno, com uma ocultação total do disco solar durante cerca de 26 segundos. Contudo, devido ao risco de incêndio e às limitações de segurança, a organização oficial foi transferida para o Aeródromo Municipal de Bragança, onde a ocultação deverá situar-se entre os 99,8% e os 99,9%, a maior percentagem prevista numa cidade portuguesa, mas sem atingir a totalidade. A Presidente da Câmara de Bragança, Isabel Ferreira, considera que a experiência será proporcionada de forma absolutamente segura.
4: Consideramos que essa experiência, se decorrer no aeródromo municipal, proporcionará na mesma a quem nos visita e a quem está em Bragança e que terá este privilégio, que o possa fazer de forma absolutamente segura.
3: A GNR vai mobilizar um dispositivo reforçado para acompanhar o fluxo dos milhares de visitantes e impedir concentrações descontroladas nas áreas rurais e florestais. O comandante, António Lobo de Carvalho, explica que serão posicionados meios nos pontos onde se prevê que aficionados possam tentar observar o eclipse, nomeadamente junto de Guadramil e Rio de Honor.
5: Haverá locais com alguma concentração de pessoas, de aficionados, que irão procurar o melhor spot, por assim dizer. A Guarda Nacional Republicana vai ter um dispositivo mais reforçado, com a colocação de meios nos pontos que nós previsivelmente vamos saber que possam existir estas concentrações de pessoas. Com todo este efetivo disponível, nós vamos estar junto do cidadão, junto das comunidades, junto das pessoas, evitar estas concentrações massivas e canalizar para os locais que estão previsivelmente preparados para acolher esta multidão de aficionados que nós queremos que estejam cá e que estejam em segurança.
3: E a procura motivada pelo eclipse teve um forte impacto no turismo local, como confirma a autarca de Bragança.
4: E não é de agora, já há vários meses que os alojamentos locais e os hotéis estão esgotados, não só no concelho de Bragança como à volta do concelho de Bragança, e portanto prevemos e desejamos que as pessoas venham assistir a este fenómeno único e também convidamos a todos que o façam.
3: A procura não se limita a Bragança, estende-se também a outros concelhos da região. Em Macedo Cavaleiros há alojamentos com reservas efetuadas há vários meses para esta altura. É o caso do alojamento local de Vítor Amendoeira.
6: A primeira pessoa que me alugou uma das casas foi já para aí há 6 meses. Entretanto, já houve mais pessoas a tentar alugar, só que agora é impossível, não é? Mais casas a gente tivesse.
3: Nesta quarta-feira, todas as atividades vão estar concentradas no aeródromo a partir das 16h. O programa inclui o acompanhamento dos especialistas, explicações sobre os diferentes fases do eclipse, oficinas, atividades científicas e espaços de convívio. As iniciativas devem prolongar-se após o fenómeno com observações do céu e da chuva de estrelas.
1: O fenómeno começou agora às 18h30, vai prolongar-se durante cerca de 2 horas, com o momento de maior escuridão a acontecer por volta das 19h30. Durante 26 segundos, o dia dá brevemente lugar à noite, tornando possível observar a coroa solar e algumas estrelas. No entanto, assistir a um eclipse requer cuidados para as pessoas e para os equipamentos. As recomendações são particularmente importantes no caso das crianças, como conta a diretora do Centro de Ciência Viva de Bragança ao jornalista Fernando Pires.
3: Clotilde Nogueira começa por dizer que o eclipse total ocorre quando a Lua se posicionar entre a Terra e o Sol e cobrir completamente o disco solar, o que no nosso país vai durar menos de 30 segundos. Quem quiser ver o Sol a esconder-se por trás da Lua, deverá fazê-lo com recurso a óculos próprios e certificados para o efeito, já que os óculos de sol comuns não protegem a retina. A diretora do Centro de Ciência Viva de Bragança explica que deve evitar olhar diretamente porque mesmo uma pequena parte do sol descoberta pode provocar lesões oculares graves e irreversíveis. Mas mesmo com óculos certificados, não deve fixar o sol por mais de 30 segundos seguidos, intercalando com pausas longas de descanso visual. E Clotilde Nogueira chama também a atenção para o uso de equipamentos que podem ficar danificados se não tiverem a devida proteção.
7: Esses óculos certificados vão permitir que durante alguns segundos se possa olhar. Não devemos colocar os óculos quando estamos a olhar para o sol. Olhamos para o chão, colocamos os óculos, viramos o nosso olhar para o sol, devidamente protegidos, e quando vamos retirar, voltamos a olhar para baixo e retiramos os óculos. Não fazemos o tirar e o colocar quando estamos a olhar para o sol. Há várias formas de sem ser uma observação direta. Agora, quando não é com telescópios, com filtros solares adequados, há binóculos com filtros solares adequados. Nunca se deve olhar com equipamento normal, sem filtros apropriados para o sol. Para além do problema que podemos ter em termos de visão, também podemos danificar o equipamento.
3: E a diretora do Centro de Ciência Viva de Bragança adverte para não se utilizarem soluções improvisadas.
7: Esqueçam o vidro fumado, esqueçam o vidro de soldador, ou a máscara de soldador. É com óculos certificados e tem que, mesmo assim, tem que seguir regras, não é estarmos durante 2 horas a olhar para o sol porque temos os óculos certificados. É alguns segundos e descansamos um pouco. E depois é que se volta a observar.
3: E as recomendações são particularmente importantes no caso das crianças.
7: Os óculos que são certificados não há tamanho criança. Por isso as crianças, e elas também não têm a noção, se já estão a observar há 10 segundos e têm que retirar os óculos. A observação para crianças, o aconselhado é fazer uma observação indireta.
3: Ou seja, os mais pequenos devem enveredar por outras opções como a projeção da imagem do sol ou o acompanhamento através de transmissões televisivas ou digitais. Devem estar sempre sob a supervisão de um adulto, não permitindo que observe diretamente o eclipse.
1: Algumas dicas, então, de segurança para observar o eclipse solar. O município de Torre de Moncorvo reestruturou o programa municipal de desfibrilhação com o objetivo de reforçar a capacidade de resposta em situações de emergência cardiorrespiratória. A rede passa agora a contar com equipamentos de desfibrilhação automática externa em vários espaços públicos do concelho e em meios de socorro. O presidente da Câmara Municipal explica que a aposta passa por aumentar a cobertura da rede e garantir equipamentos disponíveis em diferentes pontos do concelho.
8: A ideia dos DAS foi mesmo equiparmos grande parte dos edifícios públicos com os equipamentos, uma vez que antes tínhamos

0: possibilidade de chegarem a uma ocorrência antes da chegada das ambulâncias.
1: Os critérios são sempre edifícios públicos, onde passam muitas pessoas, nomeadamente piscinas cobertas, piscinas descobertas, a escola, a biblioteca. São estes os edifícios que nós adotamos e que a medida ainda não ficará por aqui, uma vez que queremos implementar ainda mais dois ou três sítios que depois os técnicos também do município, juntamente também com o Centro de Saúde, vejam que é necessário colocarmos mais equipamentos da DAE.
0: A reestruturação representa um investimento inferior a 10 mil euros, segundo o município. O objetivo passa agora por alargar a rede a mais dois ou três locais, depois de uma avaliação conjunta entre os técnicos municipais e o Centro de Saúde.
1: São investimentos de pouco, ou seja, não ultrapassa com certeza os 10 mil euros os equipamentos que nós implementamos. Alguns foram também substituição. Claro que isto é protocolado com a empresa e por isso os custos são relativamente poucos para a importância que têm, que é salvar vidas.
0: A autarquia pretende assim reforçar a cobertura territorial e aumentar a capacidade de resposta perante situações em que cada segundo pode ser determinante. O Dia Internacional da Juventude assinala-se hoje. Este ano o tema é Contextos Diferentes, Aspirações Comuns. A data foi criada em 1999 por resolução da Assembleia Geral da ONU. Em Portugal, o dia é assinalado de várias formas, com concertos, entradas gratuitas para os jovens em museus, piscinas e outros equipamentos e diversos descontos. Segundo Vítor Dias, diretor norte do Instituto Português da Juventude e Desporto, as principais preocupações dos jovens são o emprego e a habitação, mas acredita que estão a ser criadas as condições para que os sonhos dos jovens se concretizem.
2: As questões relacionadas com a autonomia, com a emancipação, são aquelas centrais, não é? Isso depois leva-nos às questões da habitação, do emprego, da educação, da saúde, mas julgo que estamos em condições de ir criando cada vez mais oportunidades para que os jovens possam conseguir aquilo que são as suas ambições e os seus desejos.
0: O IPDJ é a entidade que tem como missão implementar as políticas públicas para o setor. Vítor Dias lembra que a tarefa é feita também com parcerias.
2: O Instituto articula com as diferentes áreas da governação no sentido de criar condições para que os jovens possam desenvolver-se, aprender, crescer e autonomizar-se. Isso passa por... Nós temos, como é sabido, a Agenda Nacional para a Juventude, que tem um conjunto de medidas intersetoriais, tanto nas diferentes áreas, desde a habitação à saúde, participação, educação, emprego, que ao longo do ano vamos desenvolvendo diretamente ou em parceria com outras áreas da governação. E depois temos uma área muito importante para nós, que é a área da participação jovem, criar programas de apoio ao recidivismo juvenil e estudantil. As questões da saúde juvenil e as questões da saúde mental são questões que nos preocupam e, obviamente, depois as questões do IRS jovem e as questões da habitação, da mobilidade, são também preocupações que o Instituto tem para os jovens portugueses.
0: O Dia Internacional da Juventude celebra-se com o objetivo de reconhecer o papel fundamental dos jovens na sociedade. E se quiser ver o sol a esconder-se por trás da lua, deve fazê-lo com recurso a óculos próprios e certificados para o efeito. A diretora do Centro de Ciência Viva de Bragança explica que deve evitar olhar diretamente para o sol, porque mesmo uma pequena parte do sol descoberta pode provocar lesões oculares graves e irreversíveis.
3: Os óculos certificados vão permitir que durante alguns segundos se possa olhar. Não devemos colocar os óculos quando estamos a olhar para o sol. Olhamos para o chão, colocamos os óculos, viramos o nosso olhar para o sol, devidamente protegidos, e quando vamos retirar, voltamos a olhar para baixo e retiramos os óculos. Quando não é com telescópios, com filtros solares adequados, há binóculos com filtros solares adequados. Nunca se deve olhar com equipamento normal, sem filtros apropriados para o sol. Para além do problema que podemos ter em termos de visão, também podemos danificar o equipamento.
0: E assim o ponto final nesta segunda e última edição CIRS de hoje, em que Portugal assiste então ao eclipse solar. A cadeia de informação regional de Trás-os-Montes está de regresso amanhã com a edição das 12h30. Continuação de uma boa quarta-feira e até amanhã.

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12: São 19 horas.
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3: São 23 horas. Boa noite.
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3: É meia-noite. Boa noite.

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2: Ora, muito boa noite a todos os nossos ouvintes, sejam bem-vindos às Ondas do Jazz. Eu sou Joaquim Santos, vou estar convosco até à 1 da madrugada.

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5: É uma hora. Boa noite.
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